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6: 9:15.

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1: Marília Mendonça.

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2: 9 horas e 30 minutos.

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0: O jeito é beber, gente.
1: Bora beber.
0: Vamos agora?
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2: 9h45.
3: Tá lindo.
4: Só soltar a voz.
3: Esse é o hit, todo mundo sabe cantar, hein? Simone Simaria, Chitãozinho Chororó.

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0: abençoe. Tiago André!
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7: 10:03.

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5: 10:17.

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5: 10:31.

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1: 10:38.

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5: 10:48.

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2: Gustavo Moreira Rafael, mais uma vez, falando de amor.

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0: trofãs e tudo.
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5: 11 e 1.

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2: 11:16.

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8: 11:33.

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2: 11:39.

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7: 11:45.

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5: Meia-noite.
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1: 12:50.

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0: Mário Fernandes.

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1: Simone Mendes!

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2: Meia-noite e 23.

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1: 12:29.

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1: Meia-noite e 38.

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0: Meia-noite 44.

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1: Meia-noite e 51.

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1: Meia-noite e 56.

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2: 1:11.

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1: 1:33.

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3: 1:39.

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1: 1:46.

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2: 1:52.

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1: 1:57.

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1: 2:11.
2: Essa é gostosa, viu? Essa é gostosa, viu?

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1: 2:16.

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2: 2h22.

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2: Que música linda.
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4: 2h27.

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3: 2:37.

0: vocês com a gente. Obrigada.
1: Obrigado, seus lindos.
2: Agora sim.
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4: 2:40.

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1: 2:45. 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
1: 2h50.

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1: Se quer.

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1: 3 e 3.

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1: 3 e 8.

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1: 3:10.

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1: 3:17.

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1: 3:20.

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1: 3:26.

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2: 3:35.

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2: 3:39.

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1: 3:45.
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0: amigos. 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
1: Obrigado.

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1: 3:51.

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1: 3:57.
2: Simbora! Soltou!

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1: 4 e 3.

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2: Quatro e nove.
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0: 4 e 16.
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0: 4:25.
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0: 4:31.
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0: 4h47.
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0: 4h53.
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2: Rap Lorenzo, na resenha. 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
1: 4:56.
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0: Central.
1: 5:10. 5:10. 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
1: Senhor, meu Deus e meu Pai, mais um dia de vida, para que eu possa levar a todos que estão ligados nesta grande audiência a sua bênção.

Senhor, eu creio em vós. Tudo esperamos de sua bondade. Fazei-me a sua bênção, para que eu possa também abençoar você que está ligado neste momento em nossa grande audiência.

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Família toda, né? Parabéns pro senhor Dirceu. Mais um aniversário. O senhor Dirceu, pra falar do Dirceu, eu tenho que falar do Adalberto, que é a dupla, né? Adalberto. Né, Dedeu? Tem que falar dos dois. Ai, ai, ai. Parabéns, viu, senhor Dirceu? A gente brinca e tal, mas graças a Deus, né? Como diz aquele amigo nosso, é um presente de Deus que nós ganhamos. A cada dia que nós acordamos e abrimos os olhos, é um presente de Deus, a vida dele. Ele nos traz, ele nos traz à terra e leva nós para a terra, para trás, né? Nós só temos que agradecer. Eu estava ensinando para o meu neto, para minha bisneta, ensinando para ela, para Maria Cecília, falei, Maria, aqui, ó, quando você acordar de manhã cedinho, olha o benzinho, meu neto Gustavo, a Camila quase deitou de rir. Mas eu falei para ela assim, Maria Cecília, quando você acordar de manhã cedinho, você lembra do vovô Padua. Você acorda, a primeira coisa que você faz, ela abriu os olhos e falei, nossa senhora, me pegou. Aí você pega e fala assim, ó, aqui, ó, você também pode fazer a mesma coisa, igual eu faço aqui, ó. Meu Senhor e meu Deus, eu te agradeço pela vida, por mais um dia de vida. Não vou esquecer não, viu, bopado? É assim. E quem está aniversariando hoje também, minha cunhada Maura, né? Ela gosta do Belmonte Amaraí, ela é fã do Belmonte Amaraí. Então hoje nós estamos aqui recebendo o Belmonte Amaraí. Agora é o filho, né? Agora é o filho que está cantando, porque os velhos já morreram todos os dois.

Tem bonito, tem gente. Mas, oi, mas tem música bonita, hein, senhor? Esses dois eu vou te falar, viu? Essa aqui também é linda demais, essa música aqui, ó. Muita gente gosta dela também. Eu me lembro dos meus amigos, né? O Correinha, mas aquele outro menino cantava, né? Imitava não. Eles cantavam igualzinho o Belmonte Amaraí. Eles cantavam natural. Geraldinho e Correinha.

0: você.
1: Aqui, ó. Agora eu vou trazer o original agora, pra vocês verem se não parece. Eu pelejei com esses dois, em 76, 77, eu tava na Continental. Eu tinha a gravadora aqui, né? O selo Andorim aqui, né? Da Continental. Já contei essa história pra vocês. E eu pelejei pra gravar esses dois, mas infelizmente não deu certo, porque se tivesse dado certo, eu tinha estourado esses dois, viu? Aqui, ó, essa agora é a original, aqui, ó, com Belmonte e Maraí. Olha pra vocês verem. A diferença é muito pouquinho, olha pra vocês verem. Essa é a original.

0: Sidney Bonito, um bom chamaraí aqui hoje no nosso paredão de sucessos. Tem certeza que o Sodiceu tá gostando, né, Sodiceu? Que é da nossa época, né, Belmonte Avaraí. Aqui, ó, 998695001. Aqui quem tá comigo aqui, ó. Márcio Engraxate, você já acordou já, Márcio? Oi! Você já acordou? Acordou mais cedo hoje?
1: Nossa. Bom dia, Pato Fernando. Bom dia, os ouvintes da candidata da FN. Assim, toca aí pra nós, fazer um favor. Léo Canhoto e o Robertinho, meu velho pai.
0: Ô, sábado é bonito.
1: Pra minha mãe, Dona Doralice, meu irmão Ricardo, a minha filha Joyce, a minha netinha Sofia, o meu netinho Lourenço. E a turma do Sabor de Minas.
0: Ao Jabá! Ao Jabá!
1: E a ótima semana.
0: Ai, ai, ai, meu Deus. Olha o Sr. Raul. Ei, Sr. Raul. Bom dia, Sr. Raul.
2: Bom dia, meu grande amigo, Padre Fernandes.
0: O senhor está bem, né?
2: Tudo graças bem? A Deus. Foi bem o fim de semana aí?
0: Bem, graças
2: esfriou,
0: a Deus.
2: Esfriou, esquentou um pouquinho.
0: É, deu
2: tá
0: uma melhorada.
2: Frio, né, padre?
0: Melhorou.
2: Deus te abençoe muito, tá? Te dá saúde para você aguentar os trancos do dia a dia. Bom dia, Fernando. Boa viagem. Bom dia, Dona Gorete.
0: Fernando
2: está indo para BH agora.
0: Tá.
2: Gente boa, gosta muito de você.
0: Gosta, graças a Deus.
2: Deus abençoe todos os ouvintes da Rádio Candidez. Com Deus, parceiro.
0: Ô, Sr. Raul, quem não gosta de mim deve ser bem pior do que eu, por não gostar de mim. Meu amigo Oséias, obrigado, Oséias. Um grande abraço para você. Olha o Marcos aqui lá da Fazenda dos Dogues. Olha o Juninho comigo aqui, o pé de cana. Ah, Juninho, acordou? Vai, vai. Vai agarrar, Juninho? Bom dia.
3: Bom dia, Padre Fernando.
0: Bom dia, tô bom.
3: Bora lá, né? Matou o primeiro leão da semana. Participou,
0: tá
3: abraço.
0: Bem, graças
3: um cafezinho
0: a Deus.
3: Agora e deitar no tiquinho, que tá frio demais, hein?
0: Tá escuro.
3: E cadê o manézinho penchado?
0: Pareceu, não.
3: Pé penchado, barrigudo.
0: Segura,
3: o seu fiel escoteiro lá, ó. Japãozinho, perdigueiro. Ei, Japãozinho, perdigueiro.
0: É o irmão
3: dele. Um abraço pro Gerardo Santarino, um abraço pro Beto Machado.
0: É.
3: E um bom dia a todos. E até amanhã, se Deus quiser.
0: Eu já te falei pra você, dono de boteco, você tem que agradar aí, você tem que, senão... Falando em Fernando, olha o Fernando comigo aqui, o Fernando Thiago. Fernando hoje tá entusiasmado, tem três mensagens. Vamos, Fernando, bom dia!
4: Bom dia, Padre Fernando, tudo bom?
0: Adoro, né?
4: Deus te abençoe e te guarde.
0: Amém.
4: Te proteja.
0: Amém.
4: E te ilumine.
0: Amém.
4: E toda a sua equipe aí, tá bom?
0: Obrigado, obrigado.
4: Jesus, eu queria... Eu sou a mãe do Fernando.
0: Seia,
4: hoje sei. Tô, bom dia, meu amigo, meu irmão. Sou feliz na sua companhia, sou feliz na sua companhia.
0: Ó, canta bonito, hein?
4: Demos graça, aleluia, na sua companhia. Jesus te abençoe e te guarde. Eu queria mandar uma música pro Zé, meu irmão.
0: Ah.
4: E pra mim, a casinha pequenina.
0: Ah,
4: a
0: casinha pequenina é bonita. Um beijo
4: pro Raul, toda a sua família. Muita saúde, uma semana
0: obrigado,
4: abençoada.
0: Obrigado, Amarete.
4: Pra você, todos os seus ouvintes.
0: Aqui, ó. Na hora... Tem mais aqui? Tem.
4: Canivete, põe no fogo e no derrete, pra fazer caminhonete, chevette, pra vender na Praça 7.
0: Ai, ai, ai, meu Deus.
5: Bom dia, Padre Fernandes. Verdade,
0: você judia sua mãe não, viu,
5: Capipa? Bom dia, Cida, bom dia, Gilmara, bom dia, Geraldo, Madagarinha, Tomo Cardo, bom dia, Tia Raul, Tia Conceição. Uma ótima semana, uma ótima segunda-feira, abençoado para todos vocês. Desejo muita paz, muita luz. Deus abençoe a família de todos nós.
0: Amém.
5: E a mamãe mandou um abraço para você.
0: Já eu vi, eu escutei. Cima, né? Escutei.
5: E papo, também para você também, todos os ouvintes, hein?
0: Obrigado.
5: Deus abençoe, fica com Deus.
0: Com
5: bora
0: Deus,
5: lá,
0: boa viagem.
5: BH. Hoje tem que passar em São Gonçalo do Pará.
0: Ó.
5: Pegar um amigo meu para levar para BH.
0: Oh.
5: Vambora lá.
0: Rimo. Rimo.
5: Bom dia,
0: beleza.
5: Bom dia, Cascavel.
0: Boa viagem, com Deus, hein? Boa semana pra nós. Olha o Luiz Carlos Perdigão aqui, ó. Ontem eu tive com o Fabinho, ontem o Fábio Adelar, ontem o prefeito lá de Nova Serrana. Aí eu tava conversando com ele. Um grande abraço lá pro nosso prefeito lá de Nova Serrana, Fábio Adelar. Eu chamei de Fabinho porque é intimidade.
6: Bom dia, meu amigo Fábio. Epa, te caçando, não sei o que, você soma pra lá. Você pode começar a tomar sábado e domingo também, viu?
0: Ah, ah, tomar banho, senhor? Vai caçar sua turma?
6: A ótima semana aí, viu?
0: Vou tá aí, você, vou cortar você.
6: Bora lá, né? Segundou, bebê? Passei pra nós. A dama do vestido.
0: Nossa, a moda é bonita, abraço. Viu?
6: Beto Machado, companheirão. Zé Antônio do Couto, gente boa. E o Ziel? Ziel do
0: Ziel Taco. Do Taco. Ah, Ziel!
6: Divinópolis, querido. Um abraço, amigo. Tchau, com Deus. Deus abençoe essa semana.
0: Amém. Ô, ô, ô, Luiz Carlos, você vem pra você ver. Falar em serviço comigo, tá aí você, eu corto você. Olha o Claré comigo aqui. O Claré também chegou cedinho, cedinho. Minha amiga Cida do Guentino. Ó, Cida, sobe não, minha filha, uai. Deve ser doce aqui no programa.
7: Bom dia, Panda. Tudo bem? Vamos nós, né? Começar mais uma semana. Seja santa e abençoada para todos nós. Começar bem a nossa semana. Roda aí para mim. Alan e Aladim a 2 graus, por favor. Esse é Pavana, para todos os seus ouvintes, para todo o pessoal que gosta da música. Bom dia, boa semana, Deus de Jó, obrigado, fica com Deus.
0: Fica com Deus também, obrigado, viu, Cida? É, deixa eu trazer uma música, essa música aqui é linda. Aqui, ó.

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1: peraí, bonito. Vamos começar com a casinha, então. Tem aqui a casinha branca. Não é a mesma casinha pequenina, não, Gorete? Eu acho que é a mesma, né? Não? Vê se é essa aí.

música bonita. Toca essa música, sabe de quem que eu lembro? Da saudosa dona Aldeci Mata, minha patroa lá da Rádio Minas. Ela ia encontrar comigo, ela me pedia para tocar essa música para ela. Ela gostava de ouvir. E tinha que ser depois de 6:30 da manhã. Ela chegava na rádio 7 horas todo dia. O tempo passa, né, gente? A vida da gente. Aqui que eu acabei de falar, né? Agradecer a Deus pela vida, né? Você acordou, você está vivo, você agradece. No, que friagem! Ô, Cida, 2 graus, Cida, aí, ó.

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1: Cinco e 35. Perdigão, Luiz Carlos.

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3: 5:37.

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2: Divinópolis, 5 horas 41 minutos, 5h41. Hoje, segunda-feira, dia 20. Paredão de hoje, Belmonte Amaraí. Aniversariantes, sou Dirceu, Papai Teteu, Divimol, Serginho, Natal, a turma toda, né? A família. Parabéns, sou Dirceu, por mais um aniversário. Minha cunhada Maura também é aniversariante de hoje, né? Parabéns para os aniversariantes. Olha aqui, eu tô segurando a barra aqui. Eu tava tossindo aqui, o microfone aqui tava aberto. Vocês cuidado aí para mim não tossinar. Vocês vão pegar essa alergia com vocês, esse tempo seco aí, viu? E se eu desligar o trem de repente aqui é porque eu tô tossindo, viu? No paredão de sucessos hoje, Belmonte Amaraí. Aí ela é desventura, ó. Vamos voltar no nosso WhatsApp, o WhatsApp tá bombando, tá bonito, viu? Hoje, segunda-feira, começou bem, viu? Aqui, ó, o crente, deixa eu ver o que o crente tá falando. Ah, tá. Deixa eu ver se é pra mim esse aqui.
3: Bom dia, Padre Fernando.
2: Bom dia.
3: Pinga os peguinhos de própolis, no café quente bebe.
2: Ah, tá.
3: Melhora a tosse.
2: É, melhora. Não, melhorei já. Ali. Eu tô tomando água aqui, ó, bastante água aqui, crente. Obrigado, viu? Agora vocês ficam espertos aí para não pegar tosse em vocês aí. Vocês tossem aí, vocês estão escutando aí, aí pega. Como diz o Tony Miguel, aí tá um bupso. Olha o Tony Marcos comigo aqui do Porto Velho também. Olha o Samuca. Fala, Samuca!
4: Bom dia, seu Pago. O senhor tá bom, né?
2: Bom.
4: Bacana. Toca para nós que é boa aí do Julio Iglesias. Oh. Com a mesma pedra. Sapeca pra nós aí.
2: Essa moda é bonita,
4: abração,
2: viu?
4: Abração, tio. Fica com Deus.
2: Com Deus, você também. Olha o Gerardo de Santa Catarina aqui. Fala, Gerardo. Fala, Gerardo.
5: Bom dia, nota 10 da Candidez. Tá tudo bom?
2: Bom.
5: Bom dia pra todo esse povão animado aí.
2: Sim.
5: Eu desejo uma semana abençoada
2: pra Amém.
5: Todos nós, hein?
2: Amém.
5: E o Messi?
2: Por
5: deixar
2: entendeu?
5: O Messi jogar bola, né?
2: Ah, mas faz parte. Ganhou, tadinho.
5: Vamos ouvir aí, ó. Moreninha linda aí,
2: oh.
5: Tirique Tinoco.
2: Ô, oh, boy.
5: É pro Sr. Raul, né? O Sr. Raul gosta.
2: Sr. Raul gosta. Moreninha linda, linda, nosso amor. Moreninha linda.
5: Ele quer, né?
2: É, boa. Boa. Olha o Sérgio comigo aqui também. Fala, Sérgio. Sérgio? Aê, Sérgio. Sérgio, acorda.
6: Bom dia, Padre Fernandes.
2: Bom dia.
6: Aqui é Sérgio Porto Velho.
2: Tá bom, Sérgio?
6: Eu não falei que a Espanha ia ser campeã.
2: Você falou.
6: Porque a semana inteira.
2: Parabéns pra você.
6: Se eu tivesse
2: apostado
6: uns sorteios aí.
2: Nossa, você tinha rachado.
6: Eu ia ganhar um dinheirinho bom.
2: Pau. Né? A minha neta também, a neta danada.
6: Um abraço pra todos os ouvintes aí. Um
2: obrigado,
6: abraço
2: Sérgio.
6: A você, Padre Fernandes. Um
2: obrigado, Sérgio. Tamo aqui junto, viu?
6: Ô, Padre, é o Sérgio Porto Velho aqui de novo.
2: É.
6: Eu queria ouvir aquela música. Fiz uma casinha lá no pé da serra.
2: Ah, eu toquei ela agora, aí.
6: Fica perto da varanda.
2: Pois é, uai. Eu toquei com o Sérgio Reis. Paraná. Você acordou agora.
6: É. Isso mesmo. É, já que tocou, né?
2: Já tocou, Sérgio. Interessante o trem. Isso, não tem danado. Tá de música, não tem danado. Olha o Canivete comigo aqui, ó, lá no Pato de Minas. Aê, Canivete, você tá aguentando contar mais boi? Você é boi demais da conta, hein? Você viu o Juninho, né? O pé de cana, né? Eu falei pra ele, dono de boteco, você tem que tratar bem. Você entendeu? Tá de pedir pra pendurar, ficar fiado, você já viu, né? Fala, Conterrano, Manezinho, Conterrano.
7: Bom dia, Padre Fernando.
2: Bom dia.
7: Bom, né?
2: Mal.
7: Aí, esse pé de cana aí falando aí de mim. Cara.
2: É, você viu? Bom,
7: né? Esse caso não é nós aqui, é brabo, hein? É, tem que tratar bem o botequinho, porque tem dois.
2: É, ué. Botequinho, você tem que tratar bem.
7: Tem que fazer ele sentado. Temos a qualidade de tratar bem da Ferrari. Alô, Pato Fernando, bom dia pra todo mundo.
2: Ô, Manézinho.
7: Com Deus.
2: Ô, Manézinho, você lembra, não sei se você lembra dele, o Badil, lá no Perdigão, o bar do Badil. Ele ficava com nós a noite inteira, você entendeu? Fazia um frango pra nós, fazia um trem lá, bebia a noite inteira. O Badil, nossa senhora. Nossa senhora, tá, é turma boa, viu? A gente fala turma boa ali naquele Perdigão ali. Virou tudo autoridade, doutor. Eu sou radialista. Ah, tomar banho. O que é que o Márcio Graxato me pediu aqui? O que foi que você pediu, Márcio?
8: Bom dia, Pato Fernando. Bom dia, os ouvintes da candidata da FN. Assim, toca aí pra nós, fazer um favor. Léo Canhoto e o Robertinho, meu velho.
2: Ah, meu velho pai. Tá, é isso mesmo. Deixa eu matar essa música aqui daquele menino, do Samuca. O Julio Iglesias, essa internacional aqui, você quer ver? Só um pedacinho, depois nós entramos com o Robertinho ali. Essa moda é bonita, viu? Programa internacional aí, ó.

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6: Cinco horas, 50 minutos, 10 minutinhos para 6 horas da manhã. Tá aí a música do Márcio Engraxate.

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0: Divinópolis, 5 horas mais 58 minutos, 2 minutinhos só para 6 horas da manhã. Daqui a pouquinho, nosso bispo Dom Giovanni vem nos trazer a sua bênção nessa nossa parceria com Mangueiras Brasil, com a família Gilson Moraes. Aqui, ó, mais de 40 anos aqui. E lá no Icaraí já há 3 anos, consolidada no Icaraí.
1: 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Já
0: olha hoje no paredão de sucessos, Belmonte Amaraí. Que trem chique, hein? Nós estamos atendendo aqui, eu sou de seu, né? O Teteu. O sou de seu, papai do Teteu, Natal. A família, pela passagem do seu aniversário hoje, dia 20. Nós estamos cumprimentando também minha cunhada Maura, também aniversariante. E ela gosta, né, de ouvir o Belmonte Amaraí. É, deixa eu trazer aqui o Arailto. 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
0: 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Deixa eu trazer aqui a moreninha linda do Geraldo, lá de Santa Catarina, que eu não posso ficar devendo, não. Ficar devendo, velho não pode ficar devendo os outros, não, senão fica doido. Canta pra nós aí o Tunique de novo. Aê, Geraldo! Aqui esquentou, deu uma melhoradazinha aí, como é que tá? Olha lá, o bicho já tá chegando, ó.

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1: 6:03.
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0: Deus.
1: Amados irmãos e irmãs, nesta hora em que recordamos o sublime mistério da encarnação de Jesus Cristo, elevemos nossa voz ao Deus da vida, recordando a presença de Maria na história da salvação. Em nome do Pai, e do Filho, e do Espírito Santo. Amém. O anjo do Senhor anunciou a Maria, e ela concebeu do Espírito Santo. Ave Maria, cheia de graça, o Senhor é convosco. Bendita sois vós entre as mulheres, e bendito é o fruto do vosso ventre, Jesus. Santa Maria, Mãe de Deus, rogai por nós, pecadores, agora e na hora de nossa morte. Amém. Eis aqui a serva do Senhor. Faça-se em mim segundo a vossa palavra. Ave Maria, cheia de graça, o Senhor é convosco. Bendita sois vós entre as mulheres. Bendito é o fruto do vosso ventre, Jesus. Santa Maria, Mãe de Deus, rogai por nós, pecadores, agora e na hora de nossa morte. Amém. E o Verbo se fez carne e habitou entre nós. Ave Maria, cheia de graça, o Senhor é convosco. Bendita sois vós entre as mulheres. Bendito é o fruto do vosso ventre, Jesus. Santa Maria, Mãe de Deus, rogai por nós, pecadores, agora e na hora de nossa morte. Amém. Rogai por nós, Santa Mãe de Deus, para que sejamos dignos das promessas de Cristo. Oremos. Derramai, ó Deus, a vossa graça em nossos corações, para que, conhecendo pela mensagem do anjo a encarnação do vosso Filho amado, cheguemos por sua paixão e cruz à glória da ressurreição. Por Cristo nosso Senhor. Amém. Amados irmãos e irmãs, juntos invoquemos a proteção da Virgem Maria, a Mãe de Deus. Rezemos juntos a oração a Nossa Senhora, na sua Imaculada Conceição. Ela é a padroeira da nossa amada Diocese de Divinópolis. Ó Maria, Imaculada desde a sua concepção, fostes preservada do pecado original para ser a Mãe de Jesus Cristo. Ensinai-nos a acolher o mistério de Deus em nossa vida. Ajudai-nos a percorrer a estrada da santidade. Acompanhai-nos com a ternura do vosso olhar. Guiai-nos na escuta aos apelos do vosso amado Filho Jesus. E intercedei por nós para que sejamos firmes na fé, corajosos no amor e alegres na esperança. Amém. O Senhor esteja convosco. Ele está no meio de nós. Pela intercessão da Virgem Maria, a Imaculada Conceição, padroeira da nossa amada Diocese, abençoe-vos o Deus Todo-Poderoso, Ele que é Pai, Filho e Espírito Santo. Amém.
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2: Divinópolis, 6:11, 6:11. Segunda-feira, dia 20, hoje, 20 de julho. Paredão de hoje, Belmonte Amaraí. Os aniversariantes, o senhor Disseu, papai Teteu, Serginho, Natal, família, né? A Maura, minha cunhada, também aniversariante hoje, recebendo um abraço, um carinho da família e também dos amigos. Eu estou vendo a chamada aqui da festa de São Cristóvão, né? Festa dos motoristas. Hoje, segunda-feira. Hoje, atenção os nossos amigos aí da Cidil, os nossos paroquianos aí da Cidil aí. Hoje, às 19 horas, nós temos a oração do quinto dia da novena. Hoje é o quinto dia da novena de São Cristóvão. Em seguida, a celebração da Santa Missa, presidida pelo Monsenhor Pedro Godi, meu amigo Padre Pedro, pároco da paróquia Nossa Senhora Aparecida, em Divinópolis. Participação especial do Juscre. Festeiro de hoje, o setor 7, Juscre Pascon, ministros da primeira quinzena, festeiros, mirins, demais fiéis e devotos. Então está aí hoje a programação da festa da novena de São Cristóvão. Eu vou divulgando para vocês aqui, viu, gente? São Cristóvão, nosso padroeiro dos motoristas. 6:13, 6:13. 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Sábado eu tive depósito de atacar, encontrei lá com o João Fumaça, o nosso presidente lá do Clube dos Servidores. Grande abraço para você, João, e a família. Obrigado. Eu estava comprando lá um cano e uma rosca. Eu falei, você vai acabar entrando pelo cano. Eu falei com ele. Ele estava lá, o Paulinho estava atendendo ele. Ele com arroz, com cano. Não, tem que ser, não. Mas, tipo, lá, um rolo. Aí pegou o cano e rolou. Eu falei, vai de pressão que é melhor, de pressão. Aí, Tô Miguel, não tem jeito não, nós não ganhamos mais não. Nós é doido mesmo, é tudo doido. Aqui não sobra um, sobra nada. Depois que a Argentina tomou aqui banho. Tomou aqui banho. Não saiu o gol, o goleiro. Eles falam que goleiro, gente. Oi, o time para ser bom começa pelo goleiro. O goleiro tem que ser bom. Se o goleiro não for bom. não fico indo, não dou conta, não. Mal João, mal Paulinho, somos os dois numa luta. Uma luva. Um cano, um pedaço de cano. Toma, amor. Eu falei, nossa senhora. Eu já vi um cano bater em dois. Bater num homem, mas em dois também é demais. Pega pra lá, fica calado. É melhor calar. Senão eu vou acabar apanhando. Aqui, ó. 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

0: Meu Deus do céu, como é que ficou fácil hoje, né, gente? A facilidade dada. No instantinho, a obra está pronta. Você pode ligar também, 3512-3000. 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Tá pronto, tá beleza. Tá chique demais, viu, gente? Vamos voltar do WhatsApp, que o WhatsApp tá bombando, tá bonito. Ai, música bonita, hein, seu Belmonte Amaraí? 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
0: Falar nisso, mandar um abraço. Fiquei sabendo que meu amigo Correinha tá morando lá em Nova Serrana. Ah, sou ontem, lá no velório do irmão do Cleitinho, dos meninos lá aí. Encontrei com o Fábio lá, o nosso prefeito, lá de Nova Serrana, o Fábio Avelar. Meu amigo, Fabinho. Ele estava conversando, batendo um papo, ele falou para mim da audiência que nós temos em Nova Serrana, né? Falei, temos, graças a Deus. Nós recebemos muitas ligações de Nova Serrana, do pessoal. A região ali, né? Nova Serrana ali, Ripas, Perdigão, Nova Serrana, que meio tudo ali, nós, graças a Deus, o pessoal está sempre nos ouvindo ali. Um grande abraço, nosso prefeito Fábio Avelar, de Nova Serrana. Ei, Nova Serrana que cresce, hein, gente? Nossa senhora, o trem lá, você passa um dia, tá de um jeito. Você passa no outro dia, o trem tá maior ainda. O trem não para de crescer, não. Nossa senhora.

0: chão, tem muito, meu Deus do céu. Deus te vi que te amo, Deus te vi que eu te adoro, Deus te vi. 6:19. Já começar já aqui, pedir para tocar ainda a Espanha, ainda a Espanha. Ainda a Espanha é bom. Eu não vi hoje, foi o Lobinho. Lobinho, hoje não apareceu não. O que aconteceu, Lobinho? Você está torcendo para... Torcendo para... Para a Argentina? É, Argentina, isso. Como é que é, Araíto? Tá... 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
0: Meu amigo TV tá comigo aqui, ó. Tá pedindo aqui para mandar um abraço pro Beto Machado. O Beto hoje não apareceu, não. O Beto hoje sumiu. É... E o Coca, nosso amigo Coca, lateral nosso do Guarani, o Coca, meu amigo Coca, dizer que o Cacoco está 7 graus. Nossa Senhora Aparecida, meu Deus do céu. Nós não vamos aguentar essa friar, não, uai. Você está ficando é doido. Pelo amor de Deus, uai. Nossa Senhora Aparecida, 7 graus. Volta a frio. Mas hoje não está muito frio, não, viu, gente? Hoje deu uma melhoradazinha. Deixa eu ver quem mais está comigo. Ah, o Thiaguinho Fernandes chegou comigo aqui, ó. Obrigado, Thiaguinho. Grande abraço para você também. Toninho. Olha o chinês preto aqui. Deixa eu ver o que o chinês preto está falando. Vai, chinês. Bom dia, fala.
2: Bom dia, Padre Fernando.
0: Bom dia.
2: Oi, não é banho, não. A Espanha deu uma lavada na Argentina.
0: Mas foi só 1-0.
2: O jogo foi 1-0 só, mas... O placar foi 1-0, somou o jogo. Uma lavada que a Espanha deu na Argentina, que perdeu até o Rúbio, na América do Sul.
0: Aqui é goleiro. Aqui bom é goleiro.
2: Forte abraço.
0: Prazer também.
2: Chinês aqui... preto.
0: Nem não, o chinês preto. O goleiro do Japão que é preto, só, né? Não é não. A Vilma comigo aqui. Ô, Vilma, bom dia. Deus te abençoe.

Abençoe, minha amiga Vilma Galdino. Ai, ai, ai. A Vilma agora, ela entra comigo aqui, eu lembro com o banheiro. Pisou! Pisou! Ó, Vilma. Ai, ai, ai, meu Deus. Meus amigos aqui, ó, nossos vizinhos aqui do terço. Acho que o terço hoje vai ser lá em casa hoje. Porque quarta-feira, meu aniversário vai dar que dia? Meu aniversário é quinta-feira, dia 23, meu aniversário. É aniversário. Vou cantar parabéns para você, para mim. Eu vou cantar. Canta parabéns para você, para mim é bom. Esse jeito burro, pessoal. Tô vendo a turma que tá chegando aqui, ó. Tá só chegando gente aqui no WhatsApp. Vocês também não dormem? Nunca vi isso, velho. Olha o Osvaldo comigo aqui, ó. Minha amiga Margarete, lá em Itaúna. A Libera aqui. Quem morreu, Libera? Morreu alguém ou não? Minha repórter do. Tem um negócio aqui. Deixa eu ver aqui quem está aqui. Quer ver?

0: quer saber de estresse não, viu, Libéria? Nem pra mim isso aqui. Quer saber aqui? Libéria e Marcão. Ah, tem doido. Olha o Carlinho da lanchonete comigo aqui. Bom dia, Carlinho. Obrigado. Toninho do Cetrans. Nosso companheiro Toninho do Cetrans. Obrigado, Toninho. Um grande abraço. Minha amiga Nélia está chegando comigo aqui também. Meu abraço, meu bom dia. Oséias. A Maria do Rosário aqui. A Maria, o que aconteceu com você que você não... Fala, Maria.
1: Bom dia, seu Paulo.
0: Bom dia.
1: Da feira pro senhor, tudo de bom. Maria Rosário, Barra Blanda.
0: Obrigado, Mari.
1: Tá dormindo aí? Não tem problema, eu tô mandando mensagem nisso.
0: Tá ok, obrigado. Valeu, Maria, obrigado. Deita de novo, cobra a cabeça, vai dormir que tá muito frio. É, não vai fazer nada, é mesmo? Olha o nosso ex-prefeito aqui, o Galileu, comigo aqui também, ó. Obrigado, Galileu. Um grande abraço pro senhor também, viu? Obrigado. Olha o Totinho comigo também, tá chegando aqui comigo. Olha o Tião das bicicletas, deixa eu ver o Tião. Ah, foi ontem, né, Tião? O passeio, né? Da pedalada? Foi, olha. Como é que é o negócio aqui? Ah, tá. Tá, exatamente. Ah, o pedal junino, é isso mesmo. Beleza, ótimo. Valeu, Tião! Tião das bicicletas! Estão prontinhos, hein? É, nós não podemos ficar com muita conversa, não, porque hoje eu tenho que tocar o hino da Espanha, viu, gente? Vou quebrar o gás de vocês. Deixa eu tocar uma música do Belmonte Amaraí aqui, que a turma me pediu. Essa aqui, ó. Essa música é linda, gente. Linda, linda, linda, linda.

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4: 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Serginho e Teteu, Teteu e Serginho. Hoje, o senhor de seu, pai do Serginho, do Teteu, Natal, família aniversariante de hoje, recebendo o abraço, o carinho da família e dos amigos. Parabéns para o senhor de seu. Daniel, Bruno, Rose, Elaine, João e o Teteu lá no comando. Olha, aconteceu o que tinha que acontecer, né? A Espanha, campeã mundial, amassou o time da Argentina. A Argentina não deu, marcar bem o Messi, né? Não deixaram o Messi jogar, então aconteceu o que aconteceu. Bom, isso é daqui a pouco. Deixa eu trazer aqui o Galo começa amanhã, né, gente? Amanhã o Galo recebe aqui o Bahia aqui na Arena, 19h30, viu? E o Palmeiras domingo lá. O Atlético precisa ganhar, viu, gente? O Atlético tá com 24 pontos, aí nós vai para 27. Tá na mesma pontuação aqui, ó. Está tudo junto aqui, ó. Atlético, Corinthians, Cruzeiro, tudo aqui. E o Cruzeiro joga amanhã. Cruzeiro vai lá, amanhã não, só quarta-feira. O Cruzeiro vai lá em Porto Alegre pegar o Inter. Jogo aqui é difícil, viu? E domingo aqui no Mineirão, ele vai receber o Botafogo. Botafogo ganhou do Santos, bateu o Santos 2-1. Cadê? Deixa eu mandar um abraço aqui pro nosso amigo Oduvaldo Elton, tá sempre nos prestigiando, tá sempre nos dando o prazer da audiência. Ô Elton, bom dia, viu? Muito obrigado. Cadê o TV? O TV tá aqui, ó. Você falou alguma coisa, TV?
5: Bom dia, Padre Fernando.
4: Bom
5: Tudo
4: dia.
5: Bem?
4: Bom.
5: A respeito de um jogo ontem, Espanha e Argentina, já estava escrito nas estrelas que daria Espanha.
4: Dava
5: escrito. É o time com mais toque de bola, os jogadores mais novos.
4: Verdade.
5: Então teve mil e tantos passes a favor da Espanha e uns 200 e pouco a favor da Argentina.
4: Então,
5: pela posse de bola, sabe que ia dar a Espanha. Né? Então, o melhor que se ganhou, né? Que foi a Espanha.
4: É verdade.
5: A Argentina acovardou.
4: Covardou, então, eu falei aqui agora.
5: Então,
4: é isso mesmo.
5: Por isso que deu Espanha.
4: É verdade.
5: Um abraço, tchau.
4: Tchau, tchau. Obrigado, viu, TV. TV, esse aqui jogou a bola também, viu? Aqui nós temos aqui uns companheiros aqui que eu vou te falar, viu?

0: Tá bom. Bonito o hino, né? Esse hino da Espanha é muito bonito. Ai, a minha irmã Celina, ela tem um tipo de cidadã lá de... Como é que chama aquela cidade lá da dança lá?
1: Ah, ih, esqueci. Bora.
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0: Alô, Divinópolis, 6h37. Aqui, ó. 11 horas, você tem aqui um encontro com a equipe do Garrafa, aqui na nossa poderosa Candidez FM 100.5, a maior audiência de rádio do interior das Minas Gerais. Mais uma vez, primeiro lugar aí, ó. Lambendo a tropa tudo aí, viu? E o Garrafa vai falar aqui da Copa do Mundo, dos jogos nossos aí, né? E agora está voltando o nosso campeonato brasileiro. Combinado? Estamos combinados? Cadê o padre? É o padre que vai falar agora da festa de São Cristóvão. Qual que vai falar, o Cacheta ou o Flávio? Vai por mim. Pode ser o padre Flávio mesmo. Então tá bom. Nosso vigário.
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2: Bem-vindo ao Polícia, 6 horas, 41 minutos, 6 e 41, Belmonte Amaraí, no Paredão de Sucessos. Segunda-feira, dia 20, pauta quebrando, viu? Aniversário do Sodiceu, né? É, aniversário da Maura, minha cunhada, ela gosta do Belmonte Amaraí. Quem não gosta, né, gente? Deixa eu voltar no WhatsApp, porque o WhatsApp tá bombando, viu? Aqui, a Niltinha, aqui o doutor Niltinha, que apareceu. Bom dia, padre. Adorei a Espanha. Daquele chocolate dos racistas. E eles lá estavam lá, mexendo com a turma, você viu? Eles não param, não. Eles é doido demais, que é porra, viu? Ó o Vitão comigo. Deixa eu ver o que o Vitão tá falando. Fala, Vitão! Ah, Vitão! Vitão, eu tive com o prefeito, viu? O Fábio Avelar, dizer que a turma lá sempre dá notícia que não é mexe com ele aqui.
3: Bom fala dia, bem, né, padre Fernandes?
4: Bom dia.
3: Líder de audiência. Ô, padre, hoje um abraço especial vai para o Fabinho Campina Verde e sua família, sua esposa Maria. É, tudo gente boa da melhor qualidade, Padre Fernandes.
2: Verdade, são
3: graças
2: padre, a Deus.
3: Andaram bloqueando o Fabinho aí, Padre. Não pode bloquear nosso amigo Fabinho, não, Padre.
2: Vamos fazer uma
3: baixa assinada aí. Oi. Solicitar o Beto Machado.
2: Oi.
3: Beleza, Padre?
2: Oi.
3: Não pode esquecer da dona Cida, né, Padre Fernandes?
2: Vitão.
3: Toca girigendo aí, não custa nada.
2: Você conhece o padre Fernandes aqui, não conhece? Então, aqui, ó, você quer ver? Você quer ver como é que era? É,
5: o padre.
2: Oi.
5: A promoção da Moura e da Zeta continua, viu? Moura 480, Zeta 360.
2: Combinado.
5: Mais essa semana.
2: Alô? Só essa semana? No tá precisando comprar uma bateria. Aqui a Terezinha comigo, aqui, ó, lá do bairro Espírito Santo. Ô, Terezinha, obrigado. Um grande abraço para você também, viu? Aqui, ó, o Vitão. Ó o Beto Machado aqui, ó. Doutor Beto chegou aqui, ó. Fala, Beto!
6: É a nossa prefeita, hein? Um grande abraço, Dom Padueta.
2: Ah, você fala do sinal lá da 21 de abril? A outra eu tentei falar com ela, mas não tinha jeito. Nossa Senhora, como é que fala? Mas nós vamos falar com ela, sim, ué. Fala, Beto!
6: Bom dia! Bom dia, Dom Padueta.
2: Bom dia.
6: O Barão do Perdigão.
2: Sangue azul.
6: O fazendeiro e nota 10 da Candidez.
2: Vai ser bom, trem.
6: O piloto de teco-teco.
2: Ah, aí sim.
6: E 8.2, não deixe pra depois.
2: Vai ser bem, trem.
6: É só pro 37.
2: Atenção,
6: 3, companhia. 2, 1. Soldado Padueta.
2: Terceira companhia do BG, CME.
6: Um pouquinho mais tarde hoje, né?
2: Pai, o que aconteceu?
6: Deixa eu sintonizar aqui.
2: Você tá
6: a
2: correndo?
6: A turma da madrugada já passaram por aí, né?
2: Já, tem
6: muita gente.
2: Passou Juninho todo mundo.
6: Juninho Pé de Cana, Manezinho.
2: Tá bom.
6: Geraldo
2: tá bom.
6: De Santa Catarina, o Samuca.
2: Samuca
6: passou. Tiaguinho Fernandes.
2: Rúlio Igrécia.
6: O TV, o nosso prefeito do Cacoco.
2: Rúlio Igrécia.
6: O Marcão e a Libéria. Tem já passado por aí.
2: Tá lá,
6: meu amigo,
2: tá
6: meu irmão,
2: lá.
6: Fabinho do Campina Verde, seu papai José Eustáquio, sua esposa Maria. Também um grande abraço para o Geraldo Sapateiro, o Hermidiano.
2: Hermidiano.
6: O casal Bodas de Ouro, senhor Lucas Teles e dona Terezinha.
2: Meus primos. Primo.
6: Enfim, a lista é muito grande, né, Dom Padueta?
2: Oh, sim.
6: Enfim, hoje tem o hino da Espanha.
2: Já tocou?
6: Só para finalizar, a pergunta que não quer calar.
2: Olha, olha.
6: E o semáforo da 21 de abril, hein?
2: Rapaz, eu vou pedir a Janete.
6: Cadê a nossa prefeita, hein?
2: Vou pedir ela,
6: um
2: já
6: abraço,
2: falei
6: Dom,
2: que eu vou joelhar no pé dela. Tipo com o Daniel. E padre Fernando, só nós mesmo, eu só não aguento, não dou conta. A turma fica assim, você é forte demais, padre. Eu? Ah, forte, que nada. Ontem eu estava conversando lá com o prefeito, com o Fábio, Fabinho, Fábio Avelar. Aquilo é gente boa. Vocês não conhecem o Fábio, gente. Vocês têm que conhecer ele. Ele é uma pessoa boa demais na conta. Pessoa séria, você entendeu? É o tipo do político que nós deveríamos ter. Vai para você ver Nova Serrana, o tanto que Nova Serrana lá vai desenvolvendo e lá vai embora. Quer dizer, uma cidade que recebe aí o quê? Recebe umas mais de umas 500 pessoas por dia chega ali para caçar emprego, né? Que vem de longe ali, vem muita gente. Ali tem gente do mundo inteiro aí lá em Nova Serrana. E eu estava falando com o nosso prefeito, com o Fábio Avelar. Ele falou comigo, falou assim, ô padre, é muito fácil, é só atender o povo, gente. Esse negócio ficar com mentirada, esse negócio, essas coisas, que vai fazer, que vai acontecer e não faz, você entendeu? Esse negócio de governar por rádio, por televisão, isso aí não funciona não, gente. O que funciona, você entendeu? É você atender a população. Você atendeu, meu filho, bem ou mal, mas você conversou com a população, você tem aquelas pessoas certas, nos cargos certos, para conversar para você, você pode ter certeza que dá certo. É que o Fábio está, como o Fábio está conversando, até brinquei com ele, falei, ô prefeito, quando você fala bem das pessoas, ninguém chega perto de você para comentar que você falou bem. Quando você fala mal, no, na mesma hora já tem uns 500 puxa-saco. Lá falando na sua orelha, lá que eu falei mal do você. É assim que o rádio funciona, meu Deus do céu. Vamos embora.
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2: Divinópolis, 6 horas, 51 minutos. Daqui a pouquinho, Cláudio Kennedy. Café com música para alegrar as nossas manhãs divinopolitanas. 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É hoje, aniversário do seu e da Maura, minha cunhada. Cadê? Cadê o... Tem um trubelense comigo aqui? Deixa eu ver. Não, deixa eu ver esse menino aqui, o Sérgio, o que eu tava falando. Como é que é, Sérgio?
3: Ô, Padre Fernandes.
2: Oi.
3: Bom dia.
2: Bom dia.
3: Aqui é Sérgio Moreira.
2: Bom.
3: Eu queria saber com você...
2: Sei.
3: Se você sabe o horário que abre hoje, a farmácia Big Pharma, por favor.
2: Uai, eu abro para você lá 7 horas da manhã, se você quiser. Se você quiser, eu abro qualquer hora para você. Você pediu, meu filho, nós... Hein, Sérgio? Com nós é assim, nós não tem disso, não. Qualquer hora precisou, nós abre. Deixa eu ver aqui o que, que o Gerardo está falando aqui. Esses trubelenses, eu não aguentei eles, não. Não dei conta deles, não. Eles falam demais. Nossa Senhora Aparecida. Aí o Gerardo pegou e falou, não, vou te dar o salvo-conduto para você. Não foi, Gerardo? Você me liberou? Não dei conta, eles falam a noite inteira, o dia inteiro. Fala, Gerardo.
4: Bom dia, meu amigo Padre Fernandes.
2: Bom
4: Geraldo
2: dia,
4: Gerardo. Miller, Xavier, falando aqui.
2: Bom dia, Gerardo.
4: Queria que você mandasse um abraço para nossa turma lá, os trubelenses.
2: Né? Ah.
4: E oficializar aí pela rádio, e você fazer o convite aí do o encontro dos trubelenses, vai ser sábado agora,
2: bom. Dia 25,
4: na casa do Adão, da prefeitura.
2: Adão da prefeitura.
4: Né? Bom. E eu aproveitar aí, você manda um reforço aí do casamento, né, do grupo, vai ter um casamento no grupo aí.
2: Vai?
4: O Vaninho Mota, mas a Regininha.
2: Ó. Oh,
4: né?
2: Sei.
4: Vai sair o casamento aí.
2: Ó. Oh.
4: Aí vamos ver o que, que vai dar.
2: Uai, vai dar festa aí. O que vai dar? Vai dar festa, ô Gerardo. Trembão, hein, só? Ai, vamos ver mais quem tá aqui. A turma tá chegando, finalzinho de programa, vocês deixam pra vir só no final de semana, final de programa, ué. Peguei, Gerardo? Fala.
5: Esses trubelenses, eu não aguentei eles, não dei conta deles,
4: não. Mas a Regininha,
2: ó. Sei. Aí gravou lá e mandou.
5: Aí vamos ver o que vai dar.
2: Pô,
5: vai dar festa aí.
2: Aí gravou, o Gerardo gravou, ele é forte demais, meu Gerardo. Ô, Gerardo, você é forte demais, você gravou falando, né? Pra passar pra turma, né? Tá bom, ó o Nelmo comigo aqui também. Ô, Nelmo, obrigado, viu? Altair também está comigo aqui. Edinho da Marilândia. Olha o Fabinho aqui. Deixa eu ver o que o Fabinho está falando. Fala, Fabinho. Fabinho, tá xingando não, né?
6: Bom dia.
2: Bom
6: Deus
2: dia.
6: Deus abençoe o senhor, viu?
2: Amém.
6: Ô, padre.
2: Oi.
6: Esse Vitão, ele é danado, viu?
2: É.
6: Meu amigo, ele, a dona Cida, ontem fez um tacho de feijoada, padre.
2: Ixa.
6: Com umas 70 pessoas comer.
2: Nossa senhora, que é
6: Nossa
2: isso?
6: Nossa senhora. É, turma, gente boa demais, a turma do Vitão, viu? A dona Cida não é isso tudo, não, viu, padre?
2: É, né?
6: Ela não é braba assim, não, viu? Gente boa demais.
2: Eu sei.
6: Deixar um beijo no coração dele, da dona Cida, que recebeu a gente ontem na casa deles, lá na fazenda. E tava bom demais, viu?
2: Beleza.
6: Só faltou o senhor e o doutor Beta aí.
2: Ah,
6: que é isso?
2: A hora vai dar certo.
6: Deixar um abraço aí pro Vitão e a dona Cida. Nem vou falar mais que a vassoura come, que ela é gente boa demais.
2: Verdade, você falou tudo.
6: Deixar um abraço, um beijo no coração aí do nosso Beto Machado.
2: Valeu, Gabi.
6: E a dona Jussara. E vamos que vamos, pá.
2: Vamos, tamo junto. Valeu, obrigado, Fabi.
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2: Outro apaixonado. O Toninho tá comigo aqui. É, ué. O Osvaldo tá comigo. A Margarete de Itaúna. Carlinho da Lanchonete. Oh, meu Deus do céu, a turma tá chegando, mas tá chegando quente, viu? Obrigado, um grande abraço a todos. Nosso ex-prefeito Galileu agradecendo aqui. Grande abraço, senhor prefeito. Vambora. Vambora com o trem. Tem tá chegando e nós precisamos uma semana boa para nós, se Deus quiser. E a semana da festa de São Cristóvão, hein, gente? Não vamos perder, não. Combinado?

Ah, tem apaixonado, meu Deus do céu. Daqui 2 minutinhos, Cláudio Kennedy. Ontem eu tive com o seu prefeito, ontem. Fábio. Eu sabia. Mas, vambora. Gente, uma boa semana para todos nós. Vamos. Estava falando aqui das barraquinhas, mas hoje é o... Segunda-feira hoje já é o 5º dia da novena, né? E vamos participar, vamos, né? A nossa paróquia de São Cristóvão. Nós voltamos amanhã, se Deus quiser, uma boa semana para todos nós. Que a nossa mãezinha querida, Nossa Senhora Aparecida, nos abrace e nos proteja. Música.

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10: Gente, vamos acertar o relógio com a hora 10, marcando 7:01.
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0: Alô, alô, alô, alô, bom dia, bom dia, bom dia, bom dia, vida! Bom dia pra você que é de bom dia, respira as coisas boas da vida e a partir de agora fica comigo. Eu tô chegando, como sempre, de bem com a vida, em altíssimo astral, pra dividir aqui o nosso espaço, pra multiplicar as nossas emoções, pra mais um programa Café com Música, nesse dia tão especial, Dia Internacional do Amigo. Olha só que bacana. E eu quero convidar você que é meu amigo, amigo particular, você que me conhece ou você que não me conhece, mas a gente acabou criando uma certa amizade através das ondas do rádio, né? Então, sinta-se em casa e pode me chamar de amigo porque eu gosto. A partir de agora tem o nosso programa, até logo mais às 10 horas da manhã. Eu quero você interagindo, 998-69-5001, para mandar aquele abraço carinhoso para aquele amigo especial, para aquela amiga para lá de especial. Então vem comigo, porque tá só começando o nosso programa. E para começar, eu não posso deixar de abraçar com aquele carinho todo especial as nossas queridinhas maravilhosas donas de casa. A dona de casa que não para, já tá correndo para todo lado, dona de casa. Seja muito bem-vinda, sejam todos bem-vindos também os motoristas, caminhoneiros, carreteiros, a turma do ônibus, a turma do táxi, do aplicativo, os mototaxistas. Dividem um foninho de ouvido com Cláudio Kennedy. Os trabalhadores e trabalhadoras dessa terra querida, terra promissora, é a nossa Divinópolis, é a princesinha do centro-oeste das Minas Gerais. E lugar bom, esse lugar, eu gosto desse lugar, viu? Eu gosto desse lugar. Eu me sinto bem demais quando eu chego aqui em Divinópolis, viu? E aqui no grupo Divinópolis de Comunicação, aí que eu fico feliz da vida. Por isso, para começar bem, tem a nossa mensagem especial do dia.
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Olha, gente, chamar alguém de amigo ou chamar alguém de amiga da boca para fora é muito fácil. Agora você compartilhar, dividir, vivenciar uma verdadeira amizade, ah, isso é uma verdadeira arte. Amigo de verdade é aquele que está ao seu lado nas horas mais difíceis. É, assim como Deus. Deus é o nosso melhor amigo. Ele nunca nos abandona. Seja nos momentos de dor, nos momentos difíceis, nas tribulações, quando você está no chão. É Ele, o seu melhor amigo, que estende a mão para você. Mas aqui na Terra, Deus escolheu algumas pessoas que são como verdadeiros anjos. Aquele amigo fiel, aquela amiga fiel, aquelas pessoas que estende a mão quando você mais precisa, aquelas pessoas que estão ao seu lado em todas as circunstâncias da sua vida aqui na Terra. Valorizar uma amizade verdadeira é o mínimo que devemos fazer. Uma amizade verdadeira não nasce da noite para o dia. Uma amizade verdadeira nasce e se fortalece com o passar dos anos. Eu tenho poucos amigos, mas são amigos leais, são amigos sinceros, amigos de verdade, que me provaram ser realmente um verdadeiro amigo. Sobre a amizade verdadeira, ela é um abrigo seguro em meio às incertezas da vida. Mais do que afinidade, baseia-se na lealdade e na aceitação mútua. É um vínculo precioso que resiste à distância e às mudanças, provando que sua maior riqueza reside na presença constante, mesmo quando há nada a oferecer além de afeto. O amigo genuíno é aquele que compreende suas falhas, mas que também tem a coragem de dizer verdades difíceis quando é para o seu próprio crescimento e para a sua evolução. A vida fica mais leve quando temos amigos. A caminhada fica mais confortável, a distância fica mais curta e as circunstâncias mudam os nossos caminhos, mudam o nosso destino. Mas a essência do sentimento da verdadeira amizade permanece para sempre.

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0: As gargantas de ouro do Brasil, começando pra cima o nosso programa de hoje, Milionário e Zé Rico, nesse popurrê que ficou chique demais. Viva a vida, o tropeiro, El Bandoleiro. Vamos pro intervalo rápido, daqui a pouquinho a gente volta, vou ali tomar um cafezinho, até porque, pra dar dá uma esquentada no peito, e daqui a pouco eu volto, você volta comigo, não saia daí. Lembrando que já, daqui a pouquinho, ela chega trazendo os destaques do IN para hoje, para essa segunda-feira maravilhosa. Bruna Borges chega chegando daqui a pouquinho. E já, eu vou também para as primeiras participações no nosso Alô, Alô. Bom dia, Bruna.
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4: O Nacional anunciou o retorno do técnico Thiago Gomes para comandar a equipe na partida decisiva contra o Iguatu, válida pelo jogo de volta das oitavas de final da Série D do Campeonato Brasileiro. Campeão amazonense pelo clube nesta temporada, o treinador reassume o comando após a saída de Júlio César, com a missão de buscar a classificação às quartas de final e manter vivo o sonho do acesso à Série C. Thiago Gomes já iniciou os trabalhos com o elenco e aposta no conhecimento do grupo para tentar reverter a situação no confronto decisivo. A diretoria do Nacional acredita que a identificação do treinador com o clube e o bom desempenho no Campeonato Amazonense podem fazer a diferença nesse momento decisivo da temporada.
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6: Gente, vamos acertar o relógio com a hora 10, marcando aqui nos ponteiros da Cândida, 7 horas 24 minutos. Bom dia, bom dia.
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6: E aqui no café não pode faltar aquela música que com certeza é uma das músicas mais tocadas em todo o Brasil e até fora do Brasil.
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0: Zezé de Camargo aqui no Café. Canta, Mirosmar.
1: Tá. 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
0: E você continua com a gente no nosso Café com Música, que tá só começando, viu, gente? Segunda-feira, boa semana, tá prometendo. Feliz dia do amigo.

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1: Junta o Bruno, junta o Marrone, aquela cerveja gelada, não pode faltar Zeca Pagodinho de jeito nenhum. Esse é o nosso Café com Música que tá só começando. Bom dia, bom dia, bom dia. O intervalo é rápido, daqui a pouquinho a gente volta, mas vamos acertar o relógio? Gente, agora 7 horas 32 minutos. Não saia daí, porque eu volto já já.
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1: Oi, bom dia. 7:34.

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5: E você sabe que no nosso Café com Música, para brilhantar a nossa manhã, a nossa programação vai ficar recheada de notícias com ela, porque chega os destaques do Iene. Eu vou lá na redação da TV Integração chamar Bruna Borges. Bom dia, Bruna.
6: Cláudio Kennedy, muito bom dia para você, que a nossa semana seja abençoada, bom dia para os nossos ouvintes.
5: Bom dia, com muita alegria e feliz dia do amigo, seja muito bem-vinda. Todos
6: muito obrigada, Cláudio.
5: Amigos da TV Integração, e a gente vai cada vez mais fortalecendo a nossa amizade, né, o Bruno Borges, com essa
6: como
5: equipe maravilhosa.
6: Como é bom ter amigos, Cláudio,
5: com certeza.
6: E como é bom ser sua amiga, você
5: obrigado.
6: É um presente, viu?
5: Obrigado.
6: É muito bom começar os meus dias com você aqui no Café com Música, no Café com Notícia.
5: A recíproca é verdadeira. Bom, vamos lá, né, agora a Copa do Mundo já foi, nós perdemos aí, infelizmente, quem... Estava acreditando na Argentina, não deu certo.
6: Difícil, não deu difícil. Certo, perdemos, viu? Perdemos nas brincadeiras, nos bolões da vida, mas a vida segue.
5: A vida segue, e outra coisa, né? Mas a pulga, ela continua atrás da orelha. Quando o Lamonier voltar, a gente vai tocar nessa ferida, porque ficou meio estranho ontem a atuação da Argentina, né, Bruna Borges? Porque fez um grande jogo, uma grande Copa, e ontem não jogou nada. Muito estranho.
6: É, eu fiquei muito surpresa, estranho. Viu, Cláudio, com o que eu vi.
5: Verdade.
6: Eu achei... Muita gente está falando que os jogadores estavam cansados, que o Messi estava cansado em campo. Não sei. Eu
5: também
6: fiquei
5: não.
6: Surpresa com o que eu assisti na partida de ontem.
5: Pois
6: eu esperava mais, bem mais da Argentina.
5: Pois
6: não
5: é,
6: sei
5: mas...
6: o que aconteceu. Não consigo nem analisar. Mas eu achei que o time foi bem fraco.
5: Pois é, mas quem carregou essa Copa da Argentina nas costas foi o Messi, né? Mas tinham mais 10 jogadores, então não justifica, não. Vamos aguardar.
6: Sim,
5: vamos aguardar.
6: No final eles perderam um, né, que foi expulso.
5: Verdade.
6: Mas... O jogo todo, eu achei o time bem fraco.
5: É verdade, verdade. Uma decepção.
6: Mas vamos deixar essa análise para o André. Quando
5: vamos.
6: Ele voltar, a gente toca nessa ferida. Ele
5: pode.
6: Gosta também de fazer as análises dele.
5: Pois é, e vamos já ficar na expectativa para ano que vem. Tem Copa do Mundo aqui no Brasil. Tem Copa com as mulheres, né?
6: Ai, vai ser um espetáculo,
5: com
6: eu tenho certeza.
5: Vamos lá para os destaques do Iene, daqui a pouquinho ao vivo com você, Bruna Borges, às 8 da manhã.
6: Vamos sim, Cláudio. O Iene começa daqui a pouco, às 8 da manhã. Um dos destaques de hoje é o transporte coletivo em Divinópolis. Muitas pessoas que usam os ônibus têm feito várias reclamações. No Integração Notícia, nós vamos mostrar algumas das reclamações. São várias, envolvendo atraso de ônibus, linhas que não cumprem com todos os horários, pessoas que ficam nos pontos aguardando e os ônibus não passam, isso sem falar da superlotação. Nós vamos mostrar essas reclamações e explicar como funciona a fiscalização em Divinópolis, quando isso acontece e quando e como o morador pode registrar as denúncias.
5: Ótimo, ótimo, ótimo. Na verdade, o morador, o usuário, ele é o fiscal do povo, né? Então, tem que ficar atento, né, Bruna Borges?
6: Exatamente. E como são vários bairros, vários usuários, é importante que essa reclamação seja feita de forma correta para que a Secretaria de Trânsito consiga fiscalizar.
5: Ótimo.
6: E se for o caso, autuar e multar a empresa responsável. Nós vamos trazer também no Integração Notícia a resposta da empresa, que é responsável pelo transporte de ônibus. E às 8 da manhã, os nossos ouvintes acompanham com a gente na TV Integração também.
5: Ótimo. O que mais você tem? Destaque no Iene daqui a pouco ao vivo.
6: Cláudio, a meninada está de férias já, férias escolares. E aí, quando os pais não moram mais juntos, sempre surge aquela dúvida: quanto tempo a criança pode passar com a mãe? Quanto tempo a criança pode passar com o pai? Um pode levar o filho para viajar sem a presença do outro? Como funciona na lei, na prática? Uma advogada vai explicar no Integração Notícia como os pais podem agir nesse período de férias para não prejudicar o período de descanso do filho, seguir aí todas as leis e evitar dor de cabeça também na família, porque a gente sabe que não é fácil quando isso acontece.
5: Ótimo, isso é ótimo, ótimo. Então o pessoal não pode perder não, viu? Já que a criançada está de férias, você papai, você mamãe, fazer a coisa certa para não ter confusão. O que mais você traz para a gente, Bruna Borges?
6: Cláudio, nós vamos mostrar hoje uma curiosidade que tem chamado a atenção em Divinópolis. Você consegue imaginar que uma árvore, uma planta, aliás, nasceu e está crescendo em cima de um poste, no topo do poste, acima da fiação?
5: Tudo é possível.
6: Dá pra imaginar?
5: Tudo é possível.
6: Na natureza, tudo é possível. São os mistérios da natureza.
5: Uhum.
6: Cláudio, isso está acontecendo no bairro Bom Pastor. Os moradores chamaram Integração Notícia, nós fomos com o maior carinho do mundo, fizemos várias imagens, várias entrevistas e nós vamos exibir às 8 horas da manhã. A cena é inédita, curiosa, eu morri de rir da cena, das entrevistas e convido todo mundo a acompanhar, tá imperdível.
5: Ótimo, Bruna Borges. Mais algum destaque para hoje? São vários, né? Então, conte.
6: São vários,
5: aquela
6: Cláudio,
5: cerejinha
6: mas nessa
5: do bolo.
6: Pegada, eu quero finalizar convidando os ouvintes para participar com a gente. Às vezes tem uma curiosidade também na rua de quem nos ouve agora, no bairro, na cidade. Pode fazer uma foto, um vídeo, mandar para o nosso WhatsApp. A gente faz questão de mostrar o que acontece na nossa tela aqui do Integração Notícia. O nosso WhatsApp está liberado. Eu já estou online.
5: Ótimo. É a Bruna sempre on. E por que não mencionar algo deste dia tão importante, Dia Internacional do Amigo, né? Por que não mandar
6: que
5: uma foto
6: boa,
5: com o amigo, com
6: sim,
5: a amiga?
6: Cláudio.
5: Falar que
6: vale
5: é
6: mensagem para o amigo, a sim, foto, aquele abraço carinhoso, um momento marcante.
5: Ótimo, ótimo. Então, a partir de agora, 379-9908-7730, você interage com a Bruna Borges, que está on essa segunda-feira. E por falar em on, como é que está o frio aí? Hoje menos frio um pouco, né, Bruna?
6: Menos frio, Cláudio. Deu uma tadinha, viu? 4 graus acima.
5: Ótimo.
6: O horário em relação à semana passada é uma diferença, aquela diferença que abraça, que aquece.
5: Ótimo.
6: Hoje está confortável.
5: Então sinta-se abraçada através das ondas do rádio. Daqui a pouquinho os telespectadores, ouvintes da Rádio Candidez FM estarão ligados porque tem Bruna Borges ao vivo às 8 da manhã na tela gigante da TV Integração. Prazer mais uma vez falar com você. Semana abençoada e até amanhã, Bruna Borges. Tchau, tchau.
6: Amém, meu amigo. Até tchau, um forte abraço.
5: Outro. Eu conversei com ela direto da redação da TV Integração. Gente, destaques importantes, né? Você vai poder tirar suas dúvidas, você papai, você mamãe, que está separado da esposa e quer passear com o filho, quer ficar com a filha. Faça tudo dentro da lei para você não ter problema, né? E prejudicar também as férias do seu filho, da sua filha, né? As coisas se resolvem com certeza com um bom diálogo, né? Mas agindo sempre dentro da lei. Então, e esses e outros destaques no IN com Bruna Borges daqui a pouquinho ao vivo na TV Integração e também no G1. Vamos para o intervalo rapidinho? A produção está falando que eu tenho que dar uma faturada. Eu vou tomar mais um café porque o café hoje está daquele jeito. 13 para as 8. Olha o ônibus.
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3: O Flamengo anunciou a renovação de contrato do lateral esquerdo Alexandro, de 35 anos, que seguirá no clube até dezembro de 2027. O jogador afirmou que a adaptação da família ao Rio de Janeiro e o desejo de continuar disputando títulos foram fatores decisivos para permanecer no rubro-negro. Contratado em 2024, Alexandro soma 78 partidas e 8 títulos pelo Flamengo. O diretor de futebol, José Boto, destacou que a renovação levou em conta não apenas a qualidade técnica do atleta, mas também sua liderança e influência positiva no vestiário, classificando o lateral como uma das principais referências do elenco.
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Sarah Brightman. Ou Brightman, como queira. José Carreiras. E para celebrar a nossa amizade, hoje, Dia Internacional do Amigo. Como é bom ser seu amigo. Como é bom ter você como a minha amiga. Vamos para aquele intervalo rápido. E daqui a pouquinho a gente volta aqui no nosso Café com Música. Mas não deixa de acertar o relógio, não. Olha a hora, 8:01. Olha o ônibus, hein? Vai perder o busão, não. Confere a hora aí. 8:01, marcando nos ponteiros da Candidez FM. O intervalo é rapidinho e a gente volta com mais música e o seu Alô, Alô.

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7: Pois é, traga sua marca aqui para nossa rádio, para você configurar entre os melhores anunciantes do Rádio Mineiro. Já estou de volta por aqui, 8h03. Bom dia, bom dia, bom dia!
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7: Vamos lá pro nosso primeiro alô, alô, bom dia, a turma tá chegando, Niltinho Rocha já tá comigo, o Toninho do Candelário, bom dia, Toninho, aquele abraço pra você, viu? Um grande forte abraço pra toda a família que tá ouvindo a gente lá no Candelária. Rosilene do Terra Azul já chegou chegando comigo, tem áudio dela, produção, fala comigo, bom dia.
10: Bom dia, Cláudio Kennedy. Aqui é a Rosilene do Terra Azul.
7: Seja bem-vinda.
10: Você mandou um alô pra todo mundo no Terra Azul.
7: Tá bom. Viu? Tá joia.
10: O meu marido também.
7: Um abraço pro Antônio, maridão da nossa amiga Rosilene,
10: e,
7: né?
10: Principalmente pra você, viu?
7: Obrigado, minha querida.
10: E Deus te abençoe.
7: Amém.
10: Viu?
7: Abençoe você também, Rosilene do Terra Azul. A Ângela Maria também tá comigo. Alô, Ângela. Tudo de bom pra você. Felicidades hoje e sempre. Olha quem chegou por aqui, né? Jéssica, da cidade querida de Perdigão, a filhota da Maria Helena, tá todo mundo comigo lá em Perdigão. Sejam bem-vindas aqui, um bom dia, feliz dia do amigo, né? Amizade que cada vez mais se fortalece. Prazer ter vocês como amigas, né? Tanto a Jéssica quanto a Maria Helena. Obrigado, obrigado. Gratidão. Quem mais está chegando comigo? Já recebi um abraço aqui, viu, Maria Helena? A Bruna do bairro São Simão também está com o rádio ligado. Alan Leu, bom dia. Alô, Leila, bom dia. Tudo de bom para você. Quem mais? Alô, Sérgio. Abraço, Serjão. Fala comigo. Cadê o áudio dele? Tem áudio?
11: Bom dia, Cláudio Kennedy, que é Sérgio do Porto Velho. Bom dia.
7: Bom dia, meu irmão.
11: Toca uma aí bonita. Né, essas que você sabe tocar aí.
7: Deixa comigo, Sérgio.
11: Dos anos 70, 80, 90. Uma lentinha bem bonita para me recordar.
7: Deixa comigo.
11: Obrigado, Claudinho. Kennedy, eu dedico qualquer música aí linda que você for tocar para todas essas mulheres lindas, maravilhosas, de Divinópolis e região.
7: Obrigado, Claudinho. Sérgio, um abraço. Acordou inspirado hoje, hein? Acordou inspirado. Milane Cristina também está comigo. Obrigado, viu, Milane? Um abraço. A Neuzinha está no Campina Verde. Tem alô também para Dona Maria Gonçalves, está com a gente. Nossa amiga Carla Faustino. Bom dia, Carla.
12: Bom dia, Cláudio Kennedy. É a Carla de São José. Eu gostaria de dizer que seu programa ontem foi maravilhoso. com aquelas músicas do passado que nós vivemos, da Gomes, do Céias. Eu gostaria de pedir, se possível, a música de Tim Maia, Me Dê Motivo,
7: de
12: participar do sorteio.
7: Tá bom.
12: Deus te abençoe. Uma semana abençoada para nós. Beijo bonito.
7: Beijo bonito. Abraço para você, Carla. Ela está se referindo ao Clube da Música que foi no sábado, viu? E, Carla, ontem foi domingo, Carla. Abração para você. A Claudinha Nogueira está em Itaúna, está chegando comigo. É a famosa Cláudia, Cláudia Raia, né? Nosso amigo Sidney, na cidade de Oliveira. Alô, Sidney. Como é que você está, Sidney? Tudo de bom para você, viu? Um forte e apertado abraço. Romeu em Cachoeirinha já mandou um vídeo aqui e a festança lá em Cachoeirinha foi boa demais, né? Ivone do Planalto, bom dia para você. Emerson de Carmo do Cajuru, bom dia,
13: meu
7: Emerson.
13: Amigo Cláudio Kennedy, nesse, é o homem do tempo. Nesse
7: Fala
13: momento,
7: comigo.
13: 16 graus aqui em Carmo do Cajuru.
7: Opa, esquentou,
13: e o
7: hein?
13: Jogão, hein? Ontem, hein? A Espanha surpreendeu, a Argentina não jogou nada, né?
7: Nada.
13: Meu amigo, Deus te abençoe. Bom dia, Cláudio.
7: Ai, ai, coisas do futebol. Será? Será que é coisas do futebol? Será? Será? Eu vou te contar um negócio. E o povo ainda fica brigando por causa de futebol. Não briga não, gente. Bobagem, bobagem. Ô, Sônia, como é que você tá no Santa Rosa? Bom dia, viu? A Cristina tá comigo no... É a Cris Dimas, do Santo Antônio. Tem também o Paulão César chegando. Bom dia, Paulo.
14: Bom dia, meu amigo Cláudio Kennedy. Uma ótima semana. Que Deus abençoe.
7: Amém.
14: O começo de semana de cada um.
7: Para você também.
14: Meu amigo, se der, toca para nós, Leandro e Leonardo, diz para mim. Muito obrigado, uma ótima semana. Que Deus te abençoe grandemente, meu amigo. Fique com Deus.
7: Obrigado, recebo suas graças e as suas bênçãos aí dedicadas. Através de Deus, Pai Celestial, estará abençoando todos nós, né? Ô, Genilda, como é que você tá, menina? Que bom que você chegou aqui. Feliz dia do amigo, viu? Quem mais? A Ieda do Gama está chegando comigo, nossa grande amiga lá na cidade querida de Nova Serrana. Alô, alô, Maria Neuza está perguntando se tem café. Tem café quente, doce, forte, bom, viu? Então vamos curtir essa aqui, já que nosso amigo Sidney... Na cidade de Oliveira, pediu pra curtir Bonnie Tyler, né? Nossa, vai deixar saudade, né?

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1: A vitória da Bulgária por 3-7-1 sobre os Estados Unidos eliminou matematicamente o Brasil da Liga das Nações Masculina de Vôlei, VNL. Mesmo que vença a China na última rodada da fase classificatória, a seleção brasileira não consegue mais alcançar a pontuação necessária para entrar entre as equipes classificadas às finais. Esta será a primeira vez na história que o Brasil fica fora da fase final da VNL. A campanha da equipe comandada por Bernardinho foi marcada por resultados

0: regulares, incluindo a derrota para os Estados Unidos, que deixou a classificação muito difícil antes mesmo da rodada decisiva.
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5: Olha a Hora 10 informando. 8h25. Bom dia.

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0: o medley Roupa Nova com tema, com o tema dos filmes, né? Os temas de filmes no DVD 40 anos, os maiores e melhores clássicos do filme do mundo inteiro, né, gente? Que bacana a trilha sonora que rola aqui no nosso Café com Música. Vamos pro intervalo rápido. Já já eu volto, não sai daí não. Agora 13 para as 9 da manhã.
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4: Gente, vamos acertar o relógio com a hora 10, agora 5 minutos faltando para as 9 da manhã. Bom dia, bom dia.
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4: Agora 4 para as 9. Bom dia.
5: Bom dia.
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4: Vamos lá pro nosso alô, alô, aqui no nosso café, é café com música, que bom que você tá aí com o rádio ligado, né? Quem tá chegando comigo aqui, alô Cirlei do Porto Velho, bom dia Cirlei, cadê você Cirlei, bom dia. Tem áudio dela, produção? Cadê?
6: Agora sim. Bom dia, Cláudio Kenzo, aqui é a Cirlei Aparecida do bairro Porto Velho.
4: Bom dia, seja bem-vindo.
6: Coloca a música pra mim do Bom dia, Cláudio Kenzo, a Cacilei do bairro Porto
4: Bom
6: Velho.
4: Bom dia. Esqueci da Cacilei.
6: Coloca a música do John Travolta com a participação da Olivia Newton-John.
4: Isso.
6: E quero oferecer para todas as minhas amigas lá do Vida em Movimento, a minha professora Meire, e para os meus amigos, minhas amigas lá. E quero oferecer para vocês e também meus amigos. E quero oferecer para minha família também, meus filhos, minhas filhas, meus netos, meu sobrinho, viu? Para todo mundo, viu?
4: Tá
6: que
4: joia.
6: Deus abençoe o dia de vocês, viu? Com Deus.
4: Amém. Obrigado. Abençoa o seu também, viu, Cirlei? Grande abraço. A Cora também está chegando comigo. Obrigado, Cora. Tudo de bom. Felicidades. Está gostando da playlist, né? Maria Rosária, do bairro Nova Holanda. Bom dia, Maria. Um abraço para você, viu? Todo o pessoal do bairro Nova Holanda. Bom dia, Maria. Cadê o áudio da Maria?
7: Eu tô. Eu sei. Marco Grego, Marco
4: Grego. Ei, Maria. Maria hoje acordou daquele jeito, né, Maria? Um abraço, seja muito bem-vinda. Quem mais está comigo aqui? Oi, Cláudio, bom dia. Eu tô ligadinha aqui, me coloca no sorteio. Sou a Márcia de Ermida. Seja bem-vinda, viu, Márcia? Um grande e forte forte abraço para você, viu? A Luciana também está comigo. Obrigado, viu, Luciana? Um abraço. Desejo para você uma semana abençoada. Tudo de bom. Felicidades. A Jaqueline do bairro Niterói está chegando comigo. Ô, Jaqueline, como é que você está? Está no CMEI com a Maria Dalva, Raíssa, Poli e toda a turma. Abraçando também o vizinho Zé Ricardo e a Jaqueline do bairro Niterói. Oneida, bom dia, Oneida. Grande abraço, viu? Felicidades hoje e sempre para você e para toda a família, né? Tá sempre ouvindo a gente. Um grande abraço, né? Hoje é dia de abraçar. Hoje é dia de dar aquela ligada. Dar um telefonema ou de repente mandar uma mensagem, né? Porque hoje é dia do amigo. E como é bom, vamos celebrar isso todos os dias da nossa vida, mas aqui as pessoas sejam importantes e importantes de verdade, que tenham uma importância na nossa vida. Isso é muito bom, né? Mesmo que você não conheça a pessoa, mande uma mensagem de bom dia, de felicidades, de bênçãos na vida para a pessoa que você considera, né? Isso é muito importante, né? Hoje tá muito frio, né? Então, vamos tocar uma música bacana para a gente viajar naquela música que marcou a sua vida, marcou a vida de muitas pessoas no nosso Café com Música. E por falar nisso, eu acho que eu vou tomar mais um cafezinho. Você aceita? Eu tomo um cafezinho daqui, você toma um café daí.
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preciso pensar um pouco nas pessoas que ainda vêm, nas crianças. A gente tem que arrumar um jeito de deixar para eles um lugar melhor, para os nossos filhos e para os filhos dos nossos filhos. Pense bem.

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0: É maravilhosa do DVD 40 anos, Daniel, com a participação super especial do Paraná. Eita saudade! Essa canção ela é especial, assim como você que tá aí do outro lado do rádio nesse dia tão especial, dia do amigo. Agora 9 horas e 15 minutos. Eu vou para aquele intervalo, é rapidinho, a gente volta e você volta comigo. Não saia daí, tá bom? É o prazo de tomar mais um cafezinho e a gente volta aqui. Agora 9 horas e 15 minutos. Bom dia para você que é de bom dia e respira as coisas boas da vida. Eu volto já. Não saia daí. Não mexa no seu rádio. Me abandona não, hein?
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0: 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Estou de volta já.
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0: Alô, Ângela, como é que você tá aí no Santa Rosa? Obrigado, viu, pelo carinho. A Luciana também tá comigo. A Jéssica hoje tá de boa, tá curtindo o nosso programa, tá em casa com a mamãe. Maria Helena, seja muito bem-vinda. Alan Leopoldino, bom dia, feliz dia do amigo para você também. Antônio Marcos, no Porto Velho, fala, meu queridão, bom dia.
1: Bom dia, meu amigo Cláudio Kennedy, estamos aqui começando mais uma semana abençoada por Deus.
0: Graças a Deus.
1: Né? Bora agarrar, trabalhar, né? E aqui tudo tranquilo, viu?
0: Tranquilo e favorável.
1: Espanha campeã da Copa. Ah. Em cima da Argentina, né?
0: É verdade. É,
1: o jogador Lamine Yamal, que é menino lá de 19 anos de idade, joga bola demais da conta.
0: Demais.
1: Né? Dedicou aí a Copa a nós brasileiros, né? Então, tá tudo tranquilo, viu? E o Cruzeiro volta a jogar quarta-feira com o Internacional, né? E segue a vida aí, tudo tranquilo, normalíssimo, meu amigo.
0: Toca o
1: bonde. Um abraço, tudo de bom.
0: Toca o bonde, toca o bonde, toca o bonde. Gente, mas eu confesso para vocês, a gente fala de tudo aqui no café, né? Esse nosso encontro, esse nosso bate-papo. Eu estava torcendo para a Argentina, eu expliquei isso na sexta-feira. Os amigos que eu tenho, que moram na Argentina, outros moram aqui no Brasil, enfim. Então eu tenho assim, é uma coisa minha, né? Isso é individual. Mas ontem foi decepcionante o jogo da Argentina. Decepcionante e levanta até algumas dúvidas, né? Como pode um time carregar a Copa do Mundo nas costas e chegar ali naquele momento falhar? Mas são coisas da vida. Isso é porque nós somos seres humanos. Agora, de quem é a culpa? Não sei. Vai entender o futebol, né? Vai entender. Por exemplo, esse menino aí que o Antônio Marcos se referiu, Lamine Yamal. Menino humilde, né? Saiu da pobreza, chegou onde chegou, né? E ontem ele não teve uma boa atuação. Não deixaram ele jogar, né? Ficou bem marcado o tempo todo. Então são coisas do futebol. E como diz o Antônio Marcos, vida que segue. Porque a conta bancária deles não está tão recheada quanto a minha conta. Mas dá para levar, dá para fechar bem um ano. Ô Maria Rosário, como é que você tá? Maria Rosário, hoje você tá que tá, hein?
2: Obrigado, Cláudio, você é gente da gente. Obrigadão, viu?
0: De nada, abraço, viu?
2: Sua querida Maria Rosário Barolanda.
0: Querida de todos nós, Maria Rosário. Ana Maria tá no Júlio Fonseca. Bom dia, Ana. Como é que você tá? Tá dizendo aqui, ô nosso amigão do rádio. Quem mais? Quem mais? A Elúzia tá chegando comigo do Fortaleza, tem áudio dela? Bom dia, Elúzia!
3: Cláudio Kennedy, nosso amigo de todos os dias.
0: Obrigado.
3: Um abraço carinhoso para todos vocês da rádio, que Jesus abençoe a nova semana começando na presença dele.
0: Amém.
3: Nós precisamos dele todos os dias.
0: Com certeza.
3: Um abraço carinhoso.
0: Outro.
3: Toca uma música aí do Elvis Presley, um abraço.
0: Elvis Play, oh, pegou pesado, hein? Ô Sirlei, como é que você tá aí no Primavera? Bom dia.
4: Bom dia, Cláudio Ken, meu amigo. Hoje é dia dos amigos, né, Cláudio Ken?
0: Hoje
4: meu
0: é.
4: Amigo.
0: Obrigado.
4: Como é que você está? Tá tudo bem com você?
0: Graças a meu bom e amado Deus, tô bem. Espero que você também, viu?
4: Quero pedir uma música
0: do?
4: Do me fa... Esqueci. Do...
0: Deu um branco? Ah, tenta lembrar, mas... Vai, Sirlei.
4: Aí. Ah, deixa, esqueci. Deu um branco agora.
0: Deu um branco?
4: Ah, do Gustavo Lima, Vagabundo.
0: Nossa!
4: Agora eu lembrei. Aquela música do Vagabundo.
0: Deixa comigo.
4: Deu um branco na minha cabeça agora.
0: É mesmo, isso acontece.
4: Tudo bem com você?
0: Graças a Deus.
4: Hoje é segunda, né? Por isso. Tá começando a semana, né?
0: Semana vai começando, né?
4: Alô, Claudio Kane, meu amigo.
0: Ô, abraço.
4: É a Sirlei do Primavera.
0: Sirlei do Primavera, isso acontece, Sirlei. Depois que eu fiz 30 anos... Eu comecei a falhar um pouquinho a minha memória, viu? É, não é fácil não, é. Depois que a gente faz mais de 30 anos de rádio, aí a coisa fica daquele jeito, né, Valdivina?

0: Oi, bom dia, eu sou a Valdirinha aqui da Tenfossi. Coloca uma música pra nós chamada aí, eu quero participar do sorteio aí, meu
1: pai. Deixa comigo, Valdivina. Marcinho Engraxate tá chegando comigo, Marcinho. Bom dia, Marcinho. Nossa, mandou aqui um tabuleiro recheado.
2: Bom dia, Jotinho. Bom dia, Jotinho. Da
1: Candidela
2: daqui.
1: Ó, rapaz.
2: Ó, o Jossão aqui tá no trabalho, ó. Toca aí pra nós, fazer um favor. Skank, Pacato Cidadão. Merece pra turma aqui do Sabor de Milho.
1: O Marcinho mandou um tabuleiro aqui com pão de queijo rocambole. Vou te contar, minha boca virou um corgo, viu, Marcinho? Um abraço aí, pessoal, Sabor de Minas. Com rádio ligado na Candidez FM, que é a audiência do nosso programa, né? Bom, e deixa eu fazer aqui um agradecimento a todas as pessoas que estavam comigo no sábado, né? No nosso Clube da Música. Voltou o Clube da Música, sábado agora, com a Alzira Ribeiro. E foi foi um verdadeiro espetáculo, né? Centenas de pessoas participaram comigo e eu fiquei muito feliz. Nós vivemos uma manhã incrível e inesquecível com a volta do Clube da Música, né? Então agora é assim, um sábado eu, um sábado Alzira. Então você não pode perder o nosso encontro com aquelas canções do passado que eternizaram momentos pra lá de especiais na minha, na sua, na nossa vida, né? E essa aqui é a abertura do Clube da Música. Sempre quando você ouvir Born in the Gang, celebre algo que marcou a sua vida. Indicação dela, hoje de boa, literalmente, Jéssica, na cidade de Perdigão. Tá lá com a mamãe, Maria Helena. Bora dançar, porque essa aí, ela é boa demais. 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

0: Aqueles bons tempos estão de volta, né? Aqueles bons tempos dos embalos de sábado à noite. John Travolta cantando com... cantando e dançando com Olivia Newton-John. You are the one. 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Essa música é linda. Já já eu volto.
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0: Ô, gente, vamos acertar o relógio com a hora 10, né? O melhor delivery de Divinópolis. Sempre tem um pertinho de você, né? 20 faltando já para as 10 da manhã. Bom dia, bom dia!
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0: Com aquela vontade sempre, né? Com aquela vontade bonita de ser feliz, abençoando. Obrigado, né? Deus está abençoando a nossa semana, uma semana que já começou. E a gente acredita que vai dar tudo certo. Primeira coisa é ter fé em Deus, acreditar e bora pra cima! Gustavo, Gustavinho, Gustavão, tá chegando comigo, um grande abraço, viu? Tá no bairro Heliópolis, é isso mesmo? Heliópolis, em Belo Horizonte, tá curtindo a gente no aplicativo. A Flávia do Icaraí tá comigo. Alô, Flávia, bom dia pra você. Pessoal aí do Alumínio Português, no Centro Industrial. É, ela mora no bairro Danilo Passos, né? Mas está trabalhando agora lá no Centro Industrial Icaraí. Um abração para você. Simone do 48, bom dia, Simone.
1: Bom dia, Cláudio Kennedy. Hoje é dia do amigo. Um abraço para todos os meus amigos e amigas. E para você, que é um amigo de todas as manhãs.
0: Obrigado,
1: eu
0: Simone.
1: Curto muito.
0: Obrigado, viu?
1: Um abração, Deus te abençoe. Toca aquela música pra gente do Beatles, Love Me Do. As Love Me Do.
0: Tá bom,
1: bom demais, né? Então, pareço pra todos que estão ouvindo.
0: Tá,
1: e pro meu marido que tá trabalhando lá na escola. Meu marido é o Joaquim.
0: Abraço pro Joaquim, marido da Simone do 48, tá trabalhando, tá ouvindo a gente também, né? Tem alusão também. Alô, Carla Faustino, bom dia, minha amiga.
2: Cláudio Kennedy, é a Carla de São José. Hoje é dia do amigo. Um abraço para todos, que o melhor remédio é um abraço de um amigo.
0: Com certeza.
2: Beijo bonito, um dia maravilhoso, uma semana abençoada. E se puder, que eu já pedi uma música, Milton Nascimento cantando, amigos.
0: Tá bom, abraço, viu? Não vai dar tempo, não. Já passei essa música hoje com o Daniel, Canção da América, né? Ô, Josué, bom dia.
3: Bom dia, meu amigo Cláudio Kennedy.
0: Bom dia.
3: Sou Cláudio Kennedy, toca uma boa aí do Bom Jovem pra nós, e o Santa Fé. Tá eu, meu parceiro Zé Luiz aqui no bairro Liberdade, furando um fabulão aqui, viu? E vamos que vamos, Cláudio Kennedy, semana boa começando. Bora, bora, Cláudio Kennedy, que é seu fã, Josué. Tamo junto, Cláudio Kennedy.
0: Grande, Josué.
3: Boa semana pra nós.
0: Obrigado, meu irmão. Vou te falar, eu já trabalhei muito, né? Lembrei aqui, furar tubulão, eu vou te falar, é só para os fortes, viu? Ô, Luiz Antônio, como é que você tá aí no LP Pereira? Grande abraço, a Tânia Helena tá comigo. Ô, Cláudio, bom dia, tô aqui em Carmo do Cajuru, sofrendo férias, sempre ouvindo o seu programa, olha que coisa boa. Mirlane do Santa Clara, bom dia, Mirlane. Quem mais tá comigo? Cláudio, excelente semana para você, feliz dia do amigo. Um grande abraço, viu, para você também. O Gustavo tá comigo, a Marta do Afonso Pena, bom dia, Marta.
4: Bom dia, Cláudio Kennedy. Deus te dê uma semana abençoada.
0: Amém, para você também. Osiel, bonitão, tá no centro. O nosso amigo é a turma dos veteranos 40+. O Dezinho também tá ligado comigo lá no Santo Antônio. Obrigado, viu, gente? E daqui a pouquinho eu vou direto na redação da TV Integração. Hoje nós temos os destaques do MG 1. Você não pode perder, com Ana Tereza Arruda, né? Alerta contra a raiva. Saúde orienta sobre os cuidados após acidentes com animais. Encontro de bandas em Carmo do Cajuru. Evento reuniu bandas de 8 cidades. Cerca de 250 músicos participaram. Olha só, hein? Júlio Amarelo reforça o alerta sobre hepatites virais. Especialista orienta sobre prevenção, sintomas, vacinação e diagnóstico precoce. 41ª Semana Espírita em Divinópolis. O tema deste ano é Olhar os Lírios do Campo. A participação é gratuita. Tudo isso e muito mais nos destaques do MG1, daqui a pouquinho com ela, Ana Tereza Arruda, ao vivo comigo aqui no nosso Café com Música. Aí para os nossos amigos da construção civil e para quem curte assim como eu, Jon Bon Jovi.

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8: Gente, 10 minutos para as 10 da manhã, tudo igual por aqui.
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8: E dentro do nosso Café com Música, não pode faltar os destaques do MG1. E eu vou direto agora na redação da TV Integração, porque eu falo com ela nesse dia tão especial, com a minha amiga da TV, Ana Tereza Arruda. Bom dia, Ana!
9: Cláudio Kennedy, bom dia! Uma semana abençoada para você.
8: Para você também, toda a sua equipe. E receba o meu abraço para vocês aí, e também são os nossos amigos da TV, porque hoje é Dia Internacional do Amigo, né, Ana?
9: Exatamente, para vocês também, para todos da Rádio Candidez, nosso abraço, nosso carinho, nosso respeito.
8: É recíproco. Bom, eu já dei aqui alguns destaques, você vai falar para a gente agora, os destaques do MG1, hoje tem alerta contra a raiva, né, Ana? Fala comigo.
9: Exatamente, viu, Cláudio? A gente tem um número aqui que até impressiona. Mais de 600 atendimentos antirrábicos já foram registrados esse ano em Divinópolis. E é um número que acaba acendendo um alerta, né, para um problema que acaba acontecendo. Às vezes as pessoas não sabem o que fazer em caso de, às vezes, um arranhão, uma mordida, contato com a saliva de um animal. É muito importante fazer esse trabalho de vacinação contra a raiva. Aí a gente vai trazer as orientações ao vivo para esse tipo de acidente com animais, para que as pessoas possam ter esse cuidado, essa prevenção. Ao vivo a gente vai conversar com a diretora da Vigilância em Saúde para trazer essas informações, esses detalhes, para que as pessoas estejam conscientes. A gente sabe que está no período de férias, acaba que as crianças estão mais em contato com os bichinhos de estimação, às vezes vão para as praças, nas praças também a gente sabe que tem muitos animais soltos. Então, ter essa informação é importante. A porta de entrada é sempre a UPA Padre Roberto.
8: Ótimo! E eu fiquei sabendo que o final de semana foi para lá de especial em Carmo do Cajuru, né, Ana?
9: E
8: conta
9: para
8: mim, vai.
9: Viu? 8 bandas de várias cidades aqui da região, inclusive de Luz, que é bastante distante, né, da nossa Divinópolis e de Carmo do Cajuru. A gente teve bandas de várias cidades do estado nesse encontro de bandas em Carmo do Cajuru. Mais de 250 músicos estiveram presentes e eles tocaram pelas ruas da cidade, cortejos, marchinhas.
8: Que bacana.
9: Um final de semana bastante cultural. Em Carmo do Cajuru teve um encontro de bandas no sábado, concomitantemente com um festival gastronômico. Nós mostramos ao vivo no MG1, inclusive, um pão de queijo com carne delicioso. E aí, à tarde, a gente mostrou esse encontro de bandas que foi registrado lá em Carmo do Cajuru. A reportagem completa você confere o...
8: no MG1 também. 11h45. Ah, ótimo. E também lembrando que no G1 Centro-Oeste o pessoal pode conferir também, né, Ana?
9: Exatamente. A gente está ao vivo no Globoplay e no G1 Centro-Oeste.
8: Ótimo. Bom, você falou aí desse alerta contra a raiva, mas tem um outro alerta, né? Julho Amarelo. Reforça esse alerta sobre hepatites virais, né, Ana?
9: Isso mesmo. Eu vou receber aqui no estúdio do MG1 um médico infectologista e a gente vai falar sobre prevenção, sintomas, vacinação e, em especial, sobre a importância do diagnóstico precoce. A gente sabe que muitas vezes as pessoas negligenciam, mas no caso das hepatites, ela é uma doença silenciosa, então dificilmente a pessoa vai conseguir ter esse diagnóstico. Então, vamos falar dos sintomas, vamos falar desse acompanhamento que é importante, a visita frequente ao médico. E o Dr. Lécio Vasconcelos estará comigo aqui no estúdio para trazer esse alerta. Claro que a gente sempre abre para que as pessoas possam participar, Cláudio. Nosso WhatsApp é o 37999087730. Você que tem alguma dúvida sobre as hepatites virais, é só encaminhar para a gente, que eu vou estar aqui ao vivo no estúdio com o médico infectologista.
8: Ótimo! E vamos falar agora da 41ª Semana Espírita aqui em Divinópolis?
9: Isso mesmo, Cláudio. A gente tem toda essa programação hoje ao vivo. Nós, inclusive, vamos estar ao vivo aqui no Centro Espírita Jesus de Nazaré, que fica bem próximo aqui da TV Integração, né? Nessa região aqui do bairro Niterói. E a gente vai entrevistar o Eurípides, que é o presidente da Aliança Espírita de Divinópolis. Esse ano o tema é Olhai os Lírios do Campo, a participação sempre gratuita, aberta para toda a comunidade. Vai ser de hoje até sexta-feira com palestras. Então, as pessoas que tiverem interesse, fiquem ligadas, porque no MG1, ao vivo, a gente vai trazer essa programação direto do local do evento. Um evento que já é tradicional, 41ª edição.
8: Ótimo, e claro que não vai faltar os destaques do futebol, final de semana, final de Copa do Mundo, a nossa Argentina com o nosso Messi decepcionou, né, Ana?
9: É, exatamente, Cláudio, mas eu acho que foi um resultado bom, eu acompanhei ontem o jogo. Uhum. Não foi um jogo muito emocionante.
8: Não. Merecidamente a Espanha mereceu, né?
9: A Espanha conseguiu segurar e foi uma vitória importante para o time da Espanha.
8: Sim.
9: Um time muito conciso, um time muito certo do seu objetivo.
8: Focado, né?
9: Focado nesse resultado. E na Argentina a gente tinha o Messi. E o Messi, né, não conseguiu levar.
8: Acabou o gás.
9: Exatamente.
8: Não conseguiu mais, assim como o Vini Júnior carregou a seleção brasileira nas costas.
9: Concordo.
8: O Messi também não aguentou mais.
9: É verdade.
8: Né?
9: E assim, foi até a final, foi um grande resultado também. Mas não era o que os argentinos esperavam. Então temos a Espanha campeã e temos participação do telespectador. Você gostou do resultado? Quem está nos ouvindo aí no Café com Música, os nossos telespectadores do MG1, manda para a gente a sua opinião. Gostou? Comemorou? Eu sei que eu e você estávamos torcendo para a Argentina, Cláudio, mas essa é a realidade da minoria. Tava todo mundo era secando a Argentina e torcendo para a Espanha, viu?
8: Verdade, verdade. Tem muita coisa em jogo, né? Mas eu não sei se é para não ficar igualar o Brasil, sendo penta, né? Não sei.
9: É uma rivalidade antiga, né?
8: É uma coisa.
9: As pessoas têm isso aí já guardado no coração. E aí eu vi muitos posts de pessoas que falaram que estavam secando a Argentina, comemorando aí a vitória da Espanha.
8: Pois é, mas vida que segue, esse é o jogo da vida, né?
9: É verdade.
8: Ana Tereza, um abraço para você e para toda a sua equipe aí na TV Integração. Transmita o meu abraço aí, um abraço de amigo do rádio para essa turma bacana nesse dia para lá de especial. E amanhã eu espero, quem chegar primeiro espero o outro para mais uns destaques, né? Mais um café com notícia dentro do Café com Música. Foi bom começar a semana com você aqui, tá bom?
9: O prazer foi meu, Cláudio. Até amanhã. Um abraço, viu?
8: Até amanhã. Outro abraço forte. Conversei com ela, Ana Tereza Arruda, trazendo aí os destaques que você não vai perder na tela gigante da TV Integração. Gente, alerta contra a raiva. Saúde orienta sobre os cuidados após acidente com animais, hein? Encontro de bandas de carne do Cajuru. Você vai ficar sabendo, vai assistir tudo. Júlio Amarelo reforça alerta sobre hepatites virais. E ainda, 41ª Semana Espírita em Divinópolis. Tudo isso e muito mais também no G1 Centro-Oeste, mas na tela gigante tem Ana Tereza Arruda e toda a sua equipe da TV Integração, nossa parceira. O Café com Música fica por aqui. Foi bom demais o nosso encontro. Chegando aqui a Gisele no finalzinho, um abração pra você, viu? Fiquem todos com Deus, porque eu tô indo com ele. Vem aí, Padre Reginaldo Manzotti, o programa Experiência de Deus. Logo depois, Ricardo Garrafa e a sua equipe, o Furacão, trazendo Bola na Rede. Ele continua na tarde show da Candidez e às 3 horas ela chega chegando com ousadia, simpatia, alegria, tem Alzira Ribeiro. Tchau, tchau, até amanhã. Quem chegar primeiro espera o outro. Feliz dia do amigo. Obrigado por você ser meu amigo. Obrigado por ser minha amiga. Amigo do rádio, amiga do rádio ou amigos pessoais, recebam o meu abraço e o meu carinho. Até amanhã. Tchau, tchau, gente. Ah, não me abandona, não.
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4: 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E a hora certa.
10: 10:01. 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

0: todos que estamos no primeiro dia da novena do preciosíssimo sangue de Jesus. Avise seu amigo, avise sua amiga. Nós sempre reservamos para o final de julho esta novena tão significativa do preciosíssimo sangue de Jesus. Então, avise alguém pelo WhatsApp, avise alguém pelo Instagram, avise alguém de alguma forma para que possa fazer esta novena. E eu saúdo a todos a partir da Rádio Evangelizar, de onde tudo começa. As rádios irmãs, cujos nomes cito neste momento.
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0: Saúdo a você pela TV Evangelizar. Sinal digital em todo o país, em várias cidades, canal aberto, pelo YouTube Padre Manzotti Oficial e pelos aplicativos da Associação Evangelizar é Preciso e todas as plataformas digitais. Mais uma vez, eu repito, nós estamos começando hoje uma novena que todos os anos tem sido motivo de muitas graças e muitos louvores, o preciosíssimo sangue de Jesus. E hoje eu quero saudar várias novas rádios que começam a transmitir a experiência de Deus. Começo a saudar a Web Rádio Brazilian Times, de Massachusetts, Estados Unidos. O programa Experiência de Deus, minha saudação, Edirson Paiva Júnior, diretor-geral Itamar Urias Fernandes Alves, da Arquidiocese de Boston. Dom Richard, minha saudação, Web Rádio Brazilian Times, Massachusetts, Estados Unidos. Segunda emissora, Eldorado FM, 105.9, Santa Rita do Oeste, São Paulo, cidade de Santa Rita do Oeste, com experiência de Deus, Diocese de Jales, Dom José Reginaldo, pároco Padre Donizete Aparecido, portanto, Eldorado FM, 105.9, Santa Rita do Oeste, São Paulo, terceira emissora, sacristão. Rádio Arena FM 89.1 de Douradina, Paraná, cidade de Douradina, com o programa Experiência de Deus, presidente Sérgio Casagrande, arquidiocese de Umuarama, Dom João Mamede, Padre Antônio Liberato Moraes. Mais de 30 municípios recebem a partir de hoje pela Rádio Arena FM 89.1, Douradina, Paraná. Mais uma emissora, a quarta emissora, Rádio Tuneiras FM 87.5, Tuneiras do Oeste, Paraná, cidade de Tueira do Oeste. Experiência de Deus, presidente Carlos Chagas, da Diocese de Umuarama, Paróquia Nossa Senhora das Graças, Padre Alain, Rádio Tuneiras FM 87.5, Tuneiras do Oeste, Paraná. E a quinta emissora, Rádio Cultura FM 94.3, Guarapuava, com Experiência de Deus, Dom Hamilton Emanuel da Silva, Dom Hamilton, José São João Batista Paróquia, Padre João Maria Ferreira. Portanto, a abrangência é imensa em toda Guarapuava. Cultura FM 94.3, Guarapuava, Paraná. Cinco novas emissoras transmitindo Experiência de Deus. Em nome do Pai, do Filho e do Espírito Santo. Amém. Senhor Jesus, Senhor, hoje começamos pedindo pelo teu sangue redentor. Derramai uma gota do seu preciosíssimo sangue sobre as nossas causas mais necessitadas e urgentes. Nós te pedimos, Senhor, que este sangue redentor, razão, preço da nossa salvação, preço da nossa redenção, seja derramado sobre toda a humanidade, que gere paz, diálogo, perdão, justiça, solidariedade. Senhor Deus, pelo teu preciosíssimo sangue, nós já começamos agora colocando a nossa intenção. Você sabe, quando é o primeiro dia, eu sempre começo moroso, porque tenha claro o que quer pedir, lembrando ontem da segunda leitura, que devemos deixar o Espírito Santo suscitar em nós. Então vem, Espírito Santo de Deus, repousa sobre nós. Vem, Espírito Santo de Deus, para que nós possamos saber o que pedir, porque nós não sabemos o como rezar, o que rezar. Sim, Senhor, ao pé da tua cruz nós pedimos esse preciosíssimo sangue. Nós pedimos e clamamos por aqueles que estão desempregados. Se você está desempregado, comece essa novena hoje dizendo: Jesus, abra as portas de um emprego pelo seu preciosíssimo sangue. Senhor, nesta doença, nesta convalescença, esta pessoa que está acamada, que está definhando numa cama, tenha misericórdia, Senhor, misericórdia e bondade para com esta pessoa e para com a família, que possa descansar nos teus braços de misericórdia, na confiança do paraíso eterno. Senhor, pelas tuas santas chagas, derramai uma gota do seu preciosíssimo sangue sobre aqueles que estão fazendo neste momento hemodiálise, neste momento estão fazendo quimioterapia, neste momento estão fazendo radioterapia. Senhor Jesus, pela tua infinita misericórdia e bondade, nós clamamos e pedimos pela pessoa que passou um final de semana cheio de tribulações e começa essa segunda-feira desanimado, desanimada, sem forças. É por você que nós estamos rezando. E eu pergunto mais uma vez, e não é uma pergunta meramente retórica, ela tem o objetivo de ser: qual a intenção que você coloca hoje? Pelo preciosíssimo sangue de Jesus, e vai se comprometer de fazer os 9 dias, faça chuva, faça sol, chova canivete, senão vai quebrar esta novena. Jesus, o teu sangue cura, o teu sangue liberta, o teu sangue santifica. Jesus, o teu sangue cura, liberta, santifica. Eu vou para o intervalo, eu volto já, aproveite a oportunidade. Lembre a pessoa, a experiência de Deus já começou. Nós voltamos já, volte comigo.
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0: Queridos filhos e filhas, eu digo a você, começamos hoje a novena do preciosíssimo sangue de Jesus. Eu falo isto para que você chame seus amigos e você não ouse quebrar esta novena, acreditando neste grande valor que é o sangue preciosíssimo de Jesus que brota das suas santas chagas. Eu quero agradecer, antes de mais nada, a Guarapuava. Meu grande abraço a todos que estavam reunidos, e foram milhares de pessoas, que experiência maravilhosa. Minha saudação ao queridíssimo Dom Hamilton Manuel da Silva, que presidiu a celebração, mas me recebeu com muito carinho, muito afeto, tanto a mim quanto toda a obra evangelizar é preciso, como celebramos juntos, conversamos, partilhamos. Minha saudação ao clero presente, muitos amigos que revi depois de muito tempo. Parabéns a toda a organização do evento nos 60 anos da Diocese de Guarapuava. Foi transmitido pela TV Evangelizar, e se você quiser acompanhar, você tem no YouTube Padre Manzotti, 60 anos da Diocese de Guarapuava. Foi um evento muito marcante. Parabéns, Guarapuava, por essas bodas de 60 anos de história. E como dizia Dom Hamilton, mais 60, cheio de muitas graças e bênçãos do céu. Parabéns, Guarapuava! Antes de atender uma pessoa, também quero dizer, eu te louvarei, toca a corneta, senhor sacristão, toca a corneta e o sino. Força na corneta, sacristão! Quero agradecer a todos vocês. Nós chegamos a 7 milhões de seguidores nas mídias digitais. 7 milhões de histórias, sorrisos. Eu estou falando do YouTube, do Instagram, Padre Manzotti. Agradeço a todos vocês. 7 milhões no Instagram. Histórias, sorrisos, lágrimas. E você sabe, eu uso as redes para evangelizar com conteúdo. Não são números, são pessoas atingidas com palavras de vida, de fé, amor, e que podem fazer um real encontro com Deus. E convido você, venha fazer parte nesse Instagram. Siga, curta, compartilhe. Instagram Padre Manzotti. Aproveito para dizer, inscreva-se também no YouTube Padre Manzotti Oficial. 7 milhões, Instagram Padre Manzotti. Se inscreva no Instagram, se inscreva no YouTube Padre Manzotti Oficial. Obrigado, Deus. Obrigado, povo de Deus. Obrigado a você que sempre nos acompanha. Filho de Deus, que a paz de Jesus esteja com você. Alô? Deus abençoe, filho de Deus. Você fala de onde?
1: Brasília, padre.
0: Filho de Deus de Brasília. Como é que você me acompanha aí?
1: Me acompanha pelo aplicativo, tá, e bom, também pelo YouTube.
0: Tá certo. Pelo aplicativo YouTube, tem também a Rádio Nova Aliança. Fala, filho de Deus.
1: Isso. Padre, hoje eu tenho certeza que Deus quis falar comigo, né?
0: Pois não.
1: E eu... Padre, minha mãe é muito devota de Jesus da Santa Chagas.
0: Certo.
1: E ela passou essa ela é muito... minha mãe é de Recife, eu sou de Recife também, mas estou em Brasília nesse momento, né? E, padre, estou vivendo um momento muito complicado na minha vida. Minha filha, ela tem 5 anos, ela foi agredida pela mãe lá em Belém do Pará, né? E eu... Nesse relacionamento houve traições, houve outras situações mais complicadas, e as agressões da minha filha foram muito complexas, né? Em 2004,

0: devido às agressões da mãe, tá com ela, né? É, essa menina tá, ela às vezes tem raiva de mim, pega minhas coisas, joga fora.
1: Entendi.
0: Padre, na minha vida financeira, eu tô num momento muito difícil, padre, desesperador, devendo às idiotas, passando momentos complicados, os gastos para com minha filha me obrigaram a fazer dívidas com isso. Eu não consigo me ajustar financeiramente.
1: Sim.
0: Eu sempre tenho escutado, padre. Eu com muita fé, o senhor é um homem de Deus. O senhor é um homem de Deus. E minha mãe sempre falava isso para mim, né? E eu falo para o senhor que não está sendo fácil para nós aqui em Brasília, tendo muitos gastos. A minha vida financeira está totalmente cegada. Esses caras ficam ligando para você. Sexta-feira eu passei um momento muito difícil, assim. Estou convivendo com uma outra pessoa hoje, padre, que tem duas crianças, né?
1: Certo.
0: Que são meus enteados, elas não eram católicas. E eu estou trazendo para a igreja, elas vão, a tua esposa.
1: Sim.
0: A gente fez o curso de noivos, eu entrei com um processo de nulidade matrimonial lá em Belém. E pretendo, se Deus quiser, que as coisas aconteçam para que eu possa casar com a minha atual esposa. Ela tem cuidado da minha filha, ela tem sido uma verdadeira mãe para minha filha. E assim, padre, eu estou vivendo um momento difícil, padre.
1: Entendo.
0: Me perdoe a emoção, mas é que é tão difícil, padre. Todos os dias eu tenho entrado com Jesus da Santa Chá, eu tenho escutado o senhor todos os dias. E cada palavra do senhor, cada exemplo de cada irmão que fala tantos depoimentos, aquilo bate no meu coração. E hoje, eu não pude trabalhar porque minha filha pegou minhas chaves, pegou meu documento, escondeu. Ela, muitas vezes, com 6 anos de idade, ela faz essas coisas e aí, às vezes ela diz para a psicóloga que faz isso para me machucar. Né?
1: Entendi. Então, quantos anos ela tem? 5?
0: 5 anos.
1: 5 anos.
0: Eu queria pedir orações por ela, padre.
1: Claro.
0: Tem pessoas que dizem que ela está com alguma coisa, mas eu confio no poder de Jesus da Santa Chaga.
1: Claro.
0: Padre Reginaldo, o senhor é um enviado de Deus. Eu estou muito emocionado porque Deus quis falar comigo hoje.
1: Claro.
0: Deus, e o senhor sabe que é difícil falar com o senhor. E na primeira vez que eu consegui
1: era
0: falar
1: seu
0: com
1: dia.
0: O senhor.
1: Era seu dia.
0: É o meu dia, padre. E eu vi o senhor falando no sangue misericordioso de Jesus. Eu preciso sair dessas dívidas, padre.
1: Com certeza.
0: Eu posso.
1: Filho,
0: tá difícil, padre.
1: Eu acolho, eu entendo o que você está vivendo. Levarei na missa do meio-dia. Eu vou rezar, eu rezo pelas almas do purgatório hoje. Mas eu queria rezar com você.
0: Sim.
1: Eu quero que você reze comigo. Mas antes de rezar, filho, você percebe que muitas coisas ruins aconteceram, sem dúvida. Mas agora a tempestade já está passando. Você já está no relacionamento estável, sua filha já está com você, ela vai melhorar, acredite nisso. Repita comigo, Senhor Jesus.
0: Senhor Jesus.
1: Pelas tuas santas chagas.
0: Pelas tuas santas chagas.
1: Dolorosas e gloriosas.
0: Dolorosas e gloriosas.
1: Ajude-me, Senhor.
0: Ajude-me, Senhor.
1: A sair destas dívidas.
0: A sair dessas dívidas.
1: A constituir uma família.
0: A constituir uma família.
1: Que a minha filha.
0: Que a minha filha.
1: Seja amparada por ti.
0: Seja amparada por ti.
1: Eu te entrego a minha vida, Jesus.
0: Te entrego a minha vida,
1: e eu
0: Jesus.
1: Confio, Senhor Jesus.
0: Eu confio, Senhor Jesus.
1: Que tudo está sendo transformado.
0: Que tudo está sendo transformado.
1: Eu tomo posse desta graça.
0: Eu tomo posse dessa graça, Senhor.
1: Amém.
0: Amém. Padre,
1: rezarei por você. Fale.
0: Eu queria pedir, se eu só pudesse mandar para mim uma relíquia das 60 chagas, para eu poder rezar aqui com a minha família.
1: Eu posso mandar uma imagem e um terço para você?
0: Pode.
1: Vou te mandar um terço e uma imagem para você, filho. Eu vou para o intervalo e eu volto. Assim está se colocado em nossas orações. Eu volto já.
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0: Eu falava com o Filho de Deus e vocês percebem a preocupação, a angústia, o sofrimento. Mas ao mesmo tempo eu digo, a tempestade está passando, filho. Sinta-se incluído em nossas orações e eu peço a você, anote um Filho de Deus de Brasília, com todas as causas. Lembrando que um dos elementos da nossa obra evangelizar é a intercessão. Um Filho de Deus de Brasília que acompanha pelo YouTube aplicativo, Rádio Nova Aliança FM, Padre Carlos Alberto, Cardeal Arcebispo Dom Paulo César Costa, Arquidiocese de Brasília. Eu começo hoje, e quero lembrar você, algo diferente na leitura orante. O chamado 1 Coríntios capítulo 12 fala dos dons carismáticos. Atenção, toca o sino, sacristão, toca a corneta, sacristão. Fala dos dons carismáticos. É verdade que eu não conseguirei falar de uma forma profunda, mas não vou me ocultar, e é um desejo meu de falar um pouco destes dons carismáticos e não apenas fazer uma leitura seguida. Por isso, nesta semana me dedicarei a isso. Pegue a sua Bíblia, capítulo 1, perdão, 1 Coríntios, Bíblia aberta, cartilha de oração.
1: Deus, fala comigo, Deus, fala comigo, Deus.
0: Filhos e filhas, 1 Coríntios, capítulo 12, versículo 4 a 8, onde aparecerá dois dons carismáticos. E quero, de alguma forma, mesmo que breve, explicar. 1 Coríntios, capítulo 12, versículo 4 a 8. Assim diz. Existem, continua São Paulo, quem está falando? Paulo apóstolo. Tipos diferentes de dons espirituais. Mas um só. É o mesmo Espírito que dá estes dons. Primeiro ponto, existem vários dons que nós chamamos dons espirituais, ou, importante saber, dons carismáticos. Ano que vem a RCC completa a Renovação Carismática Católica, 60 anos, estarei celebrando juntos. Paulo continua, versículo 5. Existem maneiras diferentes para servir. Então, o primeiro ponto foi, os dons estão unidos no Espírito, um só Espírito. Segundo ponto, para servir. Então, os dons carismáticos são dados para servir. Mas o Senhor que servimos é o mesmo. Ninguém segue a Pedro, Paulo, Apolo, ninguém segue a igreja, ninguém segue padre, ninguém serve a padre. Nós servimos a Jesus Cristo. Então, comunhão, serviço. Versículo 6. Há diferentes habilidades para realizar o trabalho, mas o mesmo Deus quem dá a cada um a habilidade de fazê-lo. Ponto. Versículo 7. Atenção, povo de Deus. Os dons são dados, versículo 7, para o bem de todos. Comunhão, serviço para o bem de todos. Três pontinhos importantes. Escute essa catequese bíblica. Para o bem de todos, Deus dá a cada um uma prova da presença do Espírito Santo. Então, os dons espirituais, os dons carismáticos, são uma prova da presença do Espírito Santo. Agora começa. Primeiro, versículo 8. Para uma pessoa, o Espírito dá a mensagem da sabedoria. Anote ali no seu caderno, no seu diário espiritual, marque na tua Bíblia, Primeiro dom, a mensagem da sabedoria. Para outro, a mensagem, o Espírito Santo, a mensagem do conhecimento. Paro por aqui, volto um pouquinho, e é importante, os dons provêm do mesmo Espírito, são dados em comunhão para servir, são dados para o bem de todos e não usufruto próprio, e são uma manifestação do Espírito Santo. Um dos dons carismáticos, o primeiro citado por São Paulo, o dom da mensagem da sabedoria, e o segundo, a mensagem do conhecimento. Do conhecimento, compreendamos, o dom da ciência, outros dons da revelação, conhecimento, a palavra de ciência, percebida com certeza no interior que chega à mente. Geralmente, após os dons em línguas, a mente está aberta e livre para receber a comunhão do Senhor. Por vezes, a mente, uma palavra somente, ou um quadro, uma cena, o Senhor mostra que está curando, realizando, transformando. O carisma da palavra ciência é uma revelação sobrenatural de algo que Deus conhece. Deus manifesta fatos, acontecimentos, problemas, feridas e qualquer outra matéria que não é o conhecimento humano. O dom da ciência é diagnóstico de Deus. Atenção, o dom da ciência é diagnóstico de Deus, que faz com entender como Deus entende. A ciência é uma aptidão natural da pessoa. A infusão do dom da ciência é um dom crismal. Mas aqui Paulo fala de um carisma, de um dom espiritual. É uma revelação particular, momentânea, sobre um fato singular determinado. É uma revelação interior compreensível para receber. E eu digo para vocês, conheço muitos que têm este dom da ciência, um dom carismático. A finalidade primeira é levar a cura de lembranças dolorosas. É o Espírito Santo que penetra tudo, as profundezas do ser. O dom carismático da ciência é um dom associado ao dom de curar pessoas, usando sabedoria e discernimento. Em qualquer hipótese, o dom da ciência é importante que a pessoa manifeste a graça recebida, que confirme um testemunho da cura. E se não tem, peçamos, dai-nos, Senhor, o dom carismático da ciência. É dom de Deus. Eu volto falando sobre o segundo dom carismático, que é o dom da sabedoria. Voltamos já.
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0: 10h37.
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0: ainda na leitura orante, falo agora, como farei durante toda a semana, uma breve explicação sobre os dons carismáticos que Paulo cita em 1 Coríntios capítulo 12. Expliquei sobre o dom da ciência, o dom carismático da sabedoria, falo agora. A palavra sabedoria é dom de revelação, é ação de Deus. O dom da sabedoria, a pessoa sente o Senhor guiando a fazer alguma coisa, a dizer algo a determinado momento. Portanto, a palavra de sabedoria é uma palavra, uma frase, uma atitude, uma ação, um fim que as pessoas percebam a verdade que não conheciam. O dom carismático da sabedoria inspira o homem como agir, falar, se comportar nas situações concretas da vida. Tem que se distinguir, a sabedoria humana é esforço do conhecimento humano e da ciência. A sabedoria diabólica é o ciúme amargo, o gosto de contendas, da vanglória. A sabedoria divina, ela é dom crismal, dom do sacramento da crisma, dom do Espírito Santo. Uma palavra de sabedoria como dom carismático é gratuito de Deus para orientar situações concretas. Ela não depende dos méritos pessoais, nem é fruto da dedução racional ou científica. É graça de Deus, e eu conheço pessoas que têm o dom carismático da sabedoria, que falam. É o socorro de Deus no momento de crise. É apropriada para testemunhar a sabedoria ligada à ciência. Ela vem como aconselhamento, uma resposta aos problemas. São Tiago chega a dizer: se alguém de vós precisa de sabedoria, peça a Deus com simplicidade, peça com fé, sem nenhuma vacilação. Salomão, ele tinha o dom da sabedoria. O dom carismático da sabedoria é precioso ao Espírito Santo, está ao alcance de todos. Basta pedir, viver e levar aos irmãos. Nós precisamos muito deste dom carismático da sabedoria, capaz de levar a dignidade do homem a Deus. Semana, hoje falei dois. Vem do Espírito Santo e para todos o mesmo Espírito está para servir, para edificar o reino. Esta foi a leitura orante de hoje. Diferente, né? Mas é importante, eu acredito muito na catequese. Francisca, que a paz de Jesus esteja com você.
1: Amém, Padre, sua bênção.
0: Deus abençoe, Francisca. De onde você fala, querida?
1: Araçatuba, São Paulo.
0: Meu abraço, Araçatuba, São Paulo. Como você me acompanha?
1: Pela TV e pelo YouTube.
0: Meu abraço, a TV, ali nós temos TV Evangelizar, canal aberto, 21.1. E pelo YouTube, diga lá, querida.
1: Padre, eu gostaria de deixar falar um testemunho e pedir uma bênção.
0: Então vamos começar pelo testemunho.
1: Em 2024, eu fiz a oração, fiz a novena Nossa Senhora do Carmo para o Senhor. Pedindo pela minha aposentadoria, né? Eu tentava 4 anos e eu não conseguia.
0: Certo.
1: Estou nervosa, eu quero muito. Tinha tanta vontade de falar com o Senhor.
0: Fica calma, filha, nós estamos em paz.
1: É uma alegria.
0: Estamos em família.
1: E aí eu rezei com o Senhor na novena, fez 2 anos agora, dia 16.
0: Tá.
1: No dia dela, padre, dia 16, terminou a novena, o advogado me ligou. Eu recebi minha primeira parcela.
0: Nossa, no dia de Nossa Senhora do Carmo.
1: Do Carmo, fez 2 anos agora, dia 16.
0: Isto. Então, graça recebida.
1: Graça recebida é graça testemunhada.
0: Toca o sino, sacristão. Isso mesmo, Francisca. Diga lá.
1: Que felicidade falar com o Senhor.
0: É, para mim também uma grande alegria. E você?
1: Eu sou associada, Eu só fui associada com muito amor, associada fiel.
0: Opa!
1: Eu fiz uma participação no Livro Ouro também com muito amor. Pedi muito participação do Zé me dar graça e eu consegui.
0: Que bom, filho. Muito então, obrigado.
1: Eu estou muito feliz por... que essa
0: situação.
1: Amém. A TV Evangelizar. Eu acompanho a TV Evangelizar 24 horas na minha casa. Eu tô nervosa, padre.
0: Oh, que bênção. Que bênção, filho.
1: Felicidade. E eu queria pedir ao Senhor também uma oração pelo meu irmão, José.
0: José.
1: Ele está acamado, ele tem de moto, tem 6 anos, já vi agora em outubro.
0: É.
1: Mas ele só acordou 20%. Ele está vegetando até hoje uma cama.
0: Nossa, o que, que aconteceu com ele?
1: Um acidente de moto. Ele, agora, dia 16, ele fez 49 anos.
0: Meu Jesus, vamos rezar por ele, José.
1: Rezar por ele, José Manuel. E pedir pela minha família, né, que minha família é grande. Eu tenho 5 filhos. Neto. Hoje meu neto está fazendo 16 anos, Luiz Guilherme, pediu uma bênção especial para ele.
0: Como é que é o nome dele? 16 anos?
1: Luiz Guilherme.
0: Luiz Guilherme.
1: Xalita.
0: Leve os parabéns a ele por mim.
1: Tá bom. Ele é um menino lindo, abençoado. 16 anos abençoado.
0: Tá bom, querida. Um prazer ter falado com você.
1: Nossa,
0: obrigado.
1: Prazer todo meu. Ô, padre, eu gostaria de pedir uma coisa do senhor, se não fosse pedir muito.
0: Diga.
1: Eu pedi um texto que o senhor reza.
0: Tá bom, filha.
1: Agora, vou fazer 48 anos de casado esse ano. Eu queria comemorar com o texto que o senhor vai rezar.
0: Tá bom, então fica na linha.
1: Eu rezo todo dia o texto do senhor 3 horas. Eu e meu netinho.
0: Tá.
1: Grande 3 anos, que eu rezo com o Vitor Hugo todo dia 3 horas com o senhor.
0: Tá bom, 3 da tarde, né? E Francisca.
1: Dá pra contar a bênção.
0: Fica
1: a saúde do meu neto que eu alcancei. Jesus das Santas Chagas.
0: Pode
1: é muita bênção. Não
0: pode...
1: dá pra contar até muito.
0: Tá bom. Então, parabéns pelo casamento, pelos seus 49 Obrigada. Anos. E digo mais, gostaria muito, Francisca, que você ficasse na linha, porque as pessoas, ela precisa pegar seu endereço para eu mandar o terço para você, tá bom, querida? E obrigado por ser associada há tantos anos. Eu falei com a Francisca de Araçatuba, fique na linha, puxe lá para mandar para ela. Ela acompanha pela TV Evangelizar, canal 21.1, Araçatuba, Dom Sérgio, Diocese de Araçatuba. 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Eu vou para o intervalo e volto já.
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9: 10:51.

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hoje aniversário e leve a minha saudação a Dom Paulo César Costa, Arquidiocese de Brasília, Cardeal Arcebispo, lá Rádio Nova Aliança, levem a ele. Também saudação Dom Joaquim Carlos Carvalho, da Diocese de Jataí, Goiás. Aniversário da rádio A Voz das Montanhas FM de Bocaina de Minas, Minas Gerais, Guairaçá FM, Guairaçá, Paraná, Vinhedos FM, Lagoa Grande, Pernambuco. Gente, ele começou com a música inabalável, sobe o som, sacrifício. Lista dos mais procurados, não é por acaso. Livro inabalável, dê de presente, leia, tem sido de grande valia. Inclusive, eu peço para você, se você tem gostado do livro, tocou algum ponto, ligue para o sacristão, ele vai, vou colocar amanhã, 41-3221-6060, 41-3221-6060. Agenda Povo de Deus, sexta-feira, dia 31, estarei, continuo com a música, Araquari, Araquari, Santa Catarina. Estarei às 19h30, Santa Missa, show de evangelização. Estados Unidos, dia 15 e 16, Henderson, Massachusetts, retiro. E, gente, eu já estou preparando as palestras, forte, hein? Sábado e domingo, 8h30 e às 5 da tarde, no sábado e no domingo, dia 22, Delran, New Jersey, dia de evangelização inabalável, com fé a tempestade vai passar. Atenção, mais um evento, dia 25 de agosto, em Orlando, Flórida. Eu estarei às 7 horas na Basílica do Santuário Nacional de Nossa Senhora Rainha do Universo. Mais um dia, 25 de agosto, em Orlando. 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Filhos amados, hoje é dia do amigo, e eu quero fazer, antes da novena, esta oração do amigo. Senhor Deus, obrigado por todos os amigos que a tua bondade nos deu, me deu. Quero agradecer de todo o coração o dom maravilhoso da amizade. Obrigado, Senhor, por cada amigo que colocaste na minha vida. Um reflexo do amor, do cuidado, do sinal da tua presença no nosso dia a dia. Neste dia especial do amigo, pedimos a tua bênção sobre nossos amigos, que eles sejam sempre protegidos e guiados por ti, possam crescer na fé, apoiados mutuamente em nossa caminhada espiritual. Nós te louvamos e agradecemos, Senhor, pelo dom da amizade, e te pedimos que possamos viver com verdade, sinceridade e muito amor. Viva o dia da amizade! Amém! E juntos, o primeiro dia da novena do preciosíssimo sangue de Jesus. Senhor Jesus, que derramastes teu preciosíssimo sangue para a remissão dos nossos pecados, humildemente peço a graça que tanto necessito. Hoje é o primeiro dia, qual é a graça que tanto você necessita do preciosíssimo sangue de Jesus? Lava-me, Senhor, com teu preciosíssimo sangue. Derrama o sangue das tuas chagas, mãos, pés, do teu lado aberto. Lava-me com teu sangue por inteiro, corpo, alma, espírito.
Envolve com teu sangue a minha mente, meu coração, minha vontade, os meus sentimentos. Estou pedindo, derrama o teu preciosíssimo sangue sobre toda a minha pessoa. Senhor Deus, que o teu sangue seja minha defesa, minha fortaleza, minha guarda, e que nada do maligno possa atingir a mim, a minha família, pelo poder do preciosíssimo sangue derramado sobre mim e sobre todos os que agora apresento em oração. Pegue o teu terço e reze comigo. A minha defesa é o sangue de Jesus. A minha proteção é o sangue de Jesus. A minha cura é o sangue de Jesus. A minha fortaleza é o sangue de Jesus. Repita comigo esta oração forte. A minha defesa é o sangue de Jesus. A minha proteção é o sangue de Jesus. A minha cura é o sangue de Jesus. A minha fortaleza é o sangue de Jesus. Diante do teu sangue, Jesus, o inimigo é repelido e foge. Todo joelho se dobra nos céus, na terra e nos infernos, porque o sangue de Jesus tem poder. O Senhor esteja convosco, Ele está no meio de nós. Abençoai, Senhor, a água, a roupa dos enfermos, as fotos de família, os remédios, por intercessão de São Pio, Nossa Senhora do Carmo, nos méritos da Santa Enxagas, em nome do Pai, do Filho e do Espírito Santo. Amém. Viva o dia dos amigos, viva a amizade. Amizade é dom valioso, evangelizar é preciso.

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0: Opa! Salve, salve, muito bom dia! São 11 horas mais 7 minutos, estamos chegando para mais uma edição do Bola na Rede, edição diária. Hoje é segunda-feira, dia 20 de julho de 2026. 21 graus é a temperatura nesse momento no centro da cidade. A umidade relativa do ar na casa dos 58%.
1: De você.
0: 11 horas 8 minutos. O Bola na Rede está no ar e chega com estes destaques.

0: quartas de final encerrada com goleada e com surpresa. Destaque do América, Rafael Freitas.
1: Sem vencer diante dos seus domínios há mais de 9 meses, América tenta reação fora de casa contra o Avaí.
0: Cruzeiro treina hoje e amanhã e Arthur Jorge aguarda bid para definir time para enfrentar o Inter em Porto Alegre. Eduardo Domingues já tem Atlético definido para o jogo contra o Bahia no retorno do Brasileirão. 11:09, estas e outras aqui no seu melhor programa esportivo.
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0: São 11 horas mais 10 minutos, é segunda-feira, estamos chegando para mais uma edição do Bola na Rede, edição diária, 998-69-5001, para você interagir comigo, mandar a sua mensagem de texto ou a sua mensagem de áudio de no máximo 30 segundos. 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

0: 11:11, é hora de colocar em campo o nosso time. Bom dia, Rosca.
1: Bom dia, Rafa. Bom dia, Garcia, Rafael, Amaral e você, ouvinte. Obrigado, Espanha. Venceu o futebol arte contra o futebol catimba com medo de ser derrotado. É isso que precisamos, futebol.
0: Bom dia, Garcia.
2: Bom dia, Ricardo Garrafa. Bom dia, turma. A Copa já se foi. Agora vamos voltar ao pão nosso de cada dia, o Brasileirão.
0: É que tem Mineiro na parada amanhã, tem Mineiro na parada na quarta-feira, daqui a pouquinho todas estas informações. Vamos começar o nosso Bola na Rede edição diária de hoje, falando do Campeonato Mineiro do Módulo 2, que já não conta mais com o Guarani, Guarani que foi eliminado ainda na primeira fase da competição, e neste final de semana começou as quartas de final, mata-mata, jogos da ida. No sábado, o Aimorés jogando em Ubá venceu o Boa Esporte por 2-0 em Nova Lima, Vila Nova e Valério empataram em 1-1. E em Patos de Minas, o Mamoré venceu o Uberaba pelo placar de 2-1. Ontem, no encerramento dos jogos da ida das quartas de final, jogando em Patrocínio, o Democrata goleou a Patrocinense pelo placar de 4-1. Aimorés, Mamoré e Democrata jogam por empate o jogo da volta. Vila Nova e Valério ainda em aberto, quem vencer passa a próxima fase. A segunda rodada acontece neste próximo final de semana, no sábado. Em Sete Lagoas jogam Democrata e Patrocinense. Em Uberaba tem Uberaba e Mamoré. No domingo, em Ituiutaba jogam Boa e Aimorés. E em Itabira tem Valério e Vila Nova. Quer falar, Rosca?
1: Opa! Dos visitantes, o Democrata praticamente garantiu a vaga, né, o Garrafa? 4-1 lá em Patrocínio, ele não vai tomar 3, 4 gols em casa do. Porque não é o Guarani, do Patrocinense. Então tem que tomar cuidado. Por exemplo, os primeiros colocados. Primeiro colocado geral, o Uberaba, foi lá em Patos de Minas, tomou 2-1 do Mamoré, ok? Segundo colocado geral, Democrata, fora de casa, foi e goleou. O Boa, que foi o terceiro, não é isso? O Boa foi a Ubá e tomou de 2-0. Vila e Valério. O Valério empatou em Nova Lima, tá certo? Então tá em aberto ainda. Esses outros três jogos, agora, acho que o Democrata a gente já pode considerar que já está na outra fase.
0: Eu tenho a impressão que o Boa também vai ter muita dificuldade de virar para cima do Aimorés. Dois gols de diferença é muito complicado.
1: Sim.
0: Agora, eu achei aqui nessa rodada a grande surpresa o Mamoré ter vencido o Uberaba. Uberaba que vem com um time redondo, né, nessa fase classificatória, terminou na primeira colocação, apesar de ter sido lá em Patos de Minas, mas eu sinceramente não esperava uma vitória do Mamoré.
1: Segundo a mídia de Uberaba, o Uberaba investiu 2 milhões nesse módulo 2 aí para galgar a primeira divisão o ano que vem. Mas já começou mal, né? Agora não é difícil de reverter, não. No Uberabão, eu acho que ele consegue reverter esse 2-1.
0: Eu acho que se tiver alguém aqui que pode comemorar, é o pessoal de Sete Lagoas, que realmente é quase que impossível o Patrocinense vencer o Democrata lá na Arena do Jacaré por 3 gols de diferença para conseguir levar essa decisão por pênaltis ou por 4 ou mais para ficar com a vaga. Então é muito complicado a situação do time da Patrocinense nesta fase de quartas de final. 11:15 e o Garcia tem o primeiro recado para você.
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0: Fechou, Garcia, tô aqui dando uma namorada nos gols. O Marcelo chegou a 11 gols na competição, é o artilheiro, o Marcelo Democrata Jacaré, é o artilheiro do Campeonato Mineiro do Módulo 2 com 11 gols. Dificilmente perde a artilharia do Módulo 2, porque o vice, que é o Gilvan, do Aimorés, tem 4, o Jackson, do Guarani, também, que já saiu, tem 4, com 4 gols também. O companheiro dele de equipe, o Léo Cereja, com 4, lá do Democrata. O Lucas Lotto, do Boa, 4. E o Matheus Batista, do Vila Nova, 4. Então, ou seja, ele tem 7 gols de diferença. Eu acho que muito difícil dele acabar perdendo essa artilharia. 11 horas e 16 minutos. Agora o Rosca tem um recado para você.
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0: Los hermanos argentinos, que ontem tomaram sapeca iaiá, não digo nem pelo resultado do jogo, acho, mas pelo jogo, foi um chocolate.
1: E arrumaram briga no Rio de Janeiro, rapaz. Os caras são entojados, né? Nojento, vai brigar no Rio e apanhado, viu?
0: Tomaram. Se fosse só no Rio, tava bom. São Paulo, Belo Horizonte, eles arrumaram confusão em tudo quanto é lugar. Inclusive até jogador depois do jogo. 11 horas e 17 minutos, aproveitar que estamos no assunto Copa do Mundo, vamos trazer o quadro Na Torcida.

A Espanha é a grande campeã da Copa do Mundo 2026. Na tarde de ontem, a seleção europeia encarou a Argentina no MetLife Stadium em Nova Jersey pela grande final do torneio mundial e com direito à prorrogação após um 0-0 no tempo regulamentar. Superou os sul-americanos por 1-0, levando a taça pela segunda vez em sua história. Assim como na Copa do Mundo de 2010, quando conquistou a sua primeira taça, a Espanha conseguiu um gol decisivo no segundo tempo da prorrogação, consolidando uma campanha sólida em todo o Mundial. A Argentina de Messi, que chegou à sua segunda final consecutiva, é tricampeã do torneio. Os espanhóis derrubaram seleções estreladas e favoritas em seu caminho até o título. Nas oitavas, eliminaram Portugal de Cristiano Ronaldo. Já na semifinal, bateram a favorita França de Kylian Mbappé e agora impediram o sonho do bicampeonato de Lionel Messi, este que encerra sua trajetória em Copas do Mundo. A primeira etapa teve domínio total da Espanha, com uma marcação alta, a seleção europeia não deu muitas chances à Argentina e até chegou a levar perigo com Lamine Yamal, Baena e Orsabal, mas também não conseguiu furar a defesa adversária e viu o jogo ir para o intervalo em 0-0 no marcador. Na volta para a segunda etapa, o cenário seguiu o mesmo, com uma

Do nada, e com Ferran Torres, enfim, conseguiu traduzir o domínio de toda a partida em gol. Logo no primeiro minuto, Pedro Porro recebeu de Lamine Yamal na entrada da área e cruzou para Nico Williams, que de cabeça ajeitou para o camisa 7 estufar as redes e abrir o placar em Nova Jersey. Assim, o jogo terminou 1-0 para a Espanha, que é bicampeã mundial. A Argentina ficou apenas com o vice-campeonato. No sábado, num jogo eletrizante de 10 gols, a Inglaterra venceu a equipe da França pelo placar de 6-4 e ficou com o terceiro lugar no Mundial de Clubes. A França, consequentemente, ficou com a quarta colocação.

0: 11:21, tá aí então as informações da final da Copa do Mundo 2026, vencida pela Espanha, bicampeã, Espanha 2010-2026, e a Argentina amargando aí o vice-campeonato na despedida do Messi, que foi, na minha opinião, um grande jogador da Copa, mas ontem na final, figura apagadíssima em campo, não conseguiu mostrar o seu futebol e fica aí com o vice-campeonato. E fora as, eu ia dizer decepção, mas a gente já conhece tanto o futebol argentino, tantos jogadores argentinos que ontem, depois do jogo aprontaram, durante o jogo aprontaram, pós toda a festa de final aprontaram, então é muito complicado. Mas a Espanha foi merecedora, Rosca.
1: Olha, entre todos os afrontos que fizeram os argentinos, não sei se vocês observaram, mas na hora que estava sendo premiada pelo título e merecidamente a Espanha, os jogadores argentinos deram as costas para a premiação e ficaram recebendo aplausos da torcida argentina. Por que não esperar ou antes ou depois disso aí? Então, é uma falta de educação e arrumar briga aqui e ali. Agora, o jogo que nos cabe propriamente analisar, Garrafa, durante todo o jogo e a prorrogação, você finalizar só duas vezes, você não quer ganhar o jogo, né?
0: Mas essas duas finalizações já foram no desespero, né? Porque aí já foi pra cima.
1: Já na prorrogação.
0: Porque se não tivesse tomado o gol, tinha terminado o jogo sem nenhum chute no gol.
1: Então isso aconteceu em Copa do Mundo somente 3 vezes. E uma delas, eu me lembro que foi Costa Rica e Espanha, que a Espanha ganhou de 7, Costa Rica não chutou uma bola em gol, e teve um outro, e esse de ontem. Então, o que ficou nítido foi o seguinte: uma seleção bem preparada, bem estruturada, bem focada, que foi a seleção da Espanha, buscando o gol, buscando a vitória, e a outra amedrontada lá atrás, covarde. Ontem um amigo meu disse o seguinte: que na final a Argentina inglaterrou, ou seja, fez o que a Inglaterra fez contra a Argentina. Então você não tem como dar valor a uma seleção que vai para a final de uma Copa do Mundo e não joga futebol, querendo levar o jogo para os pênaltis. Merecidamente, em todos os quesitos que você for avaliar, em todos os fundamentos, a Espanha foi superior à Inglaterra, menos na catimba, porque a Espanha quis jogar e a Argentina não quis jogar futebol. Ponto final.
0: Antes do Garcia, deixa eu só falar um negócio aqui, Garcia. Eu achei que o Brasil seria a grande decepção sul-americana na Copa do Mundo, porque sempre se espera algo do futebol brasileiro. Apesar de que nós que vivemos no país sabemos do quão diminuto está ficando o futebol brasileiro cada ano que passa, mas a Argentina está de parabéns, conseguiu ser a grande decepção sul-americana na Copa do Mundo. Chegou na final, mas covardemente esqueceu que tinha que jogar bola. Não quis jogar futebol, não quis enfrentar a Espanha, covardemente tentou resolver.

0: resolver a situação nos pênaltis, na loteria, foi para a loteria. Então, infelizmente, é a grande decepção.
1: É, infelizmente, covardemente, a Argentina é vice-campeã do mundo. Eu estava observando alguns detalhes. Começo. Você viu como é que os argentinos cantam o hino deles? Enquanto a gente fica mascando chiclete, não sei o quê. Segundo, a Argentina valoriza o espetáculo. A melhor seleção...
0: Nem que seja pelo lado negativo.
1: Não tem nada de nada. Eles são assim, sempre foram assim. Jogar em La Bombonera é terrível. Jogar no Monumental de Núñez é terrível. Eles são, acima de tudo, patriotas. Eles têm, eu não gosto nem de usar esse termo, que isso é termo de um segmento, patriota, esse negócio de patriota, família. Isso é outra conversa. Mas a Argentina, quem dera, eu estava observando ontem o final do jogo, os argentinos prostrados, cansados, desmoralizados futebolisticamente, chorando, e nós fomos eliminados, saiu todo mundo... rindo, você vê o Messi chorar, é comovente, a raça, o brilho, né? O patriotismo do argentino, ele não afina, o argentino não afina.
0: Ah, então eu vi outro jogo ontem.
1: Na bola é uma coisa.
0: Lá em casa a televisão está estragada, vou ligar lá para reclamar.
2: Isso aqui é futebol, hein?
1: Eu sei.
2: A Argentina não jogou a final.
1: É claro, e o Brasil jogou o quê?
0: Olha o que eu estou falando.
2: Há muito tempo.
1: Aqui, ó, o negócio é o seguinte:
0: não se quebrar o microfone, não.
1: Não podemos ser destratores da sempre elogiada garra, do sempre elogiado sangue dos argentinos, dos colombianos, dos sul-americanos, né? Nós somos os únicos que falamos português na América do Sul. Nós somos os únicos diferentes. Não se pode esculhambar um time que chega numa final de Copa. Né? Quando a gente que é tido como o melhor futebol do mundo...
0: Já não somos há anos.
1: É aquela pasmaceira. O Brasil é o único que tem os títulos que tem, né? Não é não? É o único. Agora, a Argentina fez o que deu para fazer. A Argentina jogou nas condições que ela se apresentou na final. Quem viu? Muito pouco. A melhor seleção da não estou no negócio de Espanha nem nada. A melhor seleção da Copa foi a França, que é o Brasil de 82. A melhor seleção. Nem sempre no futebol, o futebol é encantador por isso, nem sempre no futebol ganha o melhor. Nem sempre no futebol ganha o melhor. Agora, a gente destratar a seleção argentina, a gente tem que respeitar a seleção argentina como qualquer todos os outros adversários. A diferença... Não, calma, pô, calma. O final, os caras chorando, brilho, vergonha, né? Lionel Messi, 40 anos. Nós não podemos desvalorizar a Argentina de jeito nenhum. Nós temos que respeitá-los.
0: É verdade.
1: Porque eles brigam.
0: Jogaram bola demais.
1: Você pega uma multidão, bota ali na Praça da Catedral, chega um soldado, bate o pé no chão, sai todo mundo correndo. Eles não afinam.
0: Mas nós não estamos discutindo isso, não. Nós estamos discutindo futebol.
1: Claro, eu estou falando de futebol. Eu estou falando de luta de boxe. Eu estou falando de voleibol.
2: Você está falando de garra, de determinação.
1: Claro.
0: Esse microfone não dura mais.
1: Coisa que nós não temos. Vergonha na cara. Garra.
0: E eles futebol.
1: E nem futebol. Não, eles têm futebol.
0: Eu vi ontem. Jogaram demais ontem. A Espanha deu uma sorte tremenda ontem.
1: Claro.
0: Um chutinho. Não, você pode falar à vontade.
1: Eu fico admirado.
0: Não, pode ficar à vontade.
1: Eu fico admirado que vocês não reconheçam o valor dos nossos rivais.
0: Eu fico admirado que o senhor queira passar pano para uma seleção tão medíocre como foi ontem.
1: Estou fazendo justiça. Você viu a maneira que o Brasil foi eliminado, todo mundo saiu de campo, só o jogador aí do Flamengo, como é que chama o jogador? Danilo, voltou no avião, o resto ficou tudo lá, tomando festa. Não se pode. Você viu o Cristiano Ronaldo chorar, porque foi desclassificado, eliminado.
0: Não, não podemos. Neymar também chorou. Se for para chorar, o Neymar também chorou.
1: Neymar, lágrima de crocodilo.
0: Ah, entendi. É. Ah, claro, então era isso. Eu porque não estava sabendo. Claro,
1: toda
0: informação.
1: Regra tem exceção. Você é um homem de 60 anos de rádio. Toda regra tem exceção, senhor. Toda regra tem exceção. Toda regra tem exceção. Eu só não concordo. Não, hoje recebendo a ilustre visita dele, que nunca saiu. Ele sempre compôs a nossa equipe esportiva com muito brilhantismo. Marcos Grego, homem do podcast. Se você for destratar a Argentina, se você for negar, não, eu saio. Eu saio porque eu não aguento. Três contra um, eu não dou conta.
3: Então pode sair. Então eu vou abrir a... Não, não vou abrir a porta, é brincadeira. Ó, em primeiro lugar, boa tarde a você. Sempre uma honra.
0: Bom dia.
1: Você até emocionado demais, você até emocionado.
3: Bom dia. Bom dia ainda, sempre uma honra estar por aqui. Né, Garrafita, Rosca e... Oh, pai, my father. Benção, viu? Deixa eu falar. Eu vou falar uma coisa só, um comentário que vai ser bem simples. Eu não respeito a Argentina, aquele país não vê um centavo do meu dinheiro. Por uma coisa muito simples. Vou falar só um dado dos argentinos. Entre 1850 e 1950, ela fez um programa, busca aí, tá na história, fez um programa para embranquecer a sua população, ou seja, já é preconceituosa e ordinária, brigadeira desde lá de trás.
0: A única seleção da Copa que não tinha um negro, a única.
3: Não, não é a seleção, é o país. Gente, quem não estiver acreditando em mim, achar que eu estou escandaleviando, dá o Google aí que tá na história, isso é aula de história. Entre...
4: Então, deram um menino escuro, né, um moreninho,
1: preto que chama. Hoje a nomenclatura é preto. É preto.
3: Não que o Brasil não seja um país preconceituoso, que nós somos sim, não é só com cor não, com várias outras coisas, com dinheiro, com tudo, nós somos preconceituosos.
1: Sexualidade.
3: Exatamente, nós somos. Mas, como é que eu respeito um país que no passado já fez até um trabalho e toda Conmebol, Libertador, que o argentino tá, tem um probleminha de racismo. Então, não respeito não, por mim tomou o Messi. Grande abraço, saiu pela porta do fundo.
1: Aqui, ó, só a última minha aqui. Ele tá falando aqui negócio do eu conheço a história do
0: Amarmão do
1: Garcia. Botaram fogo num bairro lá, um bairro de pretos que tinha em Buenos Aires e tal, coisas políticas e coisa e tal. Só lembrar aqui, o Brasil... foi o último país a abolir a escravidão. Isso também é história. O último no mundo, no globo.
3: Porque somos o país do pão e circo. Um abraço.
0: Tá certo, mas que a Argentina ontem se acovardou e não jogou, não jogou. Tá desligado e vai ficar falando aí até amanhã. Ô Marcão, busca aquele remedinho lá pra nós, por favor. Ah, fecha a porta, aproveita que vai sair, passa a chave, aproveita que vai sair para ir no banheiro, passa a chave. Não tomou o remedinho dele hoje, não. 11 horas e 33 minutos. Ô Rosca, dá um recadinho aí.
4: Olha, no placar, anote aí, aqui dentro dos estúdios, no Bola na Rede, 3 para nós, 1 para eles. Nós somos eu, Garrafa e Marcos, e eles, ou ele, é o Garcia. Agora vamos falar de almoço. 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
0: Deixa eu aproveitar, antes do Garcia voltar, senão ele não deixa eu falar aqui da Baterias Denem. 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
4: Garrafa, tem uma sugestão para a gente resolver esse caso do Garcia. Vamos dar uma passagem para ele, para o Buenos Aires, só de ida.
0: Enforca gato para botar na mão dele, para ele não puxar o microfone. 11 horas e 36 minutos, eu volto já.
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15: Bom dia, Ricardo Garrafa, tamo junto, seu Garcia, Amaral, Felipe, o Rosca e o Rafael, todos estiverem junto, você da Bola da Rede, tamo junto, viu? Foi eu no sorteio, dei saudade do almocinho do Fred, Maria Rosário, Barra Nova Holanda.
16: Bom dia, meus amigos da bancada Bola na Rede, que é o Edilson do Danilo Passos. Agora bora, né, Galão da Massa? Brasileirão, Copa do Brasil e Sul-Americana. Um abração pro Luciano lá no Santa Teresa e pra Ercília do Danilo Passos. E o Lobinho também tá sumido, hein? Agora eu sou Flamengo, hein, Lobinho? Contra o Cruzeiro, hein, na Copa do Brasil. Zil.
17: Bom dia, Garrafa. Argentina foi longe demais também, né? E falar a verdade, não jogou contra ninguém até agora na fase final, não. Fez aquelas viradas lá, mas contra a seleção bem mais fraca, né? E agora acabou também, que acabou a era Messi. Vai sofrer igual o brasileiro tá sofrendo agora. Que só na vontade não vai, não.
18: Bom dia, turma Bola Rede. Eu vou no Pibai Interói. São duas coisas que tá bom. Me coloca o sorteio do almoço do Fred, já um bom começo de semana a todos.
19: Boa tarde, pessoal da bancada. Confesso que eu estava torcendo pela Argentina. Por isso, tudo aí que o Garcia falou, pela raça, pelo patriotismo. Mas eles acovardou ontem, né? Mas tá bom. Gosto mais do futebol da Argentina, pela raça, eles vestem a camisa. É o Wagner, do Niterói.
20: Garcia, eu gosto demais de você, mas a Argentina é um time covarde. Eles são ordinários, eles jogam na covardia, eles jogam batendo. É um futebol de covarde. Eles tiveram que merecer. Um torço mesmo para eles. Eles estavam chorando, né? Porque perdeu, não. Estava chorando, é de ódio mesmo, de raiva.
21: Ô, Ricardo, a turma do Bola Rede. Ô, Ricardo, já chamei o bombeiro, viu? Já chamei o bombeiro, porque tá saindo uma fumaçada, tá enfumaçando a cidade inteira. E tá saindo aí da... Onde é que vocês estão? Do prédio da rádio. Oi! Oi, você sabe por que a França perdeu? Porque a França tem um símbolo no peito. É um galo canisé. Por isso que ela perdeu daquela maneira. Agora, a Argentina, coitada, deu um apagão, né? Deu um apagão da Argentina. É o Ricardo Niterói.
22: Alô, Ricardo. Boa tarde, tudo bom? Cara, eu não tô entendendo o pessoal não falando aí de Argentina. Argentina não jogou, Argentina deu mole, Argentina não sei o quê. Cara, esse pessoal tudo tá esquecendo aí da Espanha, cara. A doida, a Espanha neutralizou o jogo de toda a seleção. A seleção, a Copa toda, tomou um gol só. Olha o que eles fizeram com a França, deram um baile em cima da França. A França que é cotada a melhor seleção aí. Os caras estão esquecendo disso, hein?
23: Bom dia, minha amiga Rafa. Bom dia, amigos do Bola na Rede. Então, sobre o jogo de ontem, né? Sobre o final de semana. Tudo tranquilo, tudo certinho, deu certinho. Espanha campeã da Copa, né? 2026. Tudo tranquilo lá. A Argentina tava achando que ia levar, mas não levou não, né? Tudo tranquilo, tudo tranquilo. O Cabuloso volta a jogar essa semana, né? e tudo normal, viu? Um abraço para vocês aí e eu gostaria de participar do sorteio. Muito obrigado, viu?
1: O Garcia não deve ter tomado um remédio de noite, não, porque, pô, durante 90 minutos do jogo, mais os acréscimos e depois mais 30 minutos de prorrogação e mais os acréscimos, a Argentina conseguiu dar dois chutes para gol. Os meninos estão doidos para fora. O goleiro da Espanha não fez uma defesa. E a Espanha deu 22 chutes, sendo que o goleiro da Argentina pegou umas 10 bolas perigosas lá. Então, como que o time desse tem raça, vontade? O time é covardou, jogou lá atrás, ficou com medo de perder. E outra coisa também, é um time desonesto, um time desagregador, um time que joga, faz o antijogo, dá botinada nos outros, discrimina, faz homofobia, mais um monte de coisa aí. Não dá. Não quer que a gente não se exploda.
2: Bom dia, meu amigo Rafa, mestre Garcia, professor Orlando Rossi, que é amigo do Bola na Rede. O bicho aí hoje tá feio, só tá pegando fogo. Concordo com tudo que foi dito aí, viu? Concordo com o negócio, a seleção que estava melhor preparada. Eu concordo com esse patriotismo que o Garcia quis se referir aí. Foi aquele patriotismo que eu aprendi quando eu tinha uma matéria na grade curricular chamada Educação Moral e Cívica. É o que a gente aprende a respeitar a nossa pátria. Isso aí eu quero crer que ele quis dizer isso, tá? Agora, a minha pergunta é outra. Eu vi uma injustiça muito grande. O porquê o Messi não foi o melhor jogador do mundo, sendo que ele carregou a Argentina nas costas? Foi só pelo jogo de ontem ou porque tem que ser europeu o melhor do mundo? Valeu? Um abraço a todos. E fala pro meu amigo Garcia pra tomar um remedinho, pra ficar nervosão. Nós gostamos dele. Abraço novamente.
0: Valeu, meu amigo Geraldo. Valeu aí pela participação. Deixa eu ir nos textos por aqui. Raquel hoje caprichou, hein, Raquel? Bom dia a todos. Eu acho que para uma pessoa ou empresa ter respeito, tem que se dar o respeito. Eles não respeitam o Brasil, inclusive desdenham dos brasileiros. Vi uma entrevista de um argentino que diz que prefere morrer do que torcer para o Brasil. Então ontem achei foi pouco. A Espanha deu um banho na Argentina. A Argentina só entrou em campo porque não jogou. Então bem feito mesmo. Enquanto eles choravam, muita gente sorria, inclusive eu. A vida é assim, para um sorrir, outro tem que chorar. E história triste todo mundo tem. O Brasil, apesar de não condizer, ainda é considerado um dos melhores quando o assunto é futebol. E o que mais vimos nessa Copa foi jogadores de outros países desmerecendo o nosso país. Então, choro não me comove. Espanha campeã e merecida. Abraço a todos, minha amiga Raquel, lá do Jardinópolis. Bom dia, amigos do Bola na Rede. Sabia e torcia pela Espanha. Beijos, abraço no Dia dos Amigos. Vocês são especiais. Amigos do rádio, Ana Maria Gorete Silva, do Jusa Fonseca. Obrigado, Ana Maria. Bom dia, Garrafa, tudo bem? Ótima semana. Abraço a todos, meu amigo Marco Antônio e a dona Fátima, lá em São José de Salgados. Bom dia a todos. A arbitragem quis atrapalhar a final, mas não deu. E a Espanha fez o que tinha que fazer. Meu amigo Gelu e Vilela, lá de Santa Rosa. Bom dia, meus amigos. Acabou a Copa dos Grandes Jogos. Agora é voltar à realidade com sofrimento dos jogos dos times mineiros. Uma semana abençoada para todos nós. Abraços. É o Marlúcio do Planalto. Bom dia, amigos. Uma ótima semana a nós todos. Como diz o ditado, tá valendo. Nem sabia que isso era ditado. Os argentinos, não tirando o mérito deles, pegaram umas babas no início. Depois foi apertando um pouco. Onde ganharam com futebol de garra e sorte. Mas que vimos ontem foi um passeio da seleção espanhola. Aí, amigo, não deram bobeira. Fizeram uma marcação em cima do Messi. Aí a Argentina se complicou. O caneco está em boas mãos. Que terminará em festa em Madrid, na Praça de Cibeles. Junto com seus torcedores. É o André Castilho lá do Belvedere. Tá certo, André? Quem mais está por aqui? Eu admiro os comentários do Geraldo, muito cometido com as palavras, o Amaral tá falando, o Geraldo é o cara. Garcia, tem mais um recadinho aí?
3: Tá calmo. Dá Ibope, o nosso negócio é o Ibope. E o Ibope, você já sabe, o Ibope mora onde? O Ibope mora lá no Estrela, corrida, atletismo, né? 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A corrida
4: de ontem, né, foi um dos pontos altos da programação do Estrela do Oeste, que é sempre uma festa em qualquer circunstância. 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
0: 11 horas e 50 minutos, o Rafael tá chegando trazendo todas as informações do América, Rafa.
6: Bom dia, Garrafa, e para quem acompanha o Bola na Rede da Candidez FM, uma ótima segunda-feira para todo mundo. O América, que empatou em 1-1 com o Ceará na última sexta-feira na Arena Independência pela 18ª rodada da Série B do Campeonato Brasileiro. O Coelho saiu na frente no segundo tempo com Segovinha, mas acabou sofrendo um empate aos 43 minutos com Vina e mais uma vez deixou escapar a vitória na reta final da partida. O jogo também trouxe uma preocupação para a sequência da competição. O zagueiro Ricardo Silva sentiu dores na coxa direita no início do segundo tempo e precisou ser substituído. Rafa Barcelos entrou no lugar do defensor. Ricardo Silva será avaliado pelo departamento médico e preocupa para o próximo compromisso do América. Depois de mais um resultado frustrante, o goleiro Gustavo falou sobre o momento difícil vivido pelo clube. O jogador reconheceu que a situação é complicada, afirmou que o empate tem gosto de derrota para o grupo, mas reforçou que o América não vai jogar a toalha e continuará trabalhando e acreditando na reação.
8: Cara, assim que eu falei, né? É muito difícil, né, a situação, o momento que o clube vem passando, né? Já não é de hoje, né? Já não é de hoje que a gente vem passando por essa dificuldade. Eu falo a gente porque eu me incluo, né? Quando eu tô aqui, eu me incluo, né, nos outros anos que se passaram, né? Mas é o que eu disse, cara, eu não vou largar, né? Não vou jogar toalha. A nossa equipe tem trabalhado bastante, tem se esforçado bastante. Quando eu digo honrar a camisa, não é da boca para fora, porque a gente honra mesmo, a gente trabalha com honestidade, a gente trabalha sério, né? A gente está todos os dias ali acreditando. Não é fácil superar uma derrota. Um resultado desse é como uma derrota para a gente, né? Não é fácil para a gente superar, né? Mas nós vamos continuar perseverando, né? É isso que eu tenho para falar. Não adianta a gente ficar tentando explicar o inexplicável, né? É explicar o inexplicável, cara. O professor, desde quando ele chegou, ele tem ajustado a equipe, né? A equipe tem dado resposta, né? Ainda não foi o suficiente para vencer, mas a gente vai continuar perseverando. É isso que eu tenho para falar para o torcedor. É o recado que a gente tem para passar. E nós não vamos jogar toalha, nós vamos até o final, vamos em busca agora do nosso resultado contra o Avaí, nós não vamos jogar toalha, cara. Nós vamos até o final, nós vamos perseverar.
6: E para o próximo confronto, o América encontra novas preocupações. O técnico Humberto Louser quebra a cabeça para escalar a equipe que enfrenta o Avaí na próxima terça-feira. Além da preocupação com Ricardo Silva, o América já tem outros jogadores em tratamento. Eduardo Persson segue se recuperando de uma lesão no tornozelo esquerdo, enquanto William do Bigode trata uma lesão muscular na coxa esquerda. O lateral Johnny também virou um desfalque antes mesmo da partida contra o Ceará. Ele sentiu um desconforto muscular durante o aquecimento e acabou ficando fora do jogo. O América também tenta acabar com um longo jejum jogando em casa. O Coelho não vence uma partida pela Série B no Independência há mais de 9 meses. A última vitória aconteceu em setembro do ano passado contra o Volta Redonda. Desde então, são 13 partidas como mandante pela competição, com 7 empates e 6 derrotas. Na atual edição da Série B, o América ainda não venceu diante da própria torcida. São 9 jogos em casa com 6 derrotas e 3 empates. Agora a equipe precisa buscar a reação fora de Belo Horizonte. O Avaí ocupa a 18ª colocação com 17 pontos, enquanto o América segue na lanterna com 8. O confronto coloca frente a frente duas equipes que lutam na parte de baixo da tabela e representa uma oportunidade importante para o Coelho diminuir a distância para um adversário direto. Depois de empatar com o Ceará, deixar novamente a vitória escapar nos minutos finais e ganhar novas preocupações com lesões, o América precisa reagir rapidamente. O Coelho enfrenta o Avaí, portanto, nesta terça-feira, às 19h30, na Ressacada, em Florianópolis, pela 19ª rodada da Série B do Campeonato Brasileiro. Com as informações do América, Rafael Freitas!
0: Tá certo, tá aí o Rafa trazendo todas as informações do América. 2 jogos em casa, eu dizia na semana retrasada, o América faz 2 jogos em casa, 2 vitórias, coloca o América numa boa colocação para tentar sair do rebaixamento, conseguiu somente 2 empates.
9: Uma reflexão entre eu e você, aqui você e eu, você acha que o América,
10: após esses dois empates em casa, tem condições de sair da zona de rebaixamento?
0: Por incrível que pareça, o América tem jogado melhor fora do que em casa. Então,
10: aliás, a única vitória que tem foi fora de casa.
0: Pra cima do Fortaleza e de goleada. É. Agora pega o Avaí, que tá numa situação também temerosa nessa competição. Pode ser, quem sabe. O time do América não tem jogado mal. O problema do América... eu tô tentando me lembrar aqui se era o Atlético ou o Cruzeiro, mas eu acho que era o Cruzeiro há uns 3 anos, 4 anos atrás. Era a mesma situação. Já entrava em campo perdendo de 2-0. Então é o fator psicológico que tá pesando pro América.
10: E isso nos leva... a concluir que, conversando sobre futebol, que é o importante programa, chama Bola na Rede, o América, jogando futebol, não tem atendido as expectativas, correto?
0: Correto. E o América, aliás, que o América e o Amaral tá chegando com as informações do Galo, Amaral.
11: Olá, bom dia, amigos do Bola na Rede. Encerrada a Copa do Mundo, as atenções se voltam agora completamente para os campeonatos nacionais. E aqui no Brasil, temos o retorno do Brasileirão. E hoje, o técnico Eduardo Domingues define o Atlético para encarar o Bahia amanhã, às 7:30 da noite, na Arena MRV, pela 19ª rodada do Campeonato Brasileiro. E pelo que acompanhamos, principalmente no último jogo treino contra o Betim, o Atlético deve encarar o Bahia com Everson no gol, uma linha de 3 zagueiros, com o lateral direito Natanael fazendo a função de um zagueiro pelo lado direito do campo, com o Juan Tressol de centralizado e o Lianco fazendo a zaga do lado esquerdo, que era do Alonso, que agora foi jogar no futebol dos Estados Unidos. O Cuejo, que é atacante, fica como ala pela direita e o Renan Lodi na ala esquerda. O meio-campo, sem o Alan Franco, que segue resolvendo problemas particulares no Equador, entra o Cissé, que está chamando atenção até do futebol europeu, ao lado do Maicon, com o Vitor Hugo, um pouco mais adiantado na armação das jogadas. Na frente, Bernard com Cacierra, provavelmente é o Galo que vamos ver iniciar amanhã contra o Tricolor da Boa Terra. E tem notícia boa vinda do departamento médico. O meio-campista Gustavo Scarpa está recuperado de uma lesão no joelho direito e fica à disposição do técnico Eduardo Domingues. E a CBF vai testar amanhã, no jogo do Atlético, o impedimento semiautomático. Por enquanto, offline. As câmeras estão instaladas na Arena do Galo e as imagens serão enviadas para o VAR na sede da CBF no Rio de Janeiro, mas não terá intervenção, né? O árbitro não receberá nenhuma informação, por enquanto, desse impedimento semiautomático. A CBF pretende utilizar a tecnologia a partir das quartas de final da Copa do Brasil. Por enquanto, os testes estão sendo realizados em jogos amistosos da Série B e em algumas partidas da Série A, como, por exemplo, nesse jogo do Galo amanhã contra o Bahia. Os árbitros brasileiros estão sendo treinados ainda para que, a partir das quartas de final da Copa do Brasil, a nova tecnologia comece a ser utilizada de fato aqui no Brasil. E para a gente finalizar, uma outra notícia boa em termos financeiros para o Atlético. O Tottenham pretende pagar 65 milhões de libras para tirar o atacante Savinho do Manchester City, algo em torno de 448 milhões de reais. E o Galo vai pegar uma boa grana, pouco mais de 7 milhões de reais, pelo mecanismo de solidariedade da FIFA, por ser o clube formador do atleta. É isso aí, amigos. É o que tínhamos para hoje do Galão da Massa.
0: Tá aí o Amaral trazendo as informações do Galo, é aquilo que eu sempre falo aqui, vai vender joia da base, é joia, segura um percentual, porque numa hora dessa vem 100 milhões pro caixa.
10: Pois é, não segura, não pega um percentual, vai receber só, acho que 3% ou 5%.
0: De 2 a 5%, de 2 e alguma coisinha até 5%, depende do período de formação do jogador.
10: Se for o atleta formado. Agora, o jogo de amanhã com o Bahia, nós esperamos amanhã debater, falar sobre esse jogo. Agora o Atlético precisa começar com o pé direito essa retomada do brasileiro. Vamos torcer porque o Atlético consiga êxito nisso aí.
4: É, no meio da tabela, né? Sem dinheiro para contratar. Essa é que é a verdade. O Galo sem dinheiro para contratar e, sem dúvida, não pode almejar muita coisa, a não ser, no máximo, um G6 aí, né? Dependendo, evidentemente, do desempenho dos concorrentes.
7: Abre hoje a janela de transferências do futebol brasileiro, que vai até o dia 11 de setembro. O Cruzeiro está ativo no mercado e já tem dois reforços para registrar. O lateral esquerdo, Gabriel Rojas, que chegou do Racing da Argentina, e o atacante Gabriel Peck, que vem do Los Angeles Galaxy dos Estados Unidos. São os dois reforços do Cabuloso para a sequência da temporada. E agora é aguardar o nome desses jogadores sair no bid da CBF para que eles tenham condições de jogo já na quarta-feira, na volta do Cruzeiro às competições oficiais pós-Copa do Mundo. O Cruzeiro, que não joga oficialmente desde o dia 31 de maio, nesta quarta-feira vai enfrentar o Internacional em Porto Alegre. Jogo válido pela 11ª rodada do Brasileiro, a última rodada do primeiro turno da competição. O técnico Arthur Jorge comanda hoje e amanhã treino na Toca da Raposa. Amanhã, após o treino, a delegação Celeste embarca em voo fretado para Porto Alegre. Arthur Jorge leva consigo algumas dúvidas para esse jogo. Na lateral direita, Fagner, Cauã Moraes e William brigam por vaga. No meio-campo, Lucas Romero é desfalque, ele cumpre suspensão e é o único primeiro volante do elenco. Matheus Henrique deve ser o substituto, ele vem treinando por ali. No ataque, ainda não dá para cravar que Caio Jorge joga os 90 minutos e também quem será o outro atacante. Gabriel Peck, recém-chegado e que aguarda o nome sair no bid, pode ganhar a titularidade. Luiz Sinisterra, que vem treinando muito bem, também pode ganhar posição no ataque do time celeste. Kenny Arroyo deve ganhar condições físicas e também ficar à disposição, mas deve ser apenas opção no banco. Contra o Inter, será o primeiro jogo do Cruzeiro sem o lateral esquerdo Kaique e o meio-campista Christian. Os dois foram vendidos nesse meio de ano. Para a vaga de Kaique, Gabriel Rojas será o titular. Para a vaga de Christian, ainda é dúvida de quem será o dono da posição, com boas chances de ser o Gabriel Peck. Com a ausência de Romero e as saídas de Kaique e Christian, o provável Cruzeiro para o jogo de quarta-feira pode ser este: Otávio, Fagner, Fabrício Bruno, Jonathan Jesus e Gabriel Rojas, Mateuzinho, Lucas Silva, Gerson e Matheus Pereira, Caio Jorge, Gabriel Peck ou Luiz Sinisterra. Pode até ser também que venha Caio Jorge, Gabriel Peck e Luiz Sinisterra, com Lucas Silva ficando no banco de reservas. Mas como é um jogo fora de casa, o Cruzeiro ainda sentindo a ausência do Christian, que era uma espécie de coringa, aí o técnico Arthur Jorge pode fazer a opção por um meio campo mais defensivo, com dois jogadores de mais marcação por ali, no caso o Mateuzinho e o Lucas Silva, liberando um pouco o Gerson. Vamos aguardar para ver na quarta-feira a escalação que o técnico Arthur Jorge pensa para este jogo da volta. O atacante Ney Servidia Real deve ficar à disposição do técnico Arthur Jorge. Ele está recuperado e voltou a treinar com o grupo. Outro que também deve voltar a ficar à disposição é o Kenny Arroyo, que também está recuperado e pode ser reforço entre os relacionados já para esta próxima quarta-feira. O técnico Arthur Jorge está aqui no Bola na Rede e ele fala da volta do Cruzeiro às competições oficiais.
12: É, nós vamos agora para a fase das decisões. Nós queremos, obviamente, poder retomar o campeonato da melhor forma possível. Preparámos e trabalhámos estes últimos dias nesse sentido, com aquilo que é não só a questão do aspecto físico, a parte mental, aquilo que são questões técnico-táticas, tudo aquilo que é importante para que nós possamos dar resposta. E essa resposta esperemos que possa ser dada já frente ao Internacional, porque é o primeiro jogo de retoma de campeonato, onde nós sabemos que não vamos estar ainda no nosso melhor momento, mas isto é um processo de continuidade, de consistência, e onde queremos, de facto, nesta altura de decisões, e estamos a falar de decisões não só de Brasileirão, mas também de Libertadores e de Copa do Brasil, possamos estar à altura do desafio, ter a nossa exigência, que é sempre máxima, para poder corresponder e conseguir os nossos objetivos de seguir e continuar o mais longe possível em cada uma das competições.
7: Palavras do técnico Arthur Jorge conosco aqui no Bola na Rede, edição diária. A diretoria da SAF do Cruzeiro está na expectativa de acertar ainda esta semana o primeiro contrato profissional de três crias da base celeste: o volante Luan, o meia Ronald Nobre e o atacante Tylon. A situação do Tylon é avaliada como uma prioridade máxima do Cruzeiro diante das ótimas atuações nas categorias de base. As reuniões envolvem o departamento de futebol e profissional da Toca da Raposa. E como última informação, a imprensa de Pernambuco dá como certa a vinda do volante Zé Lucas, de 18 anos, do Sport para o Cruzeiro. O Flamengo do Rio de Janeiro também tenta levar o jovem para o Ninho do Urubu. Mas a imprensa pernambucana está dizendo que o jogador já está em Belo Horizonte desde o último sábado para acertar os últimos detalhes com o Cruzeiro. O Sport tem 80% dos direitos do jogador e a melhor proposta foi feita pelo Cruzeiro. Há quem diga que o negócio ainda não foi fechado porque o Sport está tentando ficar com um pequeno percentual do atleta. É o Cruzeiro em busca de reforços aí nesta janela de transferências. E o Zé Lucas, que é um jogador, um volante de apenas 18 anos, vem fazendo grandes jogos com a camisa do Sport, é revelação. E é um jogador aí que tem mercado no mundo da bola e o Cruzeiro tentando trazer esse jogador para a Toca da Raposa. Vamos aguardar aí as próximas horas, porque se realmente o jogador já estiver em Belo Horizonte para acertar os últimos detalhes, a imprensa de Belo Horizonte, a imprensa da capital, já já traz mais informações sobre essa situação.
0: Tá certo. Abri o microfone errado. Tô aqui quase espirrando. Meio-dia e seis, tá aí as informações do Cruzeiro. Rosca, Zé Lucas, é um garoto. Eu, sinceramente, eu não sou muito favorável em aposta nos garotos, não. Ainda não é um jogador formado, ainda não é um jogador que possa dizer que vai chegar para brigar por vaga. O Cruzeiro tem uma base fortíssima. Eu acho, minha opinião, tá? É, vou dar uma de Dilma aqui. Eu acho que eu tenho certeza que o Cruzeiro deveria procurar um outro jogador no mercado.
10: É volante, né?
0: É primeiro volante.
10: Primeiro volante.
0: É o que o Cruzeiro está buscando no mercado.
10: É, pois é, será que na base não tem um qualificado? Será que não é melhor do que o Zé Lucas? O Zé Lucas, eu vi ele jogando outro dia pelo Sport. Ele é um jogador bom. Mas bom. Não é, ele não chega ótimo. Aliás, o maior inimigo do ótimo é o bom. Fala, não, tá bom, vamos ficar com isso aqui que é bom. E o ótimo. De repente, o Cruzeiro tem na base o jogador. Eu sei que ele não é primeiro volante, mas se precisar, ele joga o que o Cruzeiro emprestou na Ponte Antique. Toda hora eu falo nesse cara.
0: Ian Lucas.
10: É Lucas também. O Ian Lucas, pô, tá fazendo uma baita de uma segunda divisão pelo Atlético, mas foi emprestado com valor estipulado dos direitos federativos e o Atlético vai exercer a função, vai exercer os direitos de adquirir o atleta e vai vendendo, ganhando um dinheirinho em cima do glorioso Cruzeiro. Agora, desejo ao Cruzeiro boa sorte no retorno, como desejei para o Atlético.
4: Cruzeiro é o 13º colocado com 24, 3 pontos abaixo na 14ª colocação internacional com 21. Vou falar uma novidade danada aqui, viu? Vitória espetacular. Empate e derrota normais. Continuo reivindicando, em nome da torcida cruzeirense, um goleador. Já falei aqui. Quem tem dois tem um. Quem tem um, não tem nenhum, que é o caso do Caio Jorge.
0: Tá certo, um abraço, aproveita que tá contigo e um abraço até amanhã.
4: Ai, ai, eu vou dar uma consultada, uma dor no pescoço. Oh, fui!
0: Um abraço, até amanhã.
10: Amanhã nós vamos abrir a campanha para dar uma passagem para o nosso amigo Garcia, para Buenos Aires, só de ida. Um abraço e até amanhã.
0: Meio-dia e 9, não saia daí, não me deixe só. Vamos pro sorteio, né, do almoço no Bar do Fred. Vamos ver quem leva pra casa hoje o almoço no Bar do Fred, na Pernambuco 855, contra a esquina da Rua Bahia. Vou girar aqui, aonde parar é o ganhador. Vamos lá, parei. E já tem ganhador. Vamos abrir a mensagem dele, é de áudio. É o Wagner da Silva. Alô, Wagner da Silva. Deixa eu ver a foto do Wagner para eu ver se... É o ursão lá do Niterói. Grande Wagner, 2 dias úteis para você passar no Bar do Fred, na Pernambuco 855, contra a esquina da Bahia, para pegar o seu almoço ou para almoçar. Wagner da Silva, lá do bairro Niterói. Não saia daí, não me deixe só, fico com você até às 15h com a Super Tarde Candy, com muita música, informação, fofoca, novela e prêmios. Tem muitos prêmios por aqui, contando com a sua participação no 998-69-5001. 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Eu volto já.
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30: Com a derrota para a Espanha na final da Copa do Mundo de 2026, a Argentina chegou ao seu quarto vice-campeonato mundial e igualou a Alemanha como a seleção que mais vezes terminou a competição na segunda colocação. Os argentinos foram vice em 1930, 1990, 2014 e agora em 2026, enquanto a Holanda aparece logo atrás, com 3 finais perdidas. Apesar do revés, a Argentina segue entre as seleções mais vencedoras da história da Copa, com 3 títulos mundiais conquistados. A derrota para a Espanha também encerrou a campanha da equipe no Mundial de 2026 e ampliou um recorde histórico negativo compartilhado com os alemães.
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1: Opa, e aí, como é que você tá, hein? Segundou, bebê, enfim, segunda-feira, vamos levantar a mão pro céu, vamos agradecer, é mais uma semana que Deus nos permite.

0: então vem comigo. Vamos juntos na ZYC781, Rádio Candidez FM, frequência 100.5, Divinópolis, mais uma emissora do grupo Divinópolis de Comunicação. Tá na Candy, tá super legal.
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0: 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Tá esperando o quê? 998695001. Vamos juntos até às 3 da tarde.
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0: 12:24 e para começar muito bem a nossa tarde de segunda-feira, Péricles, até que durou. Tá na Candy? Tá super legal.

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6: Meio-dia e 37 na Cande.

0: empresário lá do Nova Holanda. Fala comigo, Maria!
1: Boa tarde, cara Garrafa.
0: Boa tarde, tamo Maria. Junto. Tamo junto e misturado.
1: Eu não sorteio, viu?
0: Já tá, Maria.
1: Você já sabe. Roupa nova.
0: Sapato roupa velho.
1: Nova. Um abraço, dia dos amigos pra você, viu?
0: Pra você também, amigos. Minha linda.
1: Com Deus. Maria Rosário Barra Volando.
0: Valeu, Maria. Beijo no seu coração. Hoje é nosso dia, né, Maria? Dia do amigo. Beijos no seu coração, Maria. Amanhã a Maria vai fazer uma viagem, questão de saúde, mas tenho certeza que vai ficar sintonizada conosco lá no smartphone dela. Já baixou o aplicativo da Cante para levar a Cante FM com ela onde ela for. Meio-dia 38, não sextou, mas é hora do Leonardo.

Clara Cândida, super legal. Gustavo Mioto e Ana Castela, Princesa. Meio-dia 48, faltando 12 minutos para uma hora da tarde. 998-69-5001 para você interagir comigo, mandar a seu pedido musical ou mandar o seu alô-alô. Não saia daí, não me deixe só, eu volto já.

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2: Com a derrota para a Espanha na final da Copa do Mundo de 2026, a Argentina chegou ao seu quarto vice-campeonato mundial e igualou a Alemanha como a seleção que mais vezes terminou a competição na segunda colocação. Os argentinos foram vice em 1930, 1990, 2014 e agora em 2026, enquanto a Holanda aparece logo atrás, com três finais perdidas. Apesar do revés, a Argentina segue entre as seleções mais vencedoras da história da Copa, com três títulos mundiais conquistados. A derrota para a Espanha também encerrou a campanha da equipe no Mundial de 2026 e ampliou um recorde histórico negativo compartilhado com os alemães.
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7: Vou te ensinar uma receita bem gostosa para você poder fazer aí na sua casa. Seja muito bem-vindo, muito bem-vinda. Eu sou a locutora Patrícia Vieira e hoje a gente aprende a fazer bolinho de aipim com frango. Anote os ingredientes: 500 gramas de aipim cozido, 200 gramas de frango desfiado, 1 xícara de aveia, 1 ovo, salsinha e sal a gosto, azeite de oliva e curry para enrolar. Para o preparo, amasse bem o aipim e misture com os demais ingredientes. Faça bolinhos e coloque em um tabuleiro untado com óleo vegetal. Leve ao forno médio por cerca de 25 minutos e pronto! Saboreie esta delícia! Um beijo pra você, até a nossa próxima receita. Continue curtindo a melhor programação do seu rádio e até mais!
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10: Tô de volta por aqui, faltando 8 minutos para 1 hora da tarde para atender a minha amiga Alessandra lá do bairro Niterói. Oi, amiga, boa tarde para você também, ótima semana para nós. Ela tá pedindo para ouvir a música do Cristiano Araújo, Caso Indefinido. Alessandra do bairro Niterói, aqui assim, pediu, tocou. Tá na Candy? Tá super legal.

Agora Cândida, super legal, uma hora e um minuto. Skank, garota nacional. No dia do amigo. Segundo, bebê. Semana tá toda aí, hein? Levante a mão pro céu e agradeça, menino, menina. Daqui a pouquinho eu tô de volta, daqui a pouquinho tem mais participação por aqui. 998-69-5001. Você tá esperando o quê que você ainda não mandou pra cá? Daqui a pouquinho tem prêmios, hein? Quer pegar um cineminha na faixa? Mande o seu nome completo e o nome do seu acompanhante na frente cinema. E daqui a pouco tem sorteio de ingresso pro Cine Hits de Divinópolis.

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0: Candy FM 1:05.
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0: Inverno. E aqui tá um gelo. Como é que tá aí, hein? Que maravilha, o inverno tá por aí, 1:05. Olha só quem tá por aqui. O furômetro vai lá em cima, explode, é uma explosão total. Fala aí, minha linda.
6: Oi, garrafa.
0: Oi.
6: Tudo bem?
0: Eu tô
6: feliz
0: ótimo.
6: Feliz dia, tua amiga.
0: Pra você também, minha
6: amiga. A gente tá sempre te ouvindo na rádio.
0: Que delícia, hein?
6: Manda um beijo pra mim e pra minha mãe, Luciana. Tá na Cândida, tá super legal.
0: Tá na Cândida, tá super legal. Beijo pra você, minha lindona. Minha amiga Alice, minha amigona do coração. Beijo, viu, minha linda? Fico muito feliz quando você me manda mensagem. Meu dia se alegra. E a mamãe tá por aqui. A mamãe mandou uma mensagem que eu fui escutar no off. Olha só a mensagem da mamãe. Judia de mim, mamãe.
7: Ei, garrafa. Ei. Boa tarde. Excelente e abençoada semana pra nós.
0: Verdade.
7: Que Jesus e Nossa Senhora abençoe a sua vida, viu? Nesse
0: Amém.
7: Dia tão especial, que é o dia do amigo.
0: Amém.
7: E a gente te considera nosso amigo, que você faz parte das nossas tardes.
0: Obrigado.
7: Todos os santos dias.
0: Obrigado.
7: Deus abençoe, viu? Muito sucesso para você, muito sucesso pro programa. Tudo de melhor na sua vida sempre. Abraço apertado nosso aqui, meu e da Alice. Fica com Deus.
0: Amém! Judia do velhinho aqui, vai! Judia, judia! 1:06! E a minha amiga Luciana, a minha amiga Alice pediu a música do Flávio Venturini. Disse o seguinte: escolhe! Não tem como eu escolher outra! Tem! É um hino essa música!

1h17 aqui na Cande e é hora da gente dar aquele girinho ali, né? Vamos ficar sabendo das coisas das novelas. Ligados na novela!

noveleiros! Estamos chegando com os resumos das suas novelas favoritas para essa segunda-feira. Agora, o resumo da novela Coração de Mãe. Após interpretar de forma equivocada uma conversa de Aissa, Carlos acredita que Bora ainda mantém um relacionamento com ela. Magoada, a jovem decide esconder de vez os próprios sentimentos, pois se recusa a aceitar que Bora tente manter as duas por perto ao mesmo tempo.

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3: A Espanha conquistou o bicampeonato da Copa do Mundo ao vencer a Argentina por 1 a 0 na prorrogação, neste domingo, em East Rutherford, nos Estados Unidos. Após um empate sem gols no tempo regulamentar, Ferran Torres marcou o gol do título aos 16 minutos do segundo tempo da prorrogação, encerrando uma decisão marcada pelo amplo domínio espanhol e pela forte atuação do goleiro Emiliano Martínez. A Argentina teve uma atuação apagada ofensivamente e entrou para a história de forma negativa ao terminar o tempo regulamentar sem nenhuma finalização, algo inédito para a seleção em Copas do Mundo. Com a vitória, a Espanha conquista seu segundo título mundial e se torna a primeira seleção bicampeã da Copa neste século.
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6: Uma hora e 21 minutos.

Tá na Cândida, super legal. É o Rock Nacional, NX Zero. Razões e emoções. 1:31 na Cândida, eu volto já.

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0: Cande FM 1:34.
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5: A corrida eleitoral de 2026 entra em uma fase crucial a partir desta segunda-feira com o início das convenções partidárias. Nesses encontros, partidos políticos e federações definirão oficialmente seus candidatos aos cargos de presidente da República, governador, senador e deputados federais e estaduais. O período das convenções se estenderá até 5 de agosto, sendo um passo obrigatório para a validação das candidaturas junto à Justiça Eleitoral. Após essa etapa, os partidos terão até 16 de agosto para registrar os nomes, com a campanha eleitoral sendo liberada oficialmente a partir do dia 17 de agosto.

0: bom, tá? Pra todo mundo ligado aqui, ó. 1h35 e de volta com o meu amigo Emerson lá de Carmo do Cajuru. Fala, Emerson!
1: Boa tarde, Ricardo
0: Garrafa. Boa tarde.
1: Super tarde. Você poderia tocar a música pra mim, Raça Negra? Mandar um alô pro Messias, o barbeiro aqui em Carmo do Cajuru, e Mário Carneiro lá em Itapecerica. E o Pedro Paulo, professor Pedro Paulo aqui em Carmo do Cajuru.
0: Valeu, meu amigo Emerson de Carmo do Cajuru, Raça Negra, cheia de manias. Agora 1h36, tá na Cândida, super legal.

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Vera Cândida, super legal. Zé Neto e Cristiano, Fama de Louco. Agora 1h45. Daqui a pouco eu tô de volta. Tem muito mais som pra você por aqui. 998-69-5001 pra você interagir comigo. E agora, que tal se a gente ficar ligado nas novelas?

agora o resumo da novela A Nobreza do Amor. Dumi consegue fugir e Kênia humilha Pascoal. José presenteia Tereza e Alica com uma máquina de costura para o ateliê. Mirinho confronta Virgínia sobre o motivo de Diógenes ter lá punido. Belmira revela a Diógenes a atitude de Virgínia contra Viriato. Diógenes resgata Virgínia na casa de graça e avisa a filha que ela será punida com rigor. Malungo se aproxima do porto de Recife. Mirinho sofre um pequeno acidente e Onildo avisa que o rapaz não poderá dançar na festa de São Pedro. Diógenes anuncia que Virgínia deverá ajudar o padre Viriato com os trabalhos da igreja. Pascoal encontra Ladisa. Jindal liberta Kênia para despistar suas pretendentes à noiva, mas ameaça a filha.

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2: Uma hora e 48 minutos, estou de volta por aqui, meu amigo André lá do Belvedere, tá ligado conosco por aqui. Eu dei uma freada aqui porque eu recebi uma mensagem aí da pouco, a pessoa pediu, roda a mensagem, mas não fala meu nome. Aí eu disse, eu não quero rodar a mensagem. Não, roda, por favor. Eu falei, não, eu não quero rodar essa mensagem, não vou rodar mensagem de áudio. Às vezes não, sempre é bom receber elogios, é muito bom, muito bom. Mas para não aparecer prepotência e tal, dependendo do que você recebe, é melhor não ir pro ar. E a pessoa ainda pediu que não revelasse quem era, então vamos deixar quieto. E agora ela tá me mandando outra mensagem aqui pedindo para rodar, não vou rodar. Meu amigo o André lá do Belvedere também tá por aqui conosco. Estamos ligados, se der, passa. Tudo certo com Zezé de Camargo e Luciano. Fala, André! Daqui a pouquinho a sua música, segunda do bloco. Porque a minha amiga Aline Marchiori, lá do Padre Eustáquio, também está por aqui. Fala, minha amiga!
3: Boa tarde, meu amigo Ricardo Garrafa.
2: Boa tarde.
3: Tudo bem?
2: Opa, maravilha!
3: Toca uma música para mim e para o meu digníssimo esposo Edmar Betoni, Sinônimos, do Zé Ramalho com Chitãozinho Chororó. Coloca meu nome aí no sorteio.
2: Já tá.
3: Um abraço.
2: Beijos no seu coração, minha amiga Aline Marchiori. E o Edmar Betoni, casal lindo. 10 para as 2, tá na Cândida, super legal.

0: Maiara e Maraísa, participação do Dilcinho. Libera ela. 2 horas e 1 minuto aqui na Cândida. Daqui a pouquinho eu tô de volta. Daqui a pouquinho tem mais pedido musical. E daqui a pouco tem sorteio. Tem prêmios te esperando. 998-69-5001. Hoje tem par de ingresso pro Cine Hits de Vinópolis. Tem kit da Bio Stratus para cuidar dos seus cabelos. E kit do Café Nova Suíça. Tá esperando quem? Manda pra cá, vai.
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2: A Espanha conquistou o bicampeonato da Copa do Mundo ao vencer a Argentina por 1 a 0 na prorrogação, neste domingo, em East Rutherford, nos Estados Unidos. Após um empate sem gols no tempo regulamentar, Ferran Torres marcou o gol do título aos 16 minutos do segundo tempo da prorrogação, encerrando uma decisão marcada pelo amplo domínio espanhol e pela forte atuação do goleiro Emiliano Martínez. A Argentina teve uma atuação apagada ofensivamente e entrou para a história de forma negativa ao terminar o tempo regulamentar sem nenhuma finalização, algo inédito para a seleção em Copas do Mundo. Com a vitória, a Espanha conquista seu segundo título mundial e se torna a primeira seleção bicampeã da Copa neste século.
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0: sequência, o resumo da novela Coração Acelerado. Leandro pressiona Xavier a contar a verdade sobre o ocorrido com sua mãe no passado, mas o rapaz o despista. Luan e o Almir se preocupam com a decisão de João Raul de enfrentar Ronen na justiça. Alaorzinho alerta Janete sobre a presença de Zilá. Zilá pensa em Alaorzinho. Palhares convence Sinara a se mudar para a casa de Nora e ajudar a avó. João Raul convida Leandro para ser seu produtor musical. Gael surpreende Nayane, que se rende aos encantos do moço. O Almir ameaça Ronei para defender João Raul. Nayane se sente traída ao saber que Zilá prestigiará o lançamento do disco de Agrado e Eduarda. Alaor confronta Leandro por ter procurado Xavier.
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3: 2:04 na Cande.

0: De volta por aqui, meu amigo Geraldo dos Santos, o Geraldo do aplicativo, tá conosco por aqui. Fala, Geraldo!
1: E aí, meu amigo Garrafa? Quanto tempo já não se fala, hein, cara?
0: 2 horas!
1: Escuta, você tem aí nessa playlist a música, tá, uma melodia maravilhosa, chamada O Ciúme, composição de Geraldo Azevedo. Eu sei que a Ivete gravou também.
0: Junto dele.
1: Com o Geraldo Azevedo, a voz dele, uma voz diferenciada. Uma boa tarde pra você, fica com Deus.
0: Valeu, meu amigo Geraldo, beijos no seu coração, meu amigo. Infelizmente eu não tenho na playlist, eu conheço essa música, muito linda, mas infelizmente eu não tenho ela, viu, Geraldo? Meu amigo Zé Carlos, lá do Santa Rosa, também tá por aqui. Fala, Zé.
2: Ô, amigo Ricardo Garrafa.
0: Fala comigo.
2: Coloca no sorteio da tarde.
0: Já tá.
2: Zé Carlos Mendonça.
0: Já tá, meu brother.
2: Aí. Tá com uma música pra nós aí, da sua auditoria aí, fazendo favor.
0: Da minha auditoria.
2: Boa tarde, boa semana pra nós.
0: Pra todos nós, é. Grande beijo no seu coração. Obrigado aí pelo carinho. Quem também tá por aqui é o amigo Paulão, Paulo Henrique, lá do Sagrada Família. Fala, Paulo Henrique.
3: Oi, meu amigo Ricardo Garrafa, tudo bem?
0: Opa!
3: Aqui é o Paulo Henrique Fagundes do bairro Sagrada Família.
0: Fala comigo.
3: Oi, você toca música com Leandro e Leonardo, Anahê. Eu dedico a toda a minha família e a todos os seus ouvintes. Quero participar do sorteio, meu amigo.
0: Tá participando.
3: Estamos aqui te acompanhando nas padarias do supermercado ABC, bairro Niterói. Forte abraço.

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Natan, participação da Anitta. Eu tô querendo de novo. É bom, hein? 2:15 aqui na Cândida. Daqui a pouquinho eu tô de volta. Daqui a pouco tem mais pedido musical. E daqui a pouco tem o sorteio da Tati. Você já mandou pra cá? Já interagiu conosco? Já tá no sorteio? Então tá tudo bem. Ainda não? Dá tempo. 998-69-5001. Eu volto já.

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3: 2h18 na Candy.
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3: Tô aqui, ó. 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
3: 2h19. Minha amiga Flávia lá do Icaraí tá conosco por aqui. Boa tarde, tudo bem, Ricardo? Tô ótimo, Flávia, e você? Por favor, se possível, toca a música do Djavan. Quero participar, tá participando. É a Flávia lá no bairro Danilo Passos 1. Ela é do Icaraí porque trabalha no Icaraí, mas mora no Danilo Passos 1. 2h19. Djavan, ao vivaço, Lilás, tá na Candy, tá super legal.

0: Boa tarde, Garrafa. O Herbert de Candelária. Feliz dia 20. Toca pra mim. RPM. Passei qualquer uma música dele. Um abraço. Um ótimo segundo pra você. Iniciando mais uma semana pra nós.
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0: e a boiadeira.
1: Era só o que me faltava. Ana Castela, participação do Country Beat. 2 horas e 28 minutos aqui na Cande. Daqui a pouco eu tô de volta. Você tem 15 minutinhos para interagir comigo. Nada mais, nada menos do que isso. Manda para cá, 998-69-5001. Daqui a pouquinho tem prêmios para você.
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5: 2h35, tô de volta por aqui. Deixa eu mandar um grande beijo no coração da Flávia e do Moacir. Estão ligados conosco lá na comunidade em São Sebastião do Oeste. Alguma daquelas comunidades ali, eles não especificaram. Estão ligados conosco lá, diz que tá na Candy desde amanhã. Escutaram já Fábio Fernandes, Cláudio Queira de Bola na Rede, estão me dando o prazer da companhia também aqui na Super Tarde. Diz que o rádio tá ligado o dia todo e nas alturas. E querem curtir um som. Pediram César e Paulinho, Amor Além da Vida. Maravilhosa. 2h34, tá na Cândida, super legal.

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2: Boa tarde, Garrafa. Estamos aqui sempre curtindo o seu programa, hein? E participando também, que é sempre muito bacana, meu amigo. Gostaria de pedir uma música aí do Charlie Brown Jr., né? Do Chorão. Se for a minha última vez, tá? Se você puder tocar pra nós aí, falou? E gostaria também de participar do sorteio aí, falou? Um abraço, meu amigo, que Deus os abençoe.

0: Dona Cândida, super legal. É o Panda. 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
0: 2 horas e 45 minutos na volta desse break. Vamos divulgar então os ganhadores de hoje aqui na Super Tarde Cândida. Para você que interagiu comigo, 998-695-01, fica ligadinho aí, porque na volta desse break, vamos divulgar então os ganhadores de hoje. Não saia daí, não me deixe só!
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0: E por fim, o resumo da novela Quem Ama, Cuida. Elisa não consegue fazer Adriana desistir da vingança. Andréia diz a Joel que não pode contar a Rafael que não tem dinheiro, a fim de não ser rejeitada. Pilar diz a Ingrid que quer articular a nomeação da filha para presidente da joalheria. Bruna repreende Carmita. Silvana conta a Dora como descobriu que Fábia fazia visitas a Arthur às escondidas. Ulisses convida Liris para sair. Pilar conta a Ulisses sua intenção de destituir Tiago da presidência. Mal fica preocupado com a intenção de Adriana de entrar na associação de advogados se passando como funcionária. Bruna passa mal e desmaia. Adriana observa Ademir com a secretária Sueli.
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0: 8h48 da tarde. Daqui a pouquinho tem Boa de Papo com Alzira Ribeiro até as 18 horas. 18 horas tem Marcos Grego com o Candycast. Agora é hora de divulgar os ganhadores de hoje. Para você que interagiu comigo, mandou a sua mensagem no 998-69-5001. Vamos lá, vamos divulgar então os ganhadores de hoje. Quem leva para casa o par de ingresso para o cinema, quem leva o kit da Bioestratos e quem leva o kit do café Nova Suíça. Pessoal, deve estar sentindo falta aí do Betinho Burger, do X-Egg Burger, do Betinho Burger. Não se assustem e nem sintam falta. Daqui a pouquinho vai estar aqui na programação, dentro do Boa de Papo, o sorteio do Betinho Burger, mas com a minha amiga Alzira Ribeiro. Então, para você se deliciar hoje com o Betinho Burger, aguarde a Alzira, que ela vai trazer esse prêmio para você. 2h49, quem leva para casa o par de ingresso para o Cine Hits de Divinópolis, lá no Pátio Shopping de Divinópolis. Lembrando que é só apresentar documento na portaria do cinema amanhã. O ingresso de hoje vale para amanhã, tá certo? Então, para você que vai levar o par de ingresso hoje, pode pegar um cineminha na faixa amanhã. Basta ir direto ao Cine Hits, lá no Pátio Shopping, munido de documento. E tá indo pro bairro Padre Eustáquio. Alô, Aline Marchiori Nunes e Luísa Marchiori Nunes Betoni, lá do bairro Padre Eustáquio. Vai pegar um cineminha na faixa amanhã lá no Cine Hits de Vinópolis. Quem leva para casa o kit da Bioestratos nesta segunda-feira para deixar os cabelos aquela maravilha? Alô, Vanusa Ferreira do Centro. A Vanusa Ferreira do Centro, 2 dias úteis para você colar na Candy, na Maranhão 400, munida de documento para retirar então o seu kit da Bioestratos. Agora quem leva para casa o kit do café Nova Suíça, o melhor café do Brasil. Tá indo pro bairro Niterói. Alô, Pablo Marques de Carvalho Santos, do bairro Niterói, 2 dias úteis. Para você colar na Candy, também munido de documento aqui na Maranhão 400, contra a esquina da rua Pernambuco, para você retirar então o seu kit do café Nova Suíça.
1: Tá super legal.
0: Cinema pra Aline Marchiori Nunes e Luísa Marchiori Nunes Betoni do Padre Eustáquio. Bioestratos pra Vanusa Ferreira do Centro. Café Nova Suíça pra Pablo Marques de Carvalho do bairro Niterói. A Aline já tá dando ok aqui, ó. Já tá ligadaça conosco lá. Aline, beijos no seu coração. Aproveite bastante o cinema. 2h51. Os ganhadores de hoje, então, aqui na Super Tarde Candy. Se você não ganhou, não fique triste, porque amanhã tem mais. Muitos, muito mais prêmios. Pablo Marques também está aqui dando ok. Ganhador, Pablo Marques ganhou Café Nova Suíça. Tá certo. Valeu, Pablo. 2 dias úteis, não se esqueça. Maranhão 400 contra a esquina da rua Pernambuco. 2h52, daqui a pouquinho então, Boa de Papo, o Alzira Ribeiro vai comandar a festa no seu rádio. Eu tô indo embora, a promessa de voltar amanhã, a partir das 11 horas da manhã no Bola na Rede, edição diária, com muita informação sobre o futebol, e a partir do meio-dia e 10, aqui na nossa Super Tarde Cante. Hoje, dia do amigo, beijos no coração de cada um de vocês, que interage ou não comigo aqui na nossa Super Tarde Candy. Saiba que todos vocês fazem parte desse programa, estão no meu coração. Beijo para vocês, muito obrigado pelo carinho, muito obrigado pela amizade. Não esqueça de dar um abraço no seu amigo, é esse que está aí do seu lado. Dá um abraço nele, vai, dá um beijinho no coração. Beijo pra todo mundo, amanhã eu tô de volta. É hora de Guilherme Benuto aqui na Super Tarde Candy. Participação do grupo Menos é Mais.
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0: 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Tudo sobre o seu animalzinho de estimação. Dicas para o bem-estar do seu amiguinho.
1: Socialização gradual. Se o seu pet for sociável, introduza-o gradualmente a novas pessoas e animais. Comece com encontros breves e supervisionados e aumente gradualmente o tempo de interação à medida que seu pet se sentir mais confortável.
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6: Oi, gente. Boa tarde. Segundou por aqui. Como é que você tá? Me conta. Ó, vou te falar um negócio, viu? Hoje eu não tô brinquedo, não. Segundou por aqui. Tô super animada, gente. Tô boba. Tá até parecendo que nem é segunda hoje. É, porque as segundas-feiras eu chego aqui caidaça, né? Pois é, hoje eu tô daquele jeito, pra cima, pro alto, pra Deus, daquele jeito que eu gosto. É, e avisa aí que eu cheguei, tá? Faz favor pra mim, avisa aí. Fala, ó, a Alzira chegou, tá no comando da nave, a nave chamada Candy FM, aquela rádio que tá sempre pertinho de você. Seguinte, gente, boa de papo, opa, é para os fortes, viu? É, porque o negócio por aqui não é brinquedo, não. Então, sintoniza aí na emoção, seja ela de alegria, de sofrência, de dor de cotovelo, paixão daquelas arretadas, sabe? Aquela que chega a dar, ai, suspiros. Pois é, então se liga aí na vibe gostosinha que é o Boa de Papo, porque aqui na Candy FM, de agora até as 18 horas, tá no ar o Boa de Papo, gente. Começando daquele jeito que eu gosto, pra cima, pro alto e pra Deus. Bora de Ivete Sangalo com energia de gostosa, afinal de contas é o meu mantra, bora lá? Então bora, porque tá no ar o Boa de Papo. Aumenta o som.

0: É isso aí. Agora sim, gente. Agora está oficialmente no ar o Boa de Papo, viu? Bora lá. Até às 18 horas eu quero você aqui comigo. Gente, seguinte, deixa eu contar para vocês um negócio. Vários sorteios, viu? Sua participação hoje... Vários sorteios não, vários sorteios sim. Na realidade, eu quero te falar que a sua participação vale prêmios. Olha só o que nós temos. Nós temos cinema... Temos sanduíche do Betinho Burger. Como é que nós estamos. Temos sanduíche também. Temos um kit de comida saudável. Esse é para quarta-feira, tá? Da Camila Damasceno, Damasceno Fit. Tem também um brinde do Dr. Fogões, gente. Ele vai dar uma limpeza geral no seu fogão. Esse vai ser para sexta-feira. Então, tem muita coisa boa. Além dessa locutora amostradinha que vos fala, a sua participação, tem muita coisa boa. Então, não perde não, tá? Quero saber de você o seguinte, nosso bate-papo de hoje. Vamos falar de dinheiro? Vamos falar de coisas que a gente gostaria de fazer se caso caísse uma quantia exorbitante na sua conta? Tipo um prêmio de Mega Sena. Qual seria a primeira coisa que você ia fazer? Conte pra mim, conte-me tudo, não me esconda nada. Esse é o nosso bate-papo de hoje e bora de música!
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0: Era só o que me faltava? Caltrim Beach, Ana Castela?

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0: É isso aí, esse foi o som de Grupo Pixote, Vagabundo das Antigas. 3 horas e 15 minutos aqui na Cândia FM. Bora de intervalo e eu volto já.
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0: É isso aí, é o Boa de Papo aqui na Cândia FM, a rádio que tá sempre pertinho de você. Comigo, Alzira Ribeiro. Gente, de agora até às 18 horas, o show da tarde é por minha conta, viu? Deixa comigo. Ixi, olha a música que tá vindo agora. Agora começa a aparecer os sofredores aqui junto comigo. Gente, fazer o seguinte, eu vou falar pra vocês, ó. Hoje eu quero saber de você o que você faria se você ganhasse uma quantia exorbitante, tipo um prêmio de Mega Sena, de repente cair aí na sua conta, assim, de 50 milhões de reais. O que que você faria primeiro? Qual seria a primeira coisa que você faria na hora que você desse uma olhada lá, checasse a sua conta e tava esse dinheirão lá te esperando? O que que você ia fazer? Você me conta? Pois é, me conta aqui, porque hoje vale, a sua participação vale ingressos, tá? Tem ingressos aí pro Cine, tem o sanduíche do Betinho Burger, tem o kit de saladas saudáveis também da Damasceno Fit. Tem a limpeza do fogão, gente, limpeza para o seu fogão, somente na sexta-feira é esse do fogão, tá? E a da salada é na quarta-feira. Mas todo mundo que participar durante toda a semana vai concorrer, então não perde tempo, viu? Tem também, deixa eu ver, falei tudo, tem muita coisa, gente, é o sanduíche, o cinema, a limpeza dos fogões. Ai, tem mais alguma coisa que na hora que eu voltar, eu vou falar pra vocês o que é. Enquanto isso, bora sofrer comigo, gente. Vamos escutar essa música que todo mundo gosta. Hoje não deu nem tempo de alguém pedir, porque ela já tá aqui na programação da Cândida. Zé de Camargo e Luciano. Qual música, gente? Irmão da Lua, Amigo das Estrelas. Aumenta o som, gente. Bora? Ui!

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0: Candy 3h33.
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0: É isso aí, gente. São 3 horas e 33 minutos aqui na Candy FM, a rádio que está sempre pertinho de você. Segundou por aqui, viu? Que a nossa semana comece e termine melhor ainda. É, daquele jeito que eu gosto. Pra cima, pro alto e pra Deus. Oi, Maicon. Maicon Glicério, meu amigo Deli Deli. Tudo bem por aí, querido? Boa tarde.
7: Oi, Alzira, deu ideia.
0: Tá joia?
7: Boa tarde, tá joia?
0: Eu tô, e você?
7: Hoje eu tive tempo, né, de ligar o rádio aqui em casa.
0: Que milagre!
7: Saudade de você, viu?
0: Eu também, sumiu, ué.
7: Toca pra mim, Alucinado. Com um mozinho, faz favor. E Doce Encontro, pode ser?
0: Pode ser.
7: Obrigado.
0: Nada, tamo aqui. Ó, você pediu aqui esse Alucinado, mas aqui embaixo você colocou aqui, ô, Alzira, pode tocar Primeiro Beijo. Então vamos de Primeiro Beijo? Bora lá de Primeiro Beijo. Gente, perde tempo não, viu? Manda aqui sua mensagem, 998-69-5001 até às 18 horas. Eu, Alzira Ribeiro, estou por aqui. Então pode aumentar o som. Deli Deli, fazer o seguinte, você curte daí que eu curto daqui, vambora? Então vambora, Glória Groover, nosso primeiro beijo. Aumenta o som.

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0: Olha só, pessoal, são 3 horas e 44 minutos. Acabamos de ouvir aí o som de Maria Cecília e Rodolfo, Coisas Esotéricas. Vamos de comercial e eu volto já.
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9: A Argentina encerrou o primeiro tempo da final da Copa do Mundo contra a Espanha, sem registrar uma única finalização, algo inédito na história da seleção em partidas de Mundial. Até então, os argentinos sempre haviam conseguido ao menos um chute nos 45 minutos iniciais em todas as edições da competição. O domínio espanhol foi refletido nas estatísticas da etapa inicial, com ampla posse de bola e controle das ações ofensivas, enquanto a Argentina encontrou dificuldades para criar jogadas e praticamente não ameaçou o gol adversário. O desempenho evidenciou a forte marcação da Espanha e marcou um recorde negativo para a atual campeã mundial.
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0: 3 horas e 46 minutos aqui na Cande. Gente, quero saber de vocês, como é que tá por aí? Me conta. Final de semana, como é que foi? Me perguntaram aqui se eu tô gripada. Eu tô gripada de novo, não, gente. Graças a Deus, misericórdia. Vou até colocar uma blusa de frio aqui, porque eu não tô naquelas condições de ficar assim mais não, sabe? Tem que ser meia no pé e blusa de frio, porque senão, meu amor, é 20 dias de gripe. Ninguém merece. Não estou gripada, porém, hoje é segunda-feira, né, gente? Já é segunda-feira, no domingo a gente vai à forra. Né, ontem foi lá para casa as minhas filhas casadas, os meus genros, né, o meu netinho. Aí a gente acha que o mundo vai acabar, né? Aproveita, faz, acontece. Gritei muito na hora do jogo, que delícia. Falei com os argentinos, nem vocês e nem nós, filho. Adoro. Pois é, gente, bora continuar aqui com o Boa de Papo até as 18 horas na Candy FM. Seguinte, eu quero saber de você. Se você ganhasse uma quantia exorbitante de dinheiro, o que que você ia fazer? A primeira coisa que você ia fazer? Conta aqui para mim no 998695001. Tô curiosa para saber, viu? Perde tempo não, manda aqui sua mensagem. Manda áudio, pode ser? Eu adoro áudio, gente, adoro. Parece que você tá falando comigo aqui dentro, sabe? Por falar nisso, meu amigo Antônio Marcos, tudo bem, Antônio? Boa tarde, meu querido, fala comigo.
12: Boa tarde, Alzira, tudo bem?
0: Tudo
12: espero
0: ótimo,
12: que sim, viu?
0: Querido.
12: Então, Alzira, sobre a sua enquete aí hoje, né?
0: Uhum.
12: O que que eu iria fazer se... porventura eu ganhasse um dinheiro e entrasse um valor bacana, uma coisa, uma quantidade bacana, né?
0: Sim.
12: É tipo Mega Sena,
0: isso,
12: né? Então, Alzira, primeira coisa que eu faria, comprar uma casa pra mim. Uma casa do jeito que eu imagino.
0: Uhum.
12: Uma casa um tamanho bom. E tivesse espaço na frente, tivesse espaço no fundo, que eu pudesse passar da frente para o fundo, sem passar dentro da casa, sabe? É, uma casa com área gourmet, uma casa onde eu pudesse receber meus amigos, colocar uma televisão grande pra gente assistir jogos, pra gente assistir programas.
0: Delícia!
12: Onde eu pudesse mexer na minha moto, uns quartos no fundo pra mim guardar minhas ferramentas, sabe? Me guardar tudo meu, que eu gosto de mexer sempre na parte... né, do terreiro, assim, eu gosto mais de ficar nessa área do terreiro do que ficar dentro de casa.
0: Área gourmet,
12: uma casa,
0: né?
12: que atendesse a tudo que eu imagino pra mim, entendeu? Uma casa onde eu pudesse fazer minhas coisas, criar minhas coisas, sabe? Então, eu faria isso, tá?
0: Entendi.
12: Um abraço e eu gostaria de participar do sorteio, viu?
0: Ele falou a frase.
12: Do lanche, tá bom? Obrigado
0: deixar.
12: A você, com Deus.
0: Com Deus, Antônio. Então, gente, viu que áudio grandão? Pois é, eu não importo não, viu? Pode mandar seu áudio, se tiver grande eu não me importo, eu vou ouvir tudo, vou te dar a atenção devida, adoro, viu? Então faça igual o Antônio, participe aqui comigo no 379-9869. 5001. Falei picadinho para você entender, para não correr o risco de você não salvar aí o nosso contato e perder a oportunidade de estar participando comigo aqui na Cand FM, a rádio que está sempre pertinho de você. Vamos de música, gente? Bora de música? Daqui a pouco eu volto. Vamos lá. Vamos de Djavan, Eu Te Devoro, Aumenta o Som.

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0: 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São 4 horas e 5 minutos aqui na Cande FM, a rádio que está sempre pertinho de você, com Boa de Papo e a apresentação desta locutora que vos fala, Alzira Ribeiro. Olha que gracinha. Oi, José Augusto. Tudo bem? Boa tarde, José Augusto. José Augusto está participando aqui da nossa enquete, do nosso bate-papo. Eu estou falando sobre se você ganhasse uma quantia exorbitante de dinheiro, o que que você faria? Ele mandou aqui, todo cheio de coraçãozinho, eu compraria a Rádio Cande 10 para mim. A Rádio Cande 10 é a Rádio Divinópolis. Ai, que fofo. E ele mandou aqui, gente, olha que bonitinho. Uma amizade não tem que ser perfeita, ela tem que ser verdadeira. Um abraço desse amigo distante, mas ao mesmo tempo muito perto de você. Nós estamos aqui do outro lado, ouvindo você transmitir alegria. Sabemos que um amigo não precisa estar perto, basta ser um amigo de verdade. Para você e para toda a equipe, um feliz dia do amigo. Com muito carinho, José Augusto. Hoje é dia do amigo, viu, gente? Olha que legal. Se você ainda não mandou mensagem aí para aquele amigo, para aquela amiga, né, que mora ali dentro do seu coração, que você não está o tempo todo perto, mas você sabe que no seu primeiro grito de socorro, que seja de alegria, ou que seja de tristeza, ou que seja só por falar à toa mesmo, só você esticar a mão, né, que você sente que a pessoa está ali pertinho de você. Eu tenho amizades, gente, de quando eu tinha 5 anos de idade, que dura até hoje. E assim, uma de nós, né, que é uma renca, Porque eu sou filha única, mas na casa dela eram 7. São 7 irmãos? Eu acho que são 7. E eu fiquei aquele passarinho perdido e, puf, caí lá na família dela. Meu Deus do céu. E tem outras também, mas essas são assim, a gente começou a ter amizade, eu tinha 5 anos de idade. E a mais velha delas fez 50 anos. Então, eu tenho 45 anos de amizade com ela. Pensa. Gente, é muito trem, viu? Meu Deus. Então, ó, se você ainda não mandou mensagem para o seu amigo, faz uma homenagem para o seu amigo, para sua amiga. Perde a oportunidade não, viu? Hoje a gente está aqui, amanhã a gente não sabe se a gente está. E amigo é bom demais. Principalmente se for assim, de muitas décadas, igual são as minhas, aproveita para poder homenagear, porque eu já mandei mensagem, viu? Já mandei mensagem, já falei que amo. Porque o trem mais gostoso do mundo é você poder olhar para sua amiga e para o seu amigo e falar que eu te amo, cara. Muito bom. Oi, Maria. Por falar em amigo, oi, Maria. Boa tarde, Maria.
7: Boa tarde, amiga.
0: Tudo bem?
7: Boa tarde, Azira Ribeiro. Tamo
0: Boa
7: junto,
0: tarde.
7: Viu?
0: É nóis.
7: As orações pra mim, amanhã é dia de viajar, viu?
0: Ah,
7: Deus
0: vai
7: quiser.
0: Viajar. Que bom.
7: Mas o Ricardo Garrafa falou, já tá aí, aí pra você falar meu nome amanhã, viu?
0: Ah, pode deixar,
7: se chegar,
0: Maria.
7: Se eu não mandar, já tá aí o alô pra mim, viu?
0: Pode deixar.
7: Tamo junto. Tamo a minha junto. Musguinha.
0: Pode deixar.
7: Boa tarde abençoada pra você.
0: Pra
7: com
0: nós,
7: Deus, amiga.
0: Bem. Amém.
7: Maria Rosário Bar Nova Holanda.
0: Adoro ela.
7: Ô, amigo, eu já mandei a mensagem pra você e vou repetir a enquete.
0: Tá bom.
7: Se eu tivesse um dinheiro bom, primeiro que eu fazia, eu tenho 4 promessas de pagar.
0: Eita.
7: De viagem lá pro Bom Jesus. Uhum. Pô, seguro, eu já fui mais, eu queria mais. Aparecida do Norte, Pai Eterno. E o restante eu ia doar, ajudar as pessoas, tá precisando no hospital.
0: Muito bem.
7: Os doentes do como é que fala do.
8: Vou te dar atenção devida.
7: Onde é põe doente? No asilo, os asilos, o povo, é mesmo que não tem ajuda nenhuma nos asilos.
0: É verdade.
7: Fala aposentado, vai pro asilo, mas eles cobram 3 mil, 4 para tomar conta do doente. Eu ia ajudaria esse povo assim. E o restante eu quebrava meu gás, né?
0: Muito bem.
7: Das viajadas, das arrumadas boas, comprar um carrão.
0: Uhum.
7: E o resto. Eu fazia churrasco todo fim de semana, chamava minhas amigas e meus amigos para nós tomar cerveja.
0: Que delícia!
7: E dançar a noite inteira, viu?
0: Ai, ai.
7: É isso, é meu enquete. E amiga?
0: Entendi,
7: Maria Rosário Bar Nova Holanda.
0: Ô, Maria, você me chamava também? Você tá doido? Churrasco toda semana? Me chama, Maria, pelo amor de Deus. Bora escutar sua música, Maria. Vamos? Aumenta o som aí, Maria. O bom é que a gente vai falando com a Maria, vai respondendo a gente aqui. Aumenta o som, Maria, que eu vou soltar sua música. Vambora? Então vambora, Raça Negra e Tiaguinho, cheia de manias, aumenta o som.

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4: O meia colombiano Jorge Carrascal se reapresentou ao Flamengo neste domingo após 10 dias de férias e foi o último dos 9 jogadores do clube que disputaram a Copa do Mundo a retornar ao Ninho do Urubu. Com isso, o técnico Leonardo Jardim passa a contar novamente com todo o elenco à disposição para a retomada do Campeonato Brasileiro que acontece nesta semana. Apesar do retorno, Carrascal não deve ser relacionado para a partida contra a Chapecoense, já que ficou um longo período sem atuar durante as férias. A comissão técnica pretende reintegrar o colombiano de forma gradual antes de utilizá-lo nas próximas rodadas da temporada.
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11: São 4 horas e 33 minutos. Estou por cá, viu, gente? Estou por cá. Tô dando uma agarradinha aqui, mas estou por cá. Continua aqui o Boa de Papo, o Boa de Papo até às 18 horas comigo, Alzira Ribeiro. Oi, Luciane, tudo bem? Luciane do bairro Santos Dumont está participando aqui do nosso bate-papo. Gente, é o seguinte, eu estou querendo saber o que, que você faria se você ganhasse uma quantia exorbitante de dinheiro. Tipo assim, um prêmio da Mega Sena, sabe? Que só você ganhou sozinho. Pois é, quero saber o que, que você faria. Qual que seria a primeira coisa que você faria com esse dinheiro? Lembrando que a sua participação hoje, gente, vale par de convites para o Cine Hits. Tá? O sorteio é hoje, válido para amanhã. E tem também o Sanduba, Sanduba do Betinho, Betinho Burger. Então é isso aí, perde tempo não, bora participar. Olha, faz igualzinho aqui a nossa amiga Luciane, Luciane do bairro Santos Dumont. Ela disse que a primeira coisa que ela ia fazer era sair do serviço. Que delícia, hein? No... Pensa, a primeira coisa que a Luciane ia fazer era sair do serviço. Muito bem, Lu, obrigada aí pela participação. Oi, Cris, tudo bem, Cris? Boa tarde, amiga.
8: Boa tarde, Alzira.
11: Ai,
8: boa
11: que delícia de, papo, de
8: Cris,
11: boa tarde.
8: Nações, tudo bem?
11: Eu tô bem,
8: passou
11: você?
8: Passou bem, final de semana?
11: Graças
8: espero que
11: a
8: sim.
11: Deus.
8: Bora que bora, começar bora. A semana na graça de Deus. Sim, cheguei sempre. Agora, que eu tava rezando lá na Rádio Divi.
11: Ah, muito bem.
8: Ô, Alzira.
11: Oi.
8: Caiu esse dinheiro na minha conta? Menina. Eu acho que eu ia viajar lá para os Caribe, fora, um lugar bem quente.
11: Oh.
8: Ia pegar um bronze para depois pensar o que, que eu ia fazer com o dinheiro. Se fosse muito, né? Claro. Porque se fosse uma merreca, não ia dar nem... Ia fazer a raiva.
11: Pelo amor de Deus.
8: Com Deus. Beijo. Boa semana para nós.
11: Amém, amiga. Para você também. Vocês viram, né, gente? Ali ia pensar lá no Caribe, tomando um sol, saindo desse frio que tá por aqui... Para depois decidir o que, que ela ia fazer com o dinheiro. Sabe a resposta. Oi, Elizabeth. Boa tarde, lindona.
9: Boa tarde. Boa tarde, Alzira Ribeiro.
11: Boa tarde.
9: Aqui, Elizabeth do Vale do Sol. Tudo bem com você, nega?
11: Tudo ótimo. E você?
9: Estou aqui mandando meu áudio dessa segunda-feira, né? Porque toda segunda-feira eu participo do programa. Não tem como ficar sem participar.
11: Exatamente.
9: Estou aqui triste porque minha irmã foi embora.
11: Oh,
9: né, minha
11: Deus.
9: Irmã... Voltou para São Paulo, de São Paulo ela vai para Moçambique. Oh. E eu fiquei triste, né? Porque eu fiquei com as visitas uma semana na minha casa.
11: Nossa.
9: E agora nós voltamos para a rotina normal, né?
11: Eu
9: Mas
11: imagino
9: tá bom.
11: O que, que você Passei, virou.
9: Passei, curti, tivemos reunião de família, comemos com força.
11: Que delícia.
9: Foi muito bom,
11: que
9: viu?
11: Bom.
9: Foi tudo maravilhoso.
11: Que delícia.
9: Mas sobre a enquete, uhum. sobre o nosso bate-papo, se eu ganhasse uma quantidade exorbitante de dinheiro, sabe o que, eu ia fazer? Primeiro, eu mudaria daqui, eu iria para outro lugar.
11: Uhum.
9: E depois, né, eu iria comprar vários imóveis...
11: Oh.
9: Vários lotes, entendeu?
11: Uhum.
9: E ajudaria meus amigos e a minha família, né? E depois faria uma plástica para poder ficar toda recostada.
11: Toda linda, mais linda ainda, impossível.
9: Seria isso aí que eu ia fazer, viu?
11: Meu Deus.
9: Um beijo, o programa está maravilhoso, como sempre,
11: que
9: viu?
11: Que bom que você tá gostando.
9: Ah, nega,
11: Oi.
9: Antes que eu me esqueça, hoje é dia do amigo.
11: Sim, sim.
9: Um beijão, um abraço bem apertado pra você, um cheiro,
11: ai,
9: minha amiga linda e maravilhosa, viu?
11: Amo.
9: E feliz dia pra todos os meus amigos, eles sabem quem são. Feliz dia, beijo e abraço pra todos os meus amigos, viu?
11: Arrasou,
9: muito obrigado!
11: Arrasou. Muito bem. Gente, então vamos dançar? O Cris, você é muito animada, né? Pois é, então vai juntar três animadas agora, Elizabeth Silvestre, Alzira e Cris. Bora dançar? Então vamos esquentar desse frio, porque ninguém tá merecendo esse frio que não passa. Então vambora. Ó, pode aumentar o som. Aumenta o som que vamos de Didio e Léo Santana. Hipnotiza, adoro! Bora dançar!
12: Tchau, gente.

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0: É isso aí, gente. Olha, foi o som de Israel Novaes. Vem em mim, Dodge Ram. São 4 horas e 47 minutos. Bora de comercial e eu volto já.
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0: Já voltei, gente. São 4 horas e 49 minutos. 4h49. Oi, Sônia. Tudo bem, Sônia? Boa tarde, lindona. Sônia do bairro Dona Rosa. Ó, Sônia tá participando aqui do nosso bate-papo, que era o que ela faria assim que ela ganhasse, assim, muito dinheiro, que ela visse que tinha muito dinheiro lá na conta dela, qual seria a primeira coisa que ela ia fazer? Gente, ela disse aqui, ó, oi, Alzira, eu ia entrar numa igreja e agradecer a Deus por tudo. Ninguém pensou nisso, hein, gente? Ai, ai. Minha amiga Lu, Luciana, lá do bairro Bom Pastor. Tudo bem, Lu? Maravilhosa. Ela tá mandando aqui feliz dia do amigo. Obrigada, meu bem. Feliz dia do amigo para você também, viu? Obrigado pelo carinho. E ela tá dizendo aqui que ela ia colocar um botox na cara, ia pôr silicone, ia fazer uma lipo. Eita! Você ia ficar toda trabalhada na beleza, então, Lu? Que é isso? Olha, gente, falar para vocês um negócio, viu? Não é brinquedo, não. A gente, quando pensa em dinheiro, a gente pensa que tem muito dinheiro. É tanta coisa que a gente quer fazer, né? Eu fico pensando, será que se a gente ganhasse mesmo, ia dar para fazer tudo que a gente tem vontade de fazer? Meu Deus do céu. Andréia também, Andréia Martins, do bairro Orion. Tudo bem, Andréia? Boa tarde. Passando por aqui também, né, Andréia? Muito bem, seja bem-vinda, viu? Acho que é a sua primeira vez participando aqui comigo, né? Continuando aqui, deixa eu ver. José Carlos, tudo bem, José Carlos? Alzira, manda um salve aqui, salve! Ele pediu aquela, gente, aquela outra que deixa a gente com o coração até descompassado, de tão bonita que é essa música. Bora ouvir? Ô, Zé Carlos, vamos fazer daquele jeito que a gente faz sempre? Você curte daí que eu curto daqui? Então, vambora. Pode aumentar o som, viu? Daniel Júnior, o apaixonado, cantando Conexão. Vambora.
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0: Eita, eita, eita, gente do céu, tô aqui bem dançando, o que que acontece? Me entra o João Pedro do comercial aqui e me pega dançando. Ai, senhor. E esse foi o som de Black Eyed Peas, bum, bum, bum. Vambora, gente, bora de comercial e eu volto já, fica comigo.
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0: É isso aí, gente. São 5 horas e 6 minutos aqui na Cândido FM com o Boa de Papo. E essa locutora que vos fala, Alzira Ribeiro. Bora continuar? Ó, deixa eu te contar um negócio. Hoje tem sorteio de ingresso para o Cine Hits amanhã. E tem sorteio também de sanduíche do Betinho, gente. Então... perde tempo não, viu? A sua participação vai te dar aí o direito de estar concorrendo a esses brindes aqui no 99869-5001. Perde tempo não, bora! E é o seguinte, hoje eu estou falando do quê? Estou falando de uma possibilidade que não é impossível de acontecer não, viu gente? A gente tem que acreditar, vai que um dia, né, dá certo. Digamos que você ganhe ou recebe uma herança ou ganha na Mega Sena uma quantia, assim, bem grande de dinheiro. O que seria a primeira coisa que você ia fazer? Me conta aqui. A nossa amiga Isabela. Oi, Isabela. Tudo bem, querida? Isabela tá falando aqui, ó. Boa tarde, Alzira. Se eu ganhasse 50 milhões, a primeira coisa que eu faria seria quitar as minhas dívidas. Depois eu investiria na minha casa para dar mais conforto e segurança à minha família. Ai, que lindo. O mais importante, investiria no futuro dos meus filhos, porque eles são minha maior riqueza, a razão de toda a minha vida, de toda a minha luta. Dinheiro ajuda muito. Mas ver meus filhos crescendo com dignidade, oportunidades e muito amor não tem preço. Olha, isso seria o meu maior sonho realizado. Uau, Isabela, arrasou! Menina, assim, a gente que é mãe, não tem jeito, né? A gente coloca os filhos da gente no meio mesmo, e se eles não tiverem, não tem graça. Ontem, meus filhos foram todos, assim, três moram comigo, eu tenho duas casadas e tenho um neto. Foi todo mundo lá para casa, a gente fez um almoço simples, porém gostoso. Gente, mas assim, eu voltei hoje toda recarregada, sabe? Recarregar mesmo, daquele de se pegar o conector do carregador, colocar lá, plugar ele lá e ficar ali recarregando. Aquela barulhada, todo mundo falando, todo mundo gritando, todo mundo comendo e jogando videogame. E o meu neto jogando bola e conversando com a gente, comendo pipoca. É muito gostoso. Isso, infelizmente, o dinheiro não compra. Não tem jeito. Isso é porque é amor, né? Amor de verdade. Não tem jeito da gente comprar. Amei sua resposta, viu, Isabela? Bora continuar, gente? Então, vambora? Léo tá passando por aqui também. Oi, Léo, tudo bem? Boa tarde, viu, meu querido? Seja muito bem-vindo. O Léo, deixa eu ver quem mais eu não falei. A Sônia, eu já falei. Igor Santos também por aqui. As duas Luciana. Luciana demais, né? Uma Luciane e uma Luciana. Leonardo José também tá por aqui. Deixa eu ver quem mais eu não falei. Vilela também chegou, né, Vilela? Tá aqui comigo. Sejam todos muito bem-vindos, viu, gente? Até às 18 horas. Vamos junto. Vambora. E vamos de música. Fernando e Sorocaba e Murilo. Murilo. A Murilo foi ótima. Murilo Ruf, já vai sabendo, gente. Aumenta o som.

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1: Gente, são 5 horas e 17 minutos, 17 por aqui. Esse foi o som de Natan e Léo Foguete, Última Noite. Bora de intervalo? Não, gente, não é intervalo, não. Vamos continuar, porque daqui a pouco tem... São as velhinhas. É isso mesmo, bora lá.
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0: É isso aí, gente. Candy 5:28.
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0: É isso aí, gente, bora! Bora, bora, bora, porque até às 18 horas tem o Boa de Papo, hein? Acabamos aí de ouvir o som de Hugo Guilherme, Wesley Safadão, Mentirosa. Ó, e tem mais áudio por aqui? Me conta. Oi, Léo, boa tarde!
1: Oi, Alzira, minha querida. Boa tarde, Boa de Papo.
0: Tudo bem? Boa tarde.
1: Eu não perco seu programa.
0: Ai, que bom.
1: Adoro.
0: Que bom.
1: Só que nem sempre dá tempo de dar uma interagida aqui. Forte abraço. O tempo tá te fazendo muito bem, Alzira.
0: Ai, que delícia.
1: Cada dia você tá mais bonita.
0: Ai, obrigada, Léo. Obrigada. Que bom você interagindo. Não, muito bom. Fico muito feliz, viu? Muito obrigado pelo carinho, que bom que você ouve todo dia, que bom que você tá gostando. Estou aqui aberta a críticas, viu? Fica à vontade. Ó, a casa é nossa, divirta-se junto comigo. Obrigado pela participação. Pessoal, são 5 horas e 33 minutos, bora começar com as velhinhas? Vamos! Ai, tô aqui ansiosa. Vamos, tomara que vocês gostem das músicas que eu selecionei, tá? Qualquer coisa, tô por aqui. Bora lá! Vou começar devagarzinho, vou começar com uma lentinha. Lentinha não, lentinha porque as velhinhas lentinha é aquela que a gente dançava agarradinho, né? Essa a gente dançava, mas não tão agarradinho. Vambora, bora dançar uma lambada comigo? Bora! Chorando se foi com Kaoma, aumenta o som! Ui!

0: Bons tempos, hein, gente? Bons tempos. Kaoma chorando se foi. Ô, comadre Regina, bora dançar, Maria? Continua dançando. Vambora. Não parou, não, hein?
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É isso aí, gente, que pancada, hein? Oi, e sabe o que é o mais legal? À medida que as músicas vão passando, as mensagens vão caindo aqui. A Maria, coitada, a Maria deve ter descido até o chão e subido umas 30 vezes, né, Maria? Meu Deus do céu. Ó, esse foi o som de Alphaville, Big in Japan. Já dancei muito passinho. Ê, comadre, tá escutando aí, comadre? Meu comadre tá falando que essas velhinhas agora, gente, é uma terapia pra ela, que ela chega correndo do serviço pra poder dar tempo de escutar as velhinhas. Eu acho o máximo. É o seguinte, vamos para os sorteados do sorteio, pra gente não perder o costume, vambora? Oi, Isabela Soares Carneiro Paiva, ganhadora do lanche do Betinho, viu, Isabela? Você tem 2 dias pra poder estar pegando, tá? Então é hoje e amanhã, viu, Isabela? Ganhadora aí do lanche do Betinho Burger, que delícia, hein? Vamos agora para os ganhadores do cinema. Cinema, Thales Eufrásio e Miguel Alves, ganhadores do cinema. O sorteio é hoje. Ingressos válidos para amanhã. É isso aí, gente. Olha, é o seguinte, eu quero encerrar, né? Já vou encerrando por aqui. Vou deixar vocês com mais uma velhinha, viu? Para quem não dançou ainda, pode dançar. Fica à vontade, arreda a cadeira. Só não tira o sapato, porque eu tô fazendo frio, gente. Nossa, meu Deus do céu. Mas é o seguinte, quero agradecer aí a todos que ficaram comigo. Essa segunda-feira foi fantástica, foi sensacional. E eu espero que o resto da nossa semana seja desse jeito também, viu? Que a gente começou nesse ritmo, né, gente? Então, a tendência é só melhorar. Pelo menos eu faço votos. Ô, Ziel, apareceu agora, Ziel. Meu Deus do céu. Já vou ouvir seu áudio, querido. Quero agradecer aí todo mundo que esteve comigo. Quero agradecer por vocês terem me emprestado aí os ouvidos de vocês. Quero agradecer pela participação. E falar para vocês que amanhã tem mais e já te convidar para você estar comigo amanhã. Pode ser? Pode ser desse jeito? Então tá bom, viu? No mais, vocês fiquem todos com Deus, porque com Ele eu estou indo. Bora de mais uma velhinha para encerrar? Então bora. Gente, com Deus. Fui!

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0: Amados irmãos e irmãs, nesta hora em que recordamos o sublime mistério da encarnação de Jesus Cristo, elevemos nossa voz ao Deus da vida, recordando a presença de Maria na história da salvação. Em nome do Pai, e do Filho, e do Espírito Santo. Amém. O anjo do Senhor anunciou a Maria, e ela concebeu do Espírito Santo. Ave Maria, cheia de graça, o Senhor é convosco. Bendita sois vós entre as mulheres, e bendito é o fruto do vosso ventre, Jesus. Santa Maria, Mãe de Deus, rogai por nós, pecadores, agora e na hora de nossa morte. Amém. Eis aqui a serva do Senhor. Faça-se em mim segundo a vossa palavra. Ave Maria, cheia de graça, o Senhor é convosco. Bendita sois vós entre as mulheres. Bendito é o fruto do vosso ventre, Jesus. Santa Maria, Mãe de Deus, rogai por nós, pecadores, agora e na hora de nossa morte. Amém. E o Verbo se fez carne e habitou entre nós. Ave Maria, cheia de graça, o Senhor é convosco. Bendita sois vós entre as mulheres. Bendito é o fruto do vosso ventre, Jesus. Santa Maria, Mãe de Deus, rogai por nós, pecadores, agora e na hora de nossa morte. Amém. Rogai por nós, Santa Mãe de Deus, para que sejamos dignos das promessas de Cristo. Oremos. Derramai, ó Deus, a vossa graça em nossos corações, para que, conhecendo pela mensagem do anjo a encarnação do vosso Filho amado, cheguemos por sua paixão e cruz à glória da ressurreição. Por Cristo nosso Senhor. Amém. Amados irmãos e irmãs, juntos invoquemos a proteção da Virgem Maria, a Mãe de Deus. Rezemos juntos a oração a Nossa Senhora, na sua Imaculada Conceição. Ela é a padroeira da nossa amada Diocese de Divinópolis. Ó Maria, Imaculada desde a sua concepção, fostes preservada do pecado original para ser a Mãe de Jesus Cristo. Ensinai-nos a acolher o mistério de Deus em nossa vida. Ajudai-nos a percorrer a estrada da santidade. Acompanhai-nos com a ternura do vosso olhar. Guiai-nos na escuta aos apelos do vosso amado Filho Jesus. E intercedei por nós para que sejamos firmes na fé, corajosos no amor e alegres na esperança. Amém. O Senhor esteja convosco. Ele está no meio de nós. Pela intercessão da Virgem Maria, a Imaculada Conceição, padroeira da nossa amada Diocese, abençoe-vos o Deus Todo-Poderoso, Ele que é Pai, Filho e Espírito Santo. Amém.
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Vem comigo, muito boa noite, está entrando no ar mais uma edição do programa CandyCast aqui pela nossa rádio Candideias FM, emissora do Sistema Divinópolis de Comunicação. Eu sou Marcos Grego, vou com vocês até hoje aqui até às 8 horas da noite, aqui pela nossa 100.5, emissora do Sistema Divinópolis de Comunicação. Hoje é segunda-feira, bebê, hoje é segunda-feira, a semana está começando e você tem que vir comigo. Vambora! Muita música, muita informação aqui no programa CandyCast até às 8 da noite, aqui pela nossa 100.5. O telefone é o seguinte, é só você mandar mensagem no 99869-5001, 99869-5001. Este é o programa CandyCast que está entrando no ar agora, aqui pela minha, pela sua, pela nossa... A 100.5 que vai mais longe para ficar pertinho de você. 99869-5001. Eu sou Marcos Grego e você está entrando no ar comigo pela 100.5, programa CandyCast. Bora! Daqui a pouco eu volto com o CandyCast. Fica ligadinho aí até às 8 da noite.

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12: Muito bem, de volta com o programa Candicash aqui pela nossa rádio Candidez FM, emissora do Sistema Divinópolis de Comunicação. 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
12: Muito bem, muito bem, muito bem. De volta com o programa Candy Cash. 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
9: Muito bem, de volta com o programa Candycast aqui pela nossa Rádio Candy10 FM, emissora do Sistema Divinópolis de Comunicação. Deixa eu falar para vocês, o negócio é o seguinte, pode mandar mensagem no 998695001, só que nós estamos com um probleminha aqui na internet. Então, se chegar a mensagem, eu faço a pergunta que eu estou recebendo aqui, a doutora Tamires Camargos, que é nutricionista, ela também é personal, e hoje nós vamos falar, entre outras coisas, sobre os... Não sei se eu vou falar sobre benefício, mas deve ter algum benefício, né? A droga, o que vale é a dosagem, né? Mas é sobre os benefícios, efeitos colaterais, risco de efeito sanfona, que todo emagrecimento, se não levar a sério, tem um risco de efeito sanfona, né? Boa noite, doutora, tudo bem? Seja bem-vinda aqui ao programa Candycast, que é a Rádio Candy10.
10: Boa noite, muito obrigada pelo convite. Vamos bater esse papo aí para passar bastante informação para a população aí, né?
9: Vamos falar um pouquinho. Quem é a doutora Tamires Camargos? Vamos falar um pouquinho de você.
10: Vamos lá. Eu sou Tamires, eu tenho 38 anos. Minha primeira graduação foi Educação Física, então eu tenho 18 anos formado na área, 6 anos depois que eu fui fazer nutrição. Então, assim, teve, né, uma historinha nesse meio de caminho entre educação física e nutrição. Mas hoje, atualmente, eu trabalho mais com a nutrição de consultório mesmo, nutrição clínica, e com personal mesmo só na parte de consultoria. Hoje eu não trabalho mais com personal de forma presencial.
9: Me tira uma dúvida, então, sobre, você falou sobre, é uma curiosidade agora, nutrição clínica. Quais seriam os ramos, assim, que a nutrição pode mais, não vou falar agir, mas ela mais ministrar, sei lá, ela pode
10: assim,
9: trabalhar, né?
10: A nutrição clínica, ela trabalha mais a parte de patologia, né? Tratamento de obesidade, diabetes, né? Às vezes uma doença renal, né? Uma doença fígado, por exemplo, né? Porque assim, eu falo que não tem como a gente separar o paciente. O paciente obeso chega para mim, mas ele chega com outras patologias. Então eu preciso tratar todas as patologias para poder tratar também a obesidade.
9: Isso é um caminho dentro do curso da nutrição que você vai escolher a área de atuação? Isso. Ou não? Toda a pessoa que é nutricionista, obrigatoriamente, ela vai ter todas as aulas. Como é que funciona?
10: A gente faz, né? Dentro da nutrição, a gente tem quatro matérias, né? A gente fala de dietoterapia, que dentro dessas matérias a gente vê cada matéria, a gente vê uma patologia diferente. Depois da que eu terminei a faculdade, eu fiz mais 2 pós-graduações, mais nessa área, uma nutrição clínica, uma e na parte de área de exame, e eu também tenho uma pós na área de nutrição esportiva.
9: Então, tá bem completa. A pessoa vai, pode entrar do meu tamanho lá que vai sair fininho. Não tem, vai ter conserto.
10: Pode ficar,
9: né?
10: Tranquilo que tem solução para tudo.
9: Ô Tamires, vamos falar um pouquinho sobre o tema? A gente vai falar um pouquinho sobre o Monjaro, né?
10: Uhum.
9: Tá no destaque, já.
10: É a moda, né?
9: Eu escutei uma coisa de uma pessoa que o Monjaro é a nova cocaína. Eu acho que é a nova cocaína mesmo, né? Porque a pessoa vai querer usar tanto tempo, e acho, sei lá, eu acho que dependendo da pessoa, vai usar pro resto da vida ou vai querer usar pro resto da vida.
10: É,
9: né?
10: Assim, a gente precisa primeiro falar sobre o que, que é obesidade e como que surgiu a medicação, né?
9: Então, vamos embora.
10: A medicação,
9: vamos...
10: ele não surgiu assim, ah, vamos criar uma medicação.
9: Vamos dividir então, vamos. Em blocos. Nesse primeiro bloco agora, nós vamos falar como é que é a questão da obesidade, como que surgiu.
10: Ótimo.
9: E depois a gente vai falando sobre os efeitos, que é uma hora, mas passa muito rápido.
10: Exatamente.
9: Então, assim, como que surgiu o medicamento, o tratamento dele correto?
10: É, primeiro, assim, falando em números, para você entender como que a medicação vai ajudar a população, quando a gente fala em torno de população mundial obesa, hoje, 47% da população mundial é obesa. Então, assim, né, é um número muito grande de pessoas.
9: Quando a gente fala obesa, não é nem sobrepeso, é obesa, né?
10: Exatamente.
9: Porque ainda tem antes sobrepeso, tá gordinho, por aí vai,
10: então,
9: né?
10: Então, assim, 47% da população mundial hoje é obesa, né? Quando a gente fala isso a
9: doente.
10: Nível... Exatamente. Quando a gente fala isso a nível Brasil, 27% é obeso e cerca de 60% está com sobrepeso. Então, hoje, a população doente, né? Fala assim, às vezes... É, não só a obesidade, mas também a depressão, a ansiedade, a problemas como diabetes, hipertensão. São coisas que a medicação veio para ajudar também, quando é tomado de forma adequada. Porque a gente tem que ver também que tem muita gente tomando de maneira inadequada, né?
9: A diferença, né?
10: Forma,
9: é só a dosagem, né?
10: De forma clandestina, né? Exatamente. Sem acompanhamento médico, sem acompanhamento nutricional, né? Então, assim, quando a gente fala em tratar pessoas, a pessoa tem que procurar acompanhamento correto, né?
9: É, eu vejo também, você falou a questão de tratamento dela. Principalmente, né, vamos falar assim, existe hoje medicamento genérico, mas tem alguns aí que não são genéricos, é coisa do Paraguai mesmo, é falsificado,
10: exatamente.
9: Ou talvez não é feito assim, sei lá, talvez nem de maneira correta,
10: exatamente.
9: Porque é um medicamento injetável, né, o Monjaro, né?
10: É, exatamente, o que acontece? A gente chama neles, são os medicamentos anti-obesidade, e o Monjaro foi a última classe que foi lançada, mas antes dele, né, você já deve falar de... Teve o Ozempic, teve o Saxenda, o Bupse, o Dutamina. Então, ele vende...
9: Bupse e Dutamina são antigos, né?
10: Então, esses medicamentos anti-obesidade, eles já existem há muito tempo, né? Então, tem muito tempo que eles já vêm sido criados para poder tratar uma população doente, né? A nível mundial, o mundo, né, em relação a tá doente. Só que, assim, existem... As medicações anti-obesidade, elas têm que ter prescrição médica para poder ser prescrita. Não vai ser eu como sonista vou prescrever, entendeu? Tem que ter um médico, tem que ter um endocrinologista, a receita tem que estar retida na farmácia para a pessoa começar a fazer uso da medicação.
9: Ah, então mesmo você é uma profissional da área que estuda sobre isso, sabe a ação do medicamento, você não pode prescrever.
10: Eu não posso prescrever.
9: Mas por quê? Por outras áreas que ele pode vir a afetar?
10: Quem prescreve medicamento é só médico, né? Nem o farmacêutico pode prescrever. Então, se a gente atua... Trabalhando
9: junto. Ah, sim, porque ele é considerado
10: médico.
9: Um medicamento, né?
10: Porque é considerado um medicamento. Eu não
9: e
10: posso
9: controlado.
10: Prescrever com medicamento. Exatamente. É um medicamento controlado que precisa de receita, né? Pra gente poder usar. Só que hoje, o que que tá acontecendo? Tá vindo medicamento do mundo inteiro, né? Porque, querendo ou não, é uma coisa rentável financeiramente, né? Rende muito dinheiro. A população, querendo ou não, tá desesperada, né? Pra tentar achar a solução para um problema que o remédio não é o problema, não é a solução, né? O problema da obesidade, ele é bem mais embaixo. O medicamento ele veio para ajudar muita gente, só que tem esse viés. Ou você usa de forma correta, né, comprando na farmácia, fazendo acompanhamento, e tem a população que está usando da maneira inadequada, que é aí que onde vem muitos efeitos, que é onde vem muitas consequências. Né? Então, assim, tem um lado muito positivo da medicação, mas também vem um lado muito negativo, que a coisa virou festa e tá...
9: Mas o Monjaro, por exemplo, vamos falar dele, uhum. E também acho que o Ozempic são os mais da moda. Foram feitos exclusivamente para isso ou não? Foi se descoberto depois que ele poderia ser usado?
10: O Ozempic e o Monjaro, eles foram feitos para tratar obesidade, paciente diabético, diabetes tipo 1, diabetes tipo 2, tratar síndrome metabólica, tratar resistência à insulina. Mas hoje em dia também tem muita gente achando, ah, preciso perder 5 quilos, vou tomar Monjaro que vai resolver um problema. E as consequências vão vir muito grandes, né? Porque não foi feito para isso.
9: O Tamires, mas qual, por exemplo, assim, qual que é o principal efeito? Vamos começar um pouquinho antes da gente ir para o próximo bloco. Qual que é o principal efeito colateral dele tomar sem nenhuma orientação? Porque, por exemplo, você não pode prescrever o medicamento, certo? Mas você pode dar a orientação. Um exemplo, eu fui lá e me consultei com você. Aliás, né, pelo tamanho que eu estou, vou ter que pegar o endereço. Eu fui lá e me consultei com você. Aí você não me prescreve o Monjaro,
10: não,
9: nenhum outro medicamento.
10: Não.
9: Você não pode, certo? Mas você pode perceber, através de um exame ou de alguma coisa, que eu preciso ser direcionado para um médico para ele prescrever, não é isso?
10: O ideal seria a pessoa, às vezes, consultou com o médico já prescreveu medicação, começou o acompanhamento nutricional junto, porque a dieta, ela tem que ser usada de acordo com cada dose. Então, a dose varia de acordo com o peso da pessoa, né? Cada tem dose 2,5, 5,5, 7, dose de 10 miligramas. Então, cada paciente vai começar com uma dose diferente. A dose usual vai começar com 2,5 e ir aumentando de forma gradativa. Mas quem vai aumentar essa dose é o médico. Porém, a dieta tem que estar ajustada junto com a dose, porque vai vir consequências como, por exemplo, cansaço, a pessoa vai perder muito a fome, então com isso ela pode ficar sem comer e acabar ficando fraca. Aí vai vir consequências como queda de cabelo. Então, assim, a nutrição...
9: Esse problema eu não terei, né?
10: Então a nutrição, ela tem que vir junto com o uso da medicação. Na verdade, eu acho que ela tem que vir primeiro, pra gente começar a ajustar a vida do paciente primeiro, pra depois ajustar, alinhar junto com a dose da medicação. E hoje em dia o povo tá fazendo ao contrário. Ou não procura orientação nutricional, ou procura quando o bicho tá pegando, quando já tá com muita consequência, quando tá muito cansado, quando perdeu muita massa muscular, que é uma consequência muito grande de quem não tá fazendo nada certo, né? Eu já venho com uma queda de cabelo muito grande. Então, quando a gente começa o acompanhamento nutricional no início do uso da medicação, quase não tem consequência nenhuma, né? Ou não é para ter consequência nenhuma. Mas começando o acompanhamento nutricional depois do uso da medicação, essa consequência vem muito grande.
9: Então, posso rapidinho sair aqui pro intervalo e a gente volta falando um pouquinho mais dos efeitos do Monjaro. Eu queria saber, vou deixar uma pergunta para você no ar, é o seguinte... É verdade mesmo com o uso dele? Esse negócio de pé 10 quilos, 15 quilos em 30 dias, isso é verdade? O medicamento tem esse poder para fazer isso? Então, já me respondeu, mas nós vamos explicar isso no próximo bloco. Fica ligadinho, nós já voltamos aqui no programa Candicast, aqui pela Rádio Candideias FM. Hoje eu estou entrevistando a doutora Tamires Camargos. Ô, doutora, fala onde que te encontra, como é que faz, quem quiser consultar com você, agenda e tudo mais. Todo bloco a gente vai falando isso aí, até para ficar bem gravado aqui na cabeça da galera que está aí no 100.5.
10: Os meus contatos vocês já conseguem estar nas minhas redes sociais, né? O meu Instagram é Tamires Personal Nutri. Lá dentro dele já tem um link que te vai direcionar direto para o telefone da secretária, que lá vocês conseguem ter todas as informações de agendamento, o endereço.
9: A pergunta que não quer calar, conseguiu os vídeos, hein?
10: Não.
9: Uma hora, vai lá no tá no feed ou tá no story?
10: O quê?
9: Do vídeo, a fala do vídeo. Dos vídeos que não vieram. Tá no feed?
10: Tá no Instagram, já saiu.
9: Tá no Instagram, já foi. Então, você não vai ficar sabendo da história. Será que já depois ela conta?
10: Foi no story de ontem, já passou.
9: Daqui a pouco eu volto com o CandyCast. Fica ligadinho, é rapidinho. É 3 minutos e 22 segundos.
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9: Muito bem, de volta com o programa Candicast, aqui pela nossa Rádio Candidez FM, emissora do Sistema Divinópolis de Comunicação. Estou recebendo hoje aqui a doutora Tamires Camargos, que, além de nutricionista, também é personal. Viu? Se você quiser, né, algum conselho de sobre personal, o conselho ela pode te dar, mas é lá no consultório, que fica onde, doutora?
10: É, o meu consultório hoje fica dentro da Clínica Renovar, é na Rio Grande do Sul, entre Rio Goiás e Pernambuco.
9: Rio Grande do Sul, entre Goiás e Pernambuco.
10: Dentro da Clínica Renovar.
9: Dentro da Clínica Renovar. Isso. E se quiser te achar também, arroba Tamires
10: Personal Nutri.
9: Que lá ela vai te dar dicas de como você chegar até ela para você poder tratar da sua saúde, que não vai ser através do Monjaro, tá? Porque já respondeu, mas agora nós vamos explicar, né, doutor? O Monjaro, então, esse negócio de 10 quilos em um mês é mentira.
10: Então, o que acontece? É, quando uma pessoa decide fazer uso da medicação, provavelmente ela tem uma alimentação muito ruim. Né? Então, assim, ninguém não é um paciente que tem uma vida saudável, não é um paciente que é um paciente atleta que come muito bem. Então, o que acontece? Quando a gente, geralmente, essa alimentação desse paciente que começa o uso da medicação é mais rica em carboidratos, geralmente carboidrato refinado, em relação a pães, quitandas, açúcares. Só que, fisiologicamente falando, uma molécula de carboidrato acumula 4 moléculas de água. Então, quando essa pessoa começa a tomar a medicação, ela simplesmente para.
9: E como é que a gente faz? Desculpa te interromper, mas como é que a gente faz essa conta, por exemplo? Uma molécula de carboidrato acumula 4 de água.
10: Aí é no consultório.
9: Não, eu falo assim, mas como que eu... Sei lá, um pãozinho ele me acumula...
10: É, então, aí a gente... Isso tudo... Isso acontece dentro da célula, né? O carboidrato, ele acumula água. Então, quando a gente... quando os pacientes começam a fazer uso da medicação, ele simplesmente para de comer. Né? Porque perde a fome, não começa a fazer acompanhamento e para de comer. Então, essa perda de peso inicial não é gordura, é água. Então, o paciente acaba murchando, porque ele para de comer o carboidrato, geralmente carboidrato refinado. Então, essa grande perda de peso no início, mas geralmente não é 10 quilos e não é gordura, ele murcha porque é água. Entendeu? Então, é por isso que o acompanhamento nutricional tem que ser começado antes do uso da medicação, para não acontecer isso. Porque o que acontece nesse início é o que a gente chama de perder 10 quilos em um mês, a gente chama de obesidade sarcopênica. O que é essa obesidade sarcopênica? A pessoa, a gordura está ali, mas ela acaba perdendo massa muscular. Então, a pessoa acaba ficando muito flácida, muito fraca no início, porque perde a músculo, perde gordura. Então, assim, tem todo o contexto para começar a usar a medicação.
9: Então, na verdade, vamos entender um pouquinho. Eu tenho que preparar o meu corpo até para receber o Monjaro?
10: Exatamente. Às vezes, seu corpo não está nem pronto para poder receber a medicação. Porque, assim, a medicação ela vai tratar a obesidade, vai, mas às vezes você tem algum outro problema grave de saúde, não sabe. Às vezes você está com uma gordura no fígado, está com enxaqueca muito forte. Então, o seu corpo precisa ser tratado antes de começar a tomar medicação, né? E ninguém quer fazer isso. O povo quer começar a tomar remédio mesmo, sem preocupar com a saúde, quer só perder peso na balança. E perder peso na balança não é a gente não tem que olhar só isso, né? Porque se for perder peso na balança perdendo massa muscular, aí vai vir as consequências, como queda de cabelo, como fraqueza, que são as menores, né? Mas, assim, perder massa muscular é a parte mais... É a consequência maior do Monjaro, né? Quando não vem o uso do acompanhamento nutricional adequado. Então, essa alimentação tem que ser muito bem adequada para não acontecer isso, né? Para não vir essa obesidade sarcopênica que a gente ama, né?
9: Que seria aí, a gente entraria um pouco aqui no efeito sanfona.
10: Exatamente.
9: Que eu parei de tomar ele automaticamente daqui... Quanto tempo depois, por exemplo? Quanto tempo que ele vai agir no dentro do organismo, em média?
10: Sim. Se a pessoa estiver fazendo acompanhamento certinho, com o médico, fazendo... Né, a gente fala do desmame da medicação, né? É muito difícil esse efeito sanfona acontecer. Mas quem para a medicação de uma hora para outra, em cerca de 15 dias, um mês no máximo, a fome volta. A fome voltando. Se a pessoa não aprendeu a comer, se a pessoa não aprendeu a organizar a alimentação, se a pessoa não treinar o peso, ele vai acabar voltando mesmo. E ele volta muito rápido.
9: Doutor, mas vamos ver aqui. Esse é um efeito do Monjaro, né? O Ozempic também ele age no organismo mais ou menos do mesmo jeito.
10: É, o Monjaro hoje ele age em duas moléculas, o GIP, né, e o GLP-1, que são dois hormônios. O Ozempic ele age somente no GIP. O Monjaro ele age no GIP e no GLP-1. Então ele ajuda, ele tem mais ação do que o Ozempic atualmente. E ele tem menos efeito colateral também do que o Ozempic.
9: Ah, entendi. Então vamos... Os dois são ruins sem orientação. Isso exatamente. É, né? Qualquer medicamento, pessoal, nós precisamos de orientação médica ou qualquer um medicamento que não requer prescrição. Eu acho que até uma vitamina que você for tomar, é ideal você procurar um profissional que seja né, uma nutricionista.
10: Exatamente.
9: Porque eu acho que assim, é uma vitamina que dá certo para mim e não vai dar certo pro Zé. Uma vitamina que dá certo para mim não vai dar certo para Maria.
10: Até porque
9: por aí
10: dosagem
9: vai, né?
10: De medicação também varia com o estilo de vida, varia com o tempo que a pessoa... treina, varia de acordo com os exames bioquímicos mesmo, né? Então, assim, sair comprando vitamina pronta, porque alguém indicou, vai acabar não funcionando.
9: E aí, eles vão agir de maneira diferente, mas ambos são medicamentos
10: exatamente.
9: Que têm que ser usados com orientação, né?
10: Exatamente.
9: Mas hoje, qual que seria, assim, por que que o Monjaro caiu tanto na graça? Até mesmo porque os efeitos colaterais são menores?
10: São bem menores. Os efeitos colaterais do Monjaro são bem menores. É, o Ozempic hoje em dia tem muita náusea, enjoo, vômito. E a gente está vendo hoje, em prática clínica do consultório, que os pacientes em uso do Monjaro, começando com dose baixa, eles acabam não tendo tanto efeito colateral assim. Então acaba que eles conseguem usar o medicamento um pouco mais de tempo. Porque tomar a medicação, se ficar muito tempo passando mal, você vai acabar não conseguindo manter o acompanhamento, né? E isso acaba que com o Monjaro não está acontecendo. Quando o paciente começa o acompanhamento nutricional junto. O problema é se começar... Só tomar medicação sem acompanhamento nutricional, aí pode vir muita consequência.
9: Não é um medicamento que pode desenvolver até patologias mentais também, doutora? Pelo
10: pode,
9: que eu tô vendo, né?
10: Pode.
9: Porque a frustração pode vir quando parar de tomar e voltar tudo, a engordar, seja o que for, né?
10: Exatamente. Assim, eu gosto muito de usar exemplo de paciente de consultório para contar. Eu tenho uma paciente que eu indiquei para ela, olha, procura um médico, você tá com resistência à insulina, você precisa começar a medicação. E ela já fazia terapia. Para tratar a compulsão alimentar. Ela começou a tomar medicação e a compulsão alimentar passou. Hoje ela trata na terapia porque ela não sente fome. Então, assim, tudo a gente precisa de um alinhamento né, com o paciente para ele saber sentir sinais e sintomas. Olha, você vai sentir isso, você pode sentir isso ou não. Então, o paciente precisa ser avisado, né? O que ele vai sentir, o que ele não vai sentir, porque isso atrapalha tudo. Em relação à depressão, ansiedade, compulsão. Então, a gente tem que tratar o paciente, né?
9: Tratar e tratar muito bem, né?
10: Exatamente.
9: Existem alimentos que podem vir a fazer mais ou menos o efeito do... Claro que o efeito não vai ser feito. Mas é mais ou menos o efeito que o Monjaro faz hoje no organismo? Faz assim, numa reeducação alimentar?
10: Então, o que acontece? O hormônio GLP-1 que contém no Monjaro, ele inibe o esvaziamento gástrico. O que é isso? Seu estômago esvazia mais lentamente. Então, por isso que as pessoas não sentem fome ou comem menos. Porque parece que o estômago está cheio o tempo inteiro.
9: Mas aí aqueles alimentos, fritura, por exemplo, para quem toma Monjaro, então não vai ser indicado, porque
10: exatamente.
9: Se ele esvazia né, o suco gástrico, ele né, demora mais.
10: A pessoa vai ter mais, vai passar mais mal, vai ter mais náusea, mais vômito. Quem faz uso de álcool com muita frequência também não vai conseguir beber uma quantidade muito grande por causa do uso da medicação. E os medicamentos que fazem né, esse diminuição de esvaziamento gástrico sem o uso da medicação. São as proteínas e as fibras, né? Que a gente, as proteínas a gente vem de origem animal, como um ovo ou um whey protein, uma carne. E as fibras em relação a frutas, verduras e legumes. Mas não é porque a pessoa está fazendo uso da medicação que ela não precisa desses nutrientes, né? Então, se mesmo com a medicação a gente precisa desses nutrientes para dar mais energia, para não perder massa muscular, né? Para não vir de novo queda de cabelo.
9: Ô, doutora, agora vamos entrar um pouquinho na parte da nutrição. Não quero tomar Monjaro, mas quero regrar a minha vida e voltar... quero ter uma vida saudável, vamos dizer assim. É de metabolismo.

0: Não sei se é a sua opinião também de alguns, né? Quem tiver ligado aqui no programa. A gente comer certo é até mais caro, né?
1: Não.
0: Não?
1: Não.
0: Eu tenho a impressão errada, então?
1: Demais.
0: Então me diz.
1: Todos os pacientes, eles chegam no consultório e falam assim, não vou fazer dieta, porque fazer dieta é caro. E muito pelo contrário, a lista de compra do supermercado acaba 50% mais barato.
0: Então você já me animou mais ainda.
1: Do que o normal, porque assim, o que a gente, alimentação, o básico da alimentação é fruta, verdura, legumes, tubérculos, né, em relação a batata, mandioca, arroz. Então isso acaba que é muito barato. O que, que é o caro? É o industrializado. É a pizza no final de semana, que é coisa de R$100 uma pizza, né? Hoje em dia. R$100 você compra fruta para quase o mês inteiro. Entendeu? Então assim, não é caro. A gente fala que acha que é caro fazer dieta. Não é caro fazer dieta. Caro é as bobagens, entre aspas, que você acaba tendo no meio do caminho. Um sanduíche durante a semana, que tá quase R$50 o sanduíche. Então, assim, a gente coloca esses extras no final do mês, isso é que sai caro. Ser saudável não é caro. É bem barato, inclusive.
0: Podemos falar no próximo... Já são 7h30. Podemos falar no próximo bloco sobre um pouco sobre entrar em nutrição, a substituição. Tipo assim, eu, por exemplo, ainda mais que é um medicamento injetável, não vou querer de jeito nenhum. Apesar que a agulhinha é pequenininha, mas eu acho... Depois vai voltar tudo. Então, eu acho que se a gente não trabalhar o cérebro também, né, não vai adiantar nada.
1: Exatamente.
0: Porque ele vai me trabalhar ali, ele vai entregar o que ele precisa, mas se eu parar de tomar... E não dá para manter, pelo menos para mim, tá, gente? Não dá para manter 2 contos por mês com um medicamento. Eu prefiro manter a ir na nutricionista e manter uma boa academia. Acho que sai muito mais barato.
1: E sai mesmo.
0: Acaba que você mantém, né, uma boa profissional, mantém a doutora Tamires... Faz academia, ainda faz a feira com os 2.000, viu? E fica saudável, né?
1: Dá pra fazer uns 2 meses aí.
0: E fica saudável, né?
1: Exatamente.
0: E fica saudável. Doutor, mais uma vez, antes da gente sair pro intervalo, @ Tamires Camargo.
1: @Tamires Personal Nutri.
0: @ Tamires Personal Nutri. E a clínica é?
1: A clínica Renovar, ela fica na rua Rio Grande do Sul, entre Goiás e Pernambuco.
0: Entre Goiás e Pernambuco. Pode, manda sua mensagem, eu vi que chegou um áudio aqui agora. Eu vou tentar ver se ele carrega para a gente poder ouvir. Eu não sei se você vai conseguir ouvir daí, mas eu vou tentar aqui, porque a internet hoje não está muito boa, mas eu vou tentar... O Helder mandou aqui, deixa eu ver.
2: Alô, alô, Alzira Ribeiro, não é isso aí? Maravilha, viu? Que é o radialista dos anos 80, é o Alder Marcelino.
0: Ah, então, o seu áudio agora que ele carregou, meu amigo. A Alzira saiu, era 6 da tarde, viu, Helder? Mas manda um abraço para você, é assim mesmo. A internet hoje não está muito boa, então carregou. Agora está começando a chegar as mensagens aqui. 998-69-5001. Pode mandar sua mensagem aí, fazer a pergunta. Também depois eu peço a doutora para poder voltar aqui algum dia no programa Candicast. Aí vai ter internet, já talvez já esteja reformada a rádio, para a gente poder fazer um programa bem legal e transmitir também pelo Instagram e pelo YouTube. Lembrando que você está transmitindo pelo seu, né?
1: Exatamente.
0: No @ Tamires Personal Nutri.
1: Estou ao vivo.
0: É só você entrar aí, @ Tamires Personal Nutri, ou mande mensagem aqui, que se carregar eu faço a pergunta. 998-69-5001. Nós já voltamos, 3 minutinhos, nós estamos de volta aqui com o programa Candicast. Fica ligado.
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5: Muito bem, de volta com o programa Candicash aqui pela sua rádio Candidez FM, emissora do Sistema Divinópolis de Comunicação. A Tamires falou uma coisa que é bem interessante, é só chover, né, doutor? Cai a internet, cai...
6: O trânsito não funciona
5: e por aí vai. É assim, gente, chama-se modernidade. Vira um caos, porque todo mundo quer, lógico, todo mundo quer ir de carro, ninguém quer, né, ninguém quer ir para casa debaixo de chuva. Se você quer, então vai fazendo já uma caminhada, alguma coisa, que é bom que já vai fazendo um exercício, né? Tamires, mas na saída eu te perguntei sobre a questão, assim, eu não quero usar o Monjaro, eu quero emagrecer... mudando a minha alimentação, mudando o meu ritmo, imprescindível exercício físico junto.
6: Exatamente.
5: Né? Porque eu acho que senão vai acontecer até, independente se é Monjaro ou se é outro medicamento ou outro meio, vai acontecer que eu vou murchar e não vou ter força física para nada, não
6: é isso? Exatamente. É o que eu falo com todo paciente, assim, o emagrecimento, ele é multifatorial, né? Então, assim, a gente tem que tratar até mesmo... a casa da pessoa, a gente tem que ensinar a pessoa a fazer compra, tem que ensinar a organizar a alimentação, porque simplesmente com a medicação ou sem a medicação, você vai precisar disso, né? Você tem que saber o que você vai comprar, que dia que você vai no supermercado. Hoje eu ensino meus pacientes até a lista de compra, já saio do consultório com a lista de compra pronta e dia marcado para ir no supermercado. Porque se não tiver dia marcado para ir no supermercado, vai comer o que tem. E geralmente o que tem não vai ser o mais saudável, vai ser a padaria da esquina... Ou vai ficar sem comer e vai chegar em casa e querer comer o mundo, né? Então, essa parte de mudança de comportamento alimentar, que é o que eu trabalho muito com os pacientes de emagrecimento no consultório, ela precisa vir com a medicação ou sem a medicação, né? Então, assim, o ideal é começar esse comportamento alimentar, mudança de comportamento alimentar antes ou sem o uso da medicação para ensinar o paciente a né, qual os alimentos que ele precisa combinar, porque o emagrecimento também tem os alimentos certos de combinação, de quantidade, para esse emagrecimento acontecer e ele não voltar, né? E o peso não voltar. Porque também não adianta você conseguir chegar no seu objetivo, chegou, e agora? Você vai fazer o quê?
5: No meu caso, né? Por exemplo, eu como tudo errado, né? E quando dá...
6: Vamos resolver esse problema.
5: Eu falo assim, como tudo errado e quando dá, vamos dizer assim, eu sou um péssimo exemplo nesse sentido. Tem dia que eu passo, talvez, até o dia todo, hoje eu tomei, sei lá, 800 ml de água. Não vou nem falar o que eu comi, porque foi um misto de manhã e uma banana à tarde. Isso de 7h30 da manhã até agora. Então, o meu caso é um que, por exemplo, além de não emagrecer, ainda estou arrebentando com a minha
6: Exatamente.
5: Saúde.
6: Exatamente.
5: Porque, igual o meu caso, tem vários, né?
6: Tem muitos, assim. Igual o seu caso, eu atendo todo dia no consultório. Todos os dias mesmo, assim. O que acontece? A gente tem aquela impressão de que, para emagrecer, tem que comer pouco. Né? Ah, não quero emagrecer, vou parar de comer, fazer uma refeição por dia, vou fazer jejum, né? Ou cada dieta maluca que aparece na internet por aí. Só que não é assim. O nosso corpo é igual um carro. Se você não der energia, gasolina pro carro, ele não vai funcionar. Então, cada pessoa tem uma quantidade específica de calorias a ser consumidas por dia. Isso varia de acordo com rotina, com massa muscular, com sono. A gente calcula isso e organiza a alimentação do paciente. Então, geralmente, são de 4 a 5 refeições por dia. Então, comendo menos, seu corpo vai começar a estocar energia. Então, em vez de você emagrecer, você vai começar a ganhar peso. Porque ele não sabe que hora que vai receber de novo. Opa, não estou recebendo energia. Vou estocar energia e a pessoa, em vez de perder peso, começa a ganhar. Então, é o contrário. Para a gente conseguir emagrecer, a gente precisa dar energia para o corpo de forma correta, na quantidade correta, para o peso começar a cair. Com a medicação ou sem a medicação. Porque o processo ele é mais ou menos o mesmo. Com a medicação, você vai comer sem fome. Mas tem que comer, não pode ficar sem fome. E sem a medicação, você vai acabar sentindo fome nos horários certos. E é aí que você precisa ter esse controle, que é o que o medicamento faz. Ele tenta a pessoa né, ele tem esse controle porque não sente fome, então come menos. Então, sem a medicação, você não vai ter esse controle, entre aspas, porque o esvaziamento gástrico que eu expliquei, ele vai acontecer mais rápido. Então, tem que ter uma outra refeição para isso não acontecer. Então, o ideal é até emagrecer sem passar fome. Porque se passar fome, pode gerar compulsão alimentar. Aí vai virar uma bola de neve.
5: Mas, por exemplo, quero fazer uma... Existe, em algum ramo, nos ramos de medicamento, existe a dosagem de ataque, né? É quando você começa com aquela dosagem mais alta e depois vai acostumando com a outra. Existe também uma dieta de ataque para se perder um determinado peso? A pessoa quer, chega lá no seu consultório, cheguei lá. Ô, Tamires, eu preciso perder 10 quilos esse mês. Gente, eu estou fazendo uma analogia. Claro que a gente não vai... Isso vai de organismo para organismo. Uhum. Tem outros fatores, né? Eu preciso perder 10 quilos esse mês. Existe uma dieta de ataque dentro da nutrição que seja uma coisa correta ou não?
6: Não. Quando a pessoa... Tá, igual, por exemplo, você falou comigo, eu como tudo errado. Se você chegar no consultório hoje e a gente organizar a sua alimentação, dentro do primeiro mês, sem essa, entre aspas, dieta de ataque, alguma coisa nesse sentido, você já vai conseguir perder pelo menos 5, 6 quilos no primeiro mês. Porque é só organizar a alimentação, sabe? Você começa a desinflamar, você vai começar a melhorar o consumo de água. Então, quanto mais água você bebe, melhor o seu corpo funciona.
5: Essa
6: então,
5: realmente você... não tem conversa, não. Quanto mais água,
6: então,
5: mais...
6: Então, o nosso ideal de consumo de água é 40 ml por quilo. Então, a gente pega o peso, multiplica por 40 e vê a quantidade de água necessária por dia. Então, cada paciente tem uma quantidade ideal.
5: E pode seguir a risca mesmo? Não é um volume... Eu vou fazer até de curiosidade, tá? Meu peso mais ou menos aqui. 40 ml por quilo.
6: Exatamente.
5: Não é isso? 40 ml... 40... Não vou contar meu peso, né? Para todo mundo ouvir. Ó, mas só fazer a conta reversa aí. Mas tá dando quase 5 litros de água.
6: É, mais ou menos por aí.
5: Uhum.
6: Porque acontece, quando a gente bebe menos água do que o corpo precisa, o corpo começa a reter líquido. Então, às vezes, a dificuldade de perder peso não é nem por muito excesso de gordura, porque está com retenção de líquido mesmo. Então, às vezes, começando a melhorar o consumo de água, faz o teste a partir de amanhã, pra você poder ver a diferença. Pequenas mudanças já começam a fazer a diferença, sabe? Então, não precisa fazer uma dieta para poder perder muito peso num mês, porque se, da mesma forma que você perde peso muito rápido, você pode acabar ganhando muito rápido. Isso para o corpo não é saudável. Então, qual que é o ideal que eu calculo para os pacientes no consultório? De 2 a 4 quilos por mês. Porque a gente for colocar isso no ano, dá mais de 30 quilos no ano.
5: Então, se a pessoa fizer a dieta, é claro, exercício físico também.
6: Exatamente,
5: é obrigatório. Muito importante.
6: Exercício,
5: né?
6: Físico no consultório é obrigatório.
5: Obrigatório, ouviram aí, pessoal?
6: Não tem como você falar em emagrecimento saudável sem atividade física, isso é impossível. A pessoa vai acabar perdendo massa muscular, vai ficar flácido, esteticamente vai ficar feio, não fica bonito. E fisiologicamente, tá falando, o músculo é um órgão. Então, você precisa de músculo para poder fazer atividade diária. Eu falo hoje de músculo, não é para você ter uma barriga trincada. Músculo hoje é para você ser funcional, para você trabalhar sentado o dia todo e não sentir dor na coluna, para você poder conseguir, pelo menos, fazer uma caminhada e não sentir dor, sabe? Então, assim, se não tiver atividade física, não vai funcionar. Então, eu falo para os meus pacientes, atividade física hoje para ganhar resultado é obrigatório, não é opção.
5: Eu acho que Divinópolis ainda não tem, mas existe academias aí até 24 horas. Você atende online também, né?
6: Uhum.
5: Então, quem quiser te chamar no Instagram, no arroba Tamires Personal Nutri, você vai fazer tanto o nutricional, quanto fazer o balanceamento, tudo. Você faz tudo online também, né?
6: Exatamente, construir de treino, a gente consegue fazer tudo para não ter desculpa de não treinar. Pode treinar em casa, consegue treinar com um colchonete e um elástico, a gente consegue fazer tudo. Mas não pode ficar sem exercício. O exercício físico é obrigatório, eu falo que é obrigação do adulto. Eu não tenho obrigação de pagar imposto, nós temos obrigação de fazer exercício. Isso é obrigação, assim. Ah, não gosto de fazer, não tem problema. A gente não faz sem gostar mesmo. E é assim que as coisas funcionam.
5: Tem tanta coisa que a gente faz sem gostar que vocês nem imaginam.
6: Exatamente.
5: Então, por exemplo, mas eu vou te perguntar a respeito de treino. O ideal é se treinar todo dia, coisas diferentes ou não? Isso vai de adaptação do paciente? Depende do resultado que ele quer, como é que funciona?
6: Tudo varia muito do objetivo e da disponibilidade também, né? Eu não quero, assim... Lógico, por exemplo, se a pessoa vai para academia 6 vezes por semana, é um treino diferente. Ela não vai treinar todos os grupos musculares todos os dias. Se ela consegue 3 vezes por semana, é outro tipo de treino, entendeu? Então, depende muito do que ela vai fazer. Mas a atividade física de força, a musculação em si, ela é obrigatória.
5: E se vai fazer, se eu vou fazer uma dieta, exemplo, vou fazer uma dieta com você.
6: Uhum.
5: Pelo menos 3 vezes na semana seria
6: pelo
5: obrigatório
6: menos 3 vezes
5: fazer.
6: Por semana.
5: Até por força, para não perder
6: exatamente
5: a parte da
6: até
5: musculatura.
6: Até por causa de divisão de treino mesmo, sabe? Porque... fazendo atividade de musculação 2 vezes por semana, até o volume do treino vai ficar muito grande. Então, a gente consegue dar estímulo muscular, você conseguir ter resultado. Então, assim, 3 vezes por semana seria o mínimo. E hoje tem academia que já abre sábado, domingo, feriado. Então, não precisa ser de segunda a sexta, né? A gente pode, às vezes, fazer 2 dias durante a semana e um sábado, né? A gente pode fazer 1 dia durante a semana e sábado, domingo, se tiver muito corrido, né? Final de semana. As academias aqui hoje, a maioria funciona de 5 da manhã às 10, 11 da noite. Então, assim, tirar uns 40 minutos 3 vezes por semana, a gente gasta isso no telefone.
5: E tem academia, viu, gente? Tem muita academia para todo que passa... lugar que quiser. Abriu uma nova, inclusive, muito bonita. Não vou falar o nome, porque não posso, né? Então depois a arte cobra de mim. Mas abriu uma muito bonita ali na 7 de setembro com a Rio de Janeiro. É, nós temos aqui uma muito bonita também, aqui na, subindo a Goiás. Exatamente. Esse eu posso falar que essa rádio cobrar, não tem problema não, porque ele é um cara muito legal. Tem a do Cheirinho, lá no Bom Pastor, que é o CT Corpo Sólido. É, tem do meu amigo também, Fabrício Aspire. Tem várias academias boas aí, que hoje abrem das 5 da manhã até as 10 da noite.
6: Então,
5: né?
6: Assim, eu entendo que a gente arruma muita desculpa para não fazer tudo, né? Principalmente atividade física, né? Aí o que eu falo pro meu paciente...
5: Essa é a primeira.
6: É, então sim, porque tem que colocar na agenda. É prioridade de horário. Mulher, por exemplo, a gente tem horário para ir no salão arrumar cabelo, a gente tem horário para fazer um, tem horário para sobrancelha. A academia também tem que estar na agenda. E não é colocar nada no horário, não é colocar... vou buscar meu filho na escola ou na academia. Não, você vai resolver, faz a academia primeiro, depois você busca seu filho. Ou você leva o filho na escola, passa na academia. Então tem que estar na agenda. Senão, tudo passa na frente, tudo passa na frente mesmo. Não é marcar médico no horário da academia, não é marcar unha no horário da academia, não é marcar nada. Lógico que vai ter alguns dias que não vai ter como. Mas horário de atividade física tem que ser colocado na agenda, tem que ser com prioridade. Isso é obrigação.
5: Por falar em questão de mulher e de homem, ô Tamires, a mulher, ela vai ter mais facilidade para emagrecer do que o homem? Vai ficar talvez mais flácida do que o homem ou não? Isso é de organismo e de pessoa?
6: Não, geralmente, como o homem tem um hormônio chamado testosterona, né? Que é um hormônio masculino, eles conseguem sim aumentar massa muscular mais rápido e conseguem sim emagrecer mais rápido. E nisso o homem, ele ganha muito em cima da mulher, assim. Por isso que hoje em dia tem muita mulher também tomando testosterona, para acelerar o processo de aumento de massa muscular. Mas aí já entra em outra conversa.
5: Isso é para um
6: outro podcast. Porque hoje esse também dá um assunto
5: entrevista
6: muito grande.
5: Exatamente. Que é também um perigo, né? Que não deixa de ser um perigo também não tomar
6: com
5: orientação, né?
6: Perigoso e além de esteticamente também fica feio, né? Mas esse aí nós vamos forçar depois.
5: É, não fica... engrossa a voz e por outras coisas, né?
6: Exatamente.
5: Tamires, quero te agradecer. Obrigado. Já é quase 10 para 8 da noite aqui. Muito obrigado por ter vindo aqui hoje.
6: Obrigada a você pelo convite.
5: Pra nós. Foi rapidinho, mas eu acho que foi bem esclarecedor. Assim que... gente, a rádio tá reformando. Padre Marcinho, me ajuda aí. Tô reformando tanto tempo, precisando do estúdio novo. Pra gente voltar a transmitir no Instagram, voltar a transmitir também no YouTube, aqui da Rádio Candidez FM, no YouTube do programa Candicast. Você vai voltar pra gente falar mais uma vez. E o próximo assunto pode ser sobre isso, né? Sobre hormônios que são usados aí, principalmente em algumas orientações erradas.
6: Tem,
5: né?
6: Assunto para conversar, o que não falta.
5: Quem quiser, então, emagrecer com qualidade, né?
6: Sem passar fome. Pouco.
5: Realmente não vai passar fome.
6: Não vai passar fome. Tem paciente meu que já tá falando. Essa é minha Nutri. Então, se eles mesmos já podem falar aí.
5: Que não passa fome.
6: Que não passa fome.
5: E vai economizar também na como é que fala?
6: Vai
5: na compra.
6: Vai economizar na lista de compra, vai ficar mais barato. Ser saudável não é caro. Ser saudável, literalmente, não é caro. Caro é comer fora, é só gastar dinheiro com pizza, sanduíche. Isso é caro mesmo.
5: E não é barato, não é barato mesmo, não, viu? Não é barato mesmo, não. Então,
6: @TamiresPersonalNutri.
5: Pessoal, eu já volto com o programa CandiCast pra gente finalizar essa noite aqui do programa CandiCast até às 8 da noite aqui pela sua rádio Candidez FM. Gostou da entrevista? Nós vamos fazer a reprise dela semana que vem, na próxima sexta-feira, a entrevista com a doutora nutricionista Tamires. Ela também monta o seu treino, né, Tamires? Se
6: exatamente.
5: Precisar, é você que quer precisar, né, uma consultoria online, vai montar o seu treino também. Vambora, vamos de música aqui, deixa eu ver, eu vou atender, acho que é Humberto e Ronaldo. Daqui a pouco eu volto com o CandiCast.
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0: bem, quase 8 horas da noite aqui na nossa Rádio Candidez FM, emissora do Sistema Divinópolis de Comunicação. É hora de quê? É hora de despedir aqui do programa Candicast, mas você não vai ficar triste. Por quê? Porque amanhã eu tô de volta aqui pela nossa 100.5 com mais um programa Candicast aqui pela nossa Rádio Candidez FM, emissora do Sistema Divinópolis de Comunicação. Eu volto amanhã a partir das 18 horas. Fica ligadinho aí, a partir das 8 horas tem Candicast com muita música boa e também com muita informação. Eu vou embora. Fiquem todos com Deus e lembre-se, alimente a sua fé e os seus medos. Ah, estes aí morrerão de fome. Tchau, fiquem todos com Deus. Até amanhã.
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4: 8 e 9.
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1: O zagueiro Alexander Barbosa, atualmente no Palmeiras, publicou uma mensagem nas redes sociais após o Botafogo retirar dos corredores do estádio Nilton Santos as fotos de jogadores que não fazem mais parte do elenco. Em tom de desabafo, o defensor escreveu: poderão tirar as fotos e tudo o que quiserem, mas a história não se apaga, em uma postagem interpretada como indireta ao antigo clube. A mudança faz parte de uma reformulação visual promovida pelo Botafogo, que substituiu imagens de ex-atletas por registros do elenco atual. Barbosa foi um dos destaques da equipe em sua passagem pelo clube e ajudou na conquista de títulos importantes antes de se transferir para o Palmeiras, motivo pelo qual sua publicação repercutiu entre torcedores nas redes sociais.
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3: 8 e 17.
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7: 8:34.

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1: 8h41.

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9: 8:47.

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2: 8h50.
3: Salvador! E a segunda!

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